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1: E tá gelada?
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0: quê? Sempre essas coisas acontecem, filho. É, isso, a mensagem é pra todas.
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0: Bel foi um grande dos poetas da nossa geração, que contou como poucos a história dos nordestinos quando começaram a desembarcar por aqui, todos sem parentes importantes e vindos do interior, sem dinheiro no banco, né? Vamos lá.
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0: Agora já são 6h07, 6h07. Muito bom dia a você que está ouvindo aqui a nossa programação, a programação da Toritama FM 104,9. A partir de agora, as informações broncas que aconteceu em toda a região, você vai ficar por dentro tudo aqui na sua 104,9, programa Rota 104. Hoje é segunda-feira, hoje dia 18 aí do mês 5. De 2026. A todos vocês aí um ótimo dia, né? Papai do céu, abençoe a todos. E até às 7 horas, muitas informações broncas que aconteceu em toda a região. Você vai ficar por dentro de tudo aqui na sua 104,9. Às 6 horas, mais 8 minutos, 6h08. Programa Rota 104, que tem a participação dos melhores. Repórter policial do interior do estado de Pernambuco, Adielson Galvão, Ademilton Silva e outros colegas repórter que deixam você aí bem informado. Vamos trazer aqui os destaques do programa de hoje. Daqui a pouquinho o repórter policial Adielson Galvão, ele chega trazendo informações, trazendo detalhes aqui na sua 104,9. Cadê aqui, rapaz? Entregador de lanche. Foi assassinado na zona rural de Caruaru. Daqui a pouquinho detalhes. Vamos trazer informações também que o homem foi assassinado na vila do aeroporto, também na cidade de Caruaru. Detalhes aqui na sua 104,9. Que homem morreu afogado. Esse fato aconteceu na sala de panelas. Preso dois jovens, rapaz. Foi na cidade de Caruaru. Daqui a pouquinho detalhes. Servente de pedreiro. E o enteado, isso, foram assassinados em um bar lá na cidade de Altinho. Daqui a pouco todas as informações com o repórter Adielson Galvão. Vamos trazer informações também direto de Santa Cruz do Capibaribe, com o repórter policial Ademilton Silva, que vai trazer detalhes de broncas que aconteceu em toda a região. Agora 6 horas mais 9 minutos, 6h09. Um abraço ao pessoal que está ligado aqui no centro da cidade, pessoal da Coab Independente, Planalto, Coqueiral, Novo Coqueiral, a você que está de um bairro de Fazenda Velha, pessoal de Novo Alvorecer, a você que está nos ouvindo aqui também, o pessoal aí do loteamento, o Príncipe da Paz, a você aí ligado aqui no Colorado, pessoal da Vila Canã, a você que está nos ouvindo aí, pessoal das Cacimbas, pessoal da Vila São Benedito, pessoal do São João, Oncinha, Santa Maria, Sítio Caldas, pessoal lá do Jacaré, pessoal aí do segundo distrito de Caruaru, um forte abraço a todos vocês. Você é internauta, né? Está em outra cidade, está em outro estado. A gente só tem a agradecer a todos os amigos e amigas pelo carinho, pela audiência de todos. Vamos trazer aqui a primeira matéria aqui com o repórter o Adielson Galvão, é isso? Adielson vai chegar trazendo informações, trazendo detalhes aqui na sua Toritama FM. Cadê aqui, rapaz, a matéria aqui com o repórter Adielson? Vai chegar trazendo informações aqui na Toritama FM. Cadê aqui? Preso dois jovens em Caruaru. Isso, rapaz. Vamos lá os detalhes aqui com o repórter Adielson Galvão, que chega trazendo informações, trazendo detalhes. Adielson, é com você. Traz informações, traz detalhes aqui no Rota 104.
1: Na manhã deste sábado, a equipe da 89ª Circunscrição Policial, 2ª Delegacia de Polícia aqui de Caruaru, deflagrou a Operação Peixe para dar cumprimento a 8 mandados de buscas e apreensões domiciliares, como também 2 mandados de prisões, tendo como alvos João Victor Lins de Melo, de 21 anos de idade, e o primo dele, Érico Lins de Melo, de 22 anos de idade. Eles foram presos justamente por conta do atropelamento que aconteceu na manhã do último domingo, ali na Avenida Agamenon Magalhães. A Letícia Maria Ferreira, de 28 anos de idade, foi a vítima. Essa jovem, ela estava se exercitando lá na avenida, né, quando acabou sendo atropelada por uma picape Amarok, picape esta guiada pelo João Victor. E aí o primo ainda se apresentou na delegacia para justamente dizer que tinha sido ele, né? E a expectativa nesse momento é da saída dos presos aqui para a delegacia, né? Justamente presos que serão levados para o IML, né, o Instituto Médico Legal, onde serão submetidos a exames traumatológicos, né? Posteriormente serão levados para a delegacia de plantão para lá serem apresentados na audiência de custódia. Então, eles fizeram ingestão de bebida alcoólica e o João Victor, que era quem estava dirigindo o carro, ele estava sob o efeito de álcool e aí acabou atropelando esta jovem ali no finalzinho da avenida Agamenon Magalhães. Ela foi arremessada a vários metros de distância e se encontra internada aqui. aqui em Caruaru. E os mandados de prisões são mandados de prisões temporários, que tem prazo de validade de 30 dias, prazo este que pode ser prorrogável por mais 30 dias, e foram expedidos justamente pela vara privativa do júri aqui de Caruaru. Ou seja, é tentativa de homicídio, né? É os crimes que eles respondendo, né? E aí serão apresentados nessa audiência de custódia aqui em Caruaru. Operação Peixe, comandada pela delegada doutora Natália Araújo e pelo delegado doutor Alberes Cristiane Costa.
0: Agora já são 6:13, 6:13. Portanto, aí Adelson Galvão trouxe informações, trouxe detalhes aí, aqui na sua 104,9, aí sobre a prisão desses dois jovens, né? Aí que terminaram atropelando, matando uma jovem lá na cidade de Caruaru. É bronca, hein? Agora 6:13, 6:13. É, muito bom dia, o pessoal está nos ouvindo, o pessoal aí do bairro de Fazenda Velha. A gente agradece o carinho, a audiência de todo o pessoal, bom amigo aí do bairro de Fazenda Velha. Muito obrigado por estar ouvindo aqui a nossa programação. A gente só tem a agradecer a audiência de todos. 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
0: Agora 6:15, 6:15. Um abraço aqui ao nosso amigo Gerard, tá nos ouvindo, tá ligado aqui na sua Toritama FM, a potência Gerard, aí no Alto da Saudade. Um abraço a todos os amigos e amigas aí do bairro do Independente, o Zé dos Portões, João Moquinha, a Thaísa também está nos ouvindo, tá ligado aqui na nossa programação. Muito obrigado a todo mundo, pessoal, bom amigo aí da do bairro do Independente. Muita gente aí nos ouvindo, a gente manda um abraço a todos vocês, papai do céu, abençoe a todos vocês, tá bom? Abraço pessoal também que tá ouvindo aí no Novo Coqueiral, pessoal do Coqueiral, o pessoal aí da Coab, muito obrigado a todos vocês, meu amigo Negão aí do bar, e de sua esposa, todo o pessoal aí nos ouvindo, tá ligado aqui na nossa programação, meu amigo Viola, né? Sempre nos ouvindo também aí, Viola da Oficina das Bicicletas, ele, o Thiago, todo o pessoal aí nos ouvindo, meu amigo Ailton, obrigado a todos vocês, tá bom? Sempre ligado aqui na melhor. Agora 6:16. Ontem tivemos aí um atropelamento na PE90. A gente daqui a pouquinho traz informações sobre esse atropelamento que aconteceu, né? Uma mulher foi atropelada aqui na PE90, aqui na cidade de Toritama. Foi atropelada aí, daqui a pouquinho detalhes, aqui na sua 104,9. Às 6:16. Quem está nos ouvindo aqui também é a Marliete, lá na Vila do São João. Um abraço a todo o pessoal aí ligado aqui na nossa programação. Meu amigo Gilberto, lá no sítio São João de Cima. Meu amigo novo, Zé Cabelo do Gás. Meu amigo Zezinho aí do Bar do Tiragosto também está ligado aqui na nossa programação, tá ok? Deixa eu ver mais por aqui. 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Está nos ouvindo, está ligado aqui na nossa programação. 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Mas o bar do Aloysio ali, Fazenda Velha, e ele está ouvindo aqui a nossa Turtema FM, a gente agradece, tá bom? Deixa eu ver mais quem está nos ouvindo aí. Meu amigo Silvânio Diatão, a Potência Silvânio, ligado aqui na sua 104,9. A gente só tem a agradecer a audiência de todos os amigos e amigas aí, aqui no centro da cidade. Muito obrigado a todos vocês, tá bom? São 6:17, 6:17. Eita, rapaz, 6:17. 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Um abraço a todo o pessoal aí que está ouvindo aqui a nossa programação. A gente agradece o carinho, a audiência de todos, tá ok? São 6:18, 6:18. Um abraço aqui, meu amigo Geraldo, grande Geraldo, a Potência Geraldo, ligado aqui na nossa programação. Geraldo aí da loja Tem Tudo Utilidades, sempre ouvindo aqui a melhor. Tá ligado aqui na Turtama FM. Jacira está nos ouvindo lá na Coab. Valeu, Jacira. Vamos trazer mais uma matéria aqui, agora com o repórter policial Ademilton Silva, é isso? O Ademilton vai chegar trazendo informações aqui na Turitama FM. Cadê aqui o Ademilton? Para trazer informações aqui na Turitama FM, deixar o pessoal bem informado. É que dois elementos tentaram, rapaz, assaltar a mulher com uma faca. Isso aconteceu lá em Santa Cruz do Capibaribe. Ademilton chega trazendo informações, trazendo detalhes. Ademilton, é com você.
3: Mais uma ocorrência da Polícia Civil está sendo apresentada na Delegacia de Santa Cruz de Capibaribe. Dessa vez, dois indivíduos, né, identificados como Ronaldo e o outro Jefferson, eles que estavam com uma motocicleta roubada, uma Honda Bis de cor verde. Nesse momento a gente conversa com o comissário Diego, ele traz informações mais uma vez, pode ser repassado dessa situação, Diego. Nosso cumprimento, bom dia.
4: Bom dia, Ademilton. Recebemos essa denúncia, né, na data de hoje, desse roubo, que dois indivíduos estariam cometendo roubos aqui na cidade e que teriam cometido um roubo também na madrugada de hoje. Então a nossa equipe diligenciou, fez algumas buscas aqui na cidade, conseguiu fazer a captura de dois indivíduos que teriam cometido, pelo menos até o momento que a gente tem o conhecimento, de dois roubos na cidade.
3: Rodrigo, inclusive uma tentativa de assalto que ocorreu hoje pela manhã na rua Maria Eunice Chagas, no bairro Bela Vista, inclusive eles dois utilizando a motocicleta e também uma arma branca.
4: Exatamente. Foi possível visualizar na filmagem, né, eles tentando fazer um roubo com a faca do tipo peixeira na rua Maria Eunice Chagas. Mas até o momento a gente ainda está tentando confirmar com a vítima se foi subtraído algo dela ou se não foi. Ela está a caminho da delegacia. A gente já apresentou o indivíduo aqui na delegacia de plantão para fazer o procedimento legal.
3: Inclusive, né, a Honda Bis ela foi tomada de assalto por volta das 0 horas já da sexta-feira.
4: Exatamente. E logo em seguida a captura dos dois, a gente conseguiu fazer a recuperação da motocicleta ali também no bairro Santa Teresa, numa esquina, a moto estava abandonada. A gente solicitou o apoio da Guarda Municipal para poder fazer o transporte do veículo para aqui para a delegacia de plantão.
3: Rodrigo, o que a gente observa nessa situação é justamente, né, um dos indivíduos que foi o que tomou a moto de assalto durante a madrugada, ele chegou até abastecer a moto com o cartão de crédito da vítima, que também foi levado no assalto.
4: Exatamente. E tem alguns detalhes desse roubo que a gente ainda está fazendo um levantamento e fazendo algumas confirmações. Chegou muitas informações, a gente está filtrando, vai formalizar aqui o depoimento da vítima e vai poder distinguir o que é que realmente aconteceu e o que é que não aconteceu de verdade.
3: Os dois já com alguma passagem pela polícia ou é a primeira vez que estão sendo pegos e conduzidos à delegacia?
4: Olha, um dos é réu primário e o outro já tem passagem pelo sistema prisional da Paraíba por tráfico. Passou 6 meses no presídio na Paraíba e o outro passou 1 ano e meio no presídio de Santa Cruz do Capibaribe por roubo.
3: A gente observa, né, que no momento da tentativa de assalto durante a manhã, os elementos bastante agressivos e a vítima que tentou se esquivar e graças a Deus conseguiu se esquivar.
4: Exatamente, a vítima reagiu, né? A gente aconselha para que as pessoas não façam isso, até porque o indivíduo estava com a faca peixeira, Então ela correu o risco de vida. Mas graças a Deus não aconteceu nada, pelo menos pelo que a gente está sabendo. Assim, ela não está sofrendo risco de vida nesse momento. E a gente deixa aí o alerta para as pessoas terem cuidado para não reagir a assalto sem ter as mínimas condições possíveis.
3: E dizer principalmente às mulheres, né, que geralmente é um alvo mais fácil, que se vê alguma atitude suspeita e estranha, né, que tente pedir abrigo em alguma residência ou até mesmo em algum local que esteja alguma movimentação. Geralmente os elementos gostam de utilizar de locais ermos para fazer esse tipo de crime.
4: É, hoje foi uma situação um pouco mais diferente, porque a rua ela estava movimentada, muitas pessoas viram esse roubo e a vítima esperneou, né, como a gente fala, e ela conseguiu se desvencilhar dos assaltantes. Mas a gente ressalta, né, para tomar cuidado, para esse tipo de atitude pode fazer com que o assaltante tente contra a vida da pessoa. Então a gente não aconselha não esse tipo de atitude.
3: Eles chegaram a relatar se estava sob o efeito de algum tipo de entorpecente ou até mesmo de bebida alcoólica?
4: Deu para perceber que um está bastante alcoolizado e o outro disse que é usuário de crack. Segundo ele, ainda está sob efeito de drogas.
3: Ô Diego, ele chega a confessar que realmente praticaram esse tipo de crime já, que teve toda essa materialidade identificada pela Polícia Civil?
4: Um deles apenas confessa o crime.
3: Ô Diego, e dizer à população de Santa Cruz de Cabaribe, né, que continue contribuindo com o trabalho das investigações da Polícia Civil para chegar a mais indivíduos igual dessa natureza, que tire esse pessoal do seio da sociedade.
4: É o mais importante, né? Se não tiver a notícia crime, que é a sociedade vindo na delegacia para fazer o BO, não tem como a Polícia Civil investigar. Então hoje tivemos essa denúncia por parte da população e a gente conseguiu fazer a prisão do indivíduo. Se não tiver denúncia, a gente não consegue fazer a prisão de ninguém.
3: Diego, obrigado por suas palavras. Se quiser destacar mais alguma coisa, pode ficar à vontade.
4: Obrigado aí, Ademilton, mais uma vez aí pela sua colaboração. A transmissão dessa notícia aí na rádio vai ser de grande valia para mostrar que o trabalho, você mesmo ressaltou essa semana várias vezes, o trabalho da equipe de Santa Cruz, dos policiais civis. A gente fez 5 prisões essa semana, então a gente espera que continuar contribuindo com o Santa Cruzense.
3: E dizer à população, né, que justamente a Polícia Civil está aí próxima à sociedade, é para manter essa ordem pública.
4: Exatamente, a Polícia Civil, né, através da equipe da Delegacia de Santa Cruz do Capibaribe, né, está aqui para ajudar a sociedade em todos os aspectos, né, tanto criminais, né, a gente aqui na delegacia resolve muitos casos também que às vezes acaba não se tornando um inquérito policial, mas a gente está aqui para ajudar todo mundo.
3: Estas são as palavras do comissário Diego, da Delegacia de Santa Cruz de Cabaribe, onde relatou para a gente a respeito de mais uma ocorrência essa semana, né, encerrando a sexta-feira com 5 prisões, igual o Diego relatou aqui na área de Santa Cruz de Cabaribe, fora outras prisões que aconteceram de outras delegacias. Com informações, Ademilton Silva.
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5: Agora já são 6 horas mais 25 minutos, 6h25. Muito bom dia aqui, o nosso amigo que está nos ouvindo, está ligado aqui na nossa programação, nosso amigo Deildo. É, rapaz, Deildo dos Cocos aí. Ele aí está, né, ouvindo a programação da Toritama FM lá no seu mercado, né? É o mercado Santa Luzia, lá na Travessa Surubim, lá no Deus é Fiel. Ouvindo aqui a nossa programação aberta aí de domingo a domingo. Mercadinho Santa Luzia, aí na Travessa Surubim, no Deus é Fiel, tá certo? 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A gente agradece, valeu Potência, sempre ligado aqui na melhor. 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A gente só tem a agradecer a todos aí que estão nos ouvindo, tá ligado aqui na nossa Toritama FM 104,9. Valeu. Quem tá ouvindo aqui a Toritama FM também, deixa eu ver por aqui, rapaz. 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Valeu, um abraço ao grande Rubens, tá nos ouvindo, tá ligado aqui na boa. Um ótimo início de semana.
0: Também tem o nosso amigo Daniel Pedro, também está nos ouvindo, está ligado aqui na Boa Grande, Daniel Pedro, aqui no centro da cidade de Toritama. Nosso amigo Negão do Bar também está nos ouvindo, ele e sua esposa ligado aqui. A gente agradece aí a audiência, tá bom? Muito obrigado a todos vocês. Meu amigo Quito Branco, aí da Travete, no bairro de Fazenda Velha, está ouvindo aqui a Toritama FM. A gente agradece ao nosso amigo aí, o Quito Branco, aí da Travete. Meu amigo Leléo, da equipe do Papa Légua de Fazenda Velha, também está nos ouvindo, está ligado aqui na boa. O Zé Careca, o meu amigo Dada, um abraço a todos vocês que estão nos ouvindo. Vem aí mais uma festa da equipe do Papa Légua, aí no mês de agosto, tá certo? No mês de agosto, mais um aniversário, 24 anos, né? 24 anos da equipe do Papa Légua de Fazenda Velha. Quatro atrações já está confirmada para a super festa aí da equipe do Papa Légua. Um abraço a todos vocês. Ligar aqui na nossa programação. Meu amigo Kral também está nos ouvindo. Seu Duda aí no mercado está ligado aqui na nossa torre também, filho. A gente agradece aí no bairro de Fazenda Velha. Meu amigo Zezinho, rapaz, Zezinho aí do bairro Tira Gosto, bar, né? E restaurante, aliás, bar e restaurante do Zezinho ali na Rua das Almas. Um abraço a todos vocês. E falando em futebol, esse final de semana, né? O Santa Cruz ganhou 2-0 para o Volta Redonda, lá do Rio de Janeiro. O jogo lá na Arena Pernambuco. O Náutico, que jogou fora, né, contra a equipe do Operário, venceu, goleou, né, massacrou o Operário, 6-2. Deixa eu ver por aqui, rapaz. O Sport ontem jogou contra o CRB, no jogo lá na Ilha do Retiro, perdeu, rapaz, 2-1. O Sport perdeu aí pelo Campeonato Brasileiro da Série B. Rapaz, o Sport que vinha bem no campeonato aí, perdeu esse jogo aí. O CRB vinha caindo das pernas e o Sport levantou a moral aí da equipe do CRB. Broca, né? O Palmeiras empatou com o Cruzeiro, Corinthians perdeu ontem, São Paulo perdeu no sábado, né, rapaz? Flamengo empatou ontem, isso aí é o Campeonato Brasileiro, né, da Série A. Vamos embora aqui com informações aqui na sua 104,9. Deixa eu ver por aqui, vamos ter um repórter de Alson Galvão. Ele chega aqui na sua 104,9 trazendo informações. Tivemos aí homicídio, rapaz. Tivemos homicídio lá na cidade de Caruaru. É isso? Foi lá na Vila do Aeroporto, onde um homem foi assassinado. E Adielso chega trazendo informações, trazendo detalhes aqui na sua 104,9. Cadê aqui o Adielso para trazer informações? Agora sim, ele chega trazendo informações, trazendo detalhes aqui no Roda 104. É com você, Adielso. Traz detalhes aqui na Toritama FM.
1: Um homem foi assassinado a tiros dentro de casa na noite deste sábado. Foi na Vila do Aeroporto, aqui em Caruaru. A vítima, o Edson José da Silva, tinha 32 anos de idade. Estou aqui com um parente da vítima, né, que está aqui no IML aguardando a liberação do corpo do Edson. Amiga, ele morava sozinho, é isso?
6: Ele morava só. Fazia 15 dias que eu estava separado da esposa dele.
1: E ele foi morto de que forma? Os vizinhos chegaram a contar?
6: Não, só disseram que na minha casa chegaram me chamando, disseram que parece que tinha atirado nele, e quando eu cheguei lá ele já estava sem vida.
1: Você mora próximo lá?
6: Moro quatro ruas depois.
1: E como era o seu parente, o Edson José, como era ele no dia a dia?
6: Eu não tinha muita intimidade com ele não, porque ele é um primo meu, mas era um primo que ele vivia no canto dele e eu no meu.
1: Ou seja, ele, por opção dele, ele acabou se isolando da família, é isso?
6: Isso, aí eu também só vivia em casa por trabalho, aí eu não tenho nem muito o que falar da vida dele.
1: Ele já foi preso alguma vez?
6: Se eu não me engano, de menor.
1: E por que ele teve essa passagem pela FUNASA?
6: Assalto.
1: Mas atualmente estava de boa?
6: Estava.
1: Você falou que há duas semanas ele estava morando sozinho, justamente devido ao fim do relacionamento, né? Estava separado da companheira. Tinha filhos?
6: Tem dois. Com ela, dois. Mas ele tem mais dois, com outra pessoa.
1: E por que foi que ele separou dessa mulher?
6: Não sei, porque eu não vivia lá com ele, não.
1: Pelo que você acompanhou lá, como foi? Ele estava em casa, sozinho, chegaram chamando por ele, ele abriu a porta, ou chegaram a arrombar a porta, ou não, a porta já estava aberta e acabaram embocando lá no imóvel e o matando?
6: Eu não sei dizer nada em relação a isso, eu não sei dizer nada, porque eu não estava no momento, eu estava em casa, aí eu não sei falar em relação disso de jeito nenhum.
1: Você disse que você mora quatro ruas após, e você chegou a ouvir os disparos?
6: Não, cheguei não.
1: Então tá aí, gente, divisão de homicídios, né, investigando este crime de morte. A vítima, Edson José da Silva, 32 anos de idade. Ele abriu a porta, ou chegaram a arrombar a porta, ou não, a porta já estava aberta e acabaram embocando lá no imóvel e o matando.
6: Eu não sei dizer nada em relação a isso, eu não sei dizer nada porque eu não estava no momento, eu estava em casa. Aí eu não sei falar em relação disso de jeito nenhum.
1: Você disse que você mora quatro ruas após, e você chegou a ouvir os disparos?

0: O corpo foi encaminhado aqui para o IML local.
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2: Agora já são 6 horas 32 minutos, 6h32. Quem está ouvindo aqui a Torturama FM é o Paraguai. Esse Paraguai está ligado aqui na boa. Ele, sua esposa, dona Severina, ligado aqui na Torturama FM. Daqui a pouquinho está aqui na avenida aí, consertando o relógio aqui em frente ao colégio, né? Aqui ao lado do Banco do Brasil, Paraguai, ligado aqui na sua 104,9. Deixa eu ir por aqui, um abraço ao meu amigo Léo, da Casa do Bode, tá no ouvindo a nossa Turma FM. 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Valeu, grande Léo, sempre ligado aqui na nossa programação, a gente agradece, tá ok? São 6 horas 33 minutos, 6h33. Bom dia mais uma vez aí, o nosso amigo Nego da Malhada tá nos ouvindo, tá ligado aqui na nossa Turma FM, e a gente agradece aí a audiência. Grande Silvão Diatão, valeu, meu amigo Deca Laje, Lolibira Laje, todo o pessoal aí que está nos ouvindo, tá ligado aqui, a gente agradece a todos vocês, tá bom? Muito obrigado mesmo de coração pelo carinho, pela audiência de todos. 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Um abraço aqui a dona Nena, tá nos ouvindo lá na Vila Canã. É, a dona Nena de um mercadinho, restaurante. Um abraço a ela, tá nos ouvindo, tá ligada aqui na nossa programação. 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Às 6h35, na volta, a gente traz informações onde duas pessoas foram assassinadas lá em Altinho e mais um homicídio lá em Caruaru. É bronca, daqui a pouquinho, logo após o bloco de apoio cultural, a gente volta trazendo informações aqui na sua 104,9. 6h35.
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4: Agora já são 6:41, 6:41. Bom dia ao pessoal que tá ligado aqui na Toritama FM, pessoal aqui no centro da cidade. Forte abraço a todos vocês, nosso amigo Sul, tá nos ouvindo, tá ligado aqui na Toritama FM, a gente agradece aí, trabalhando já e ouvindo a nossa programação, né, esse grande no Sul. 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Um abraço ao nosso amigo 10, está nos ouvindo, tá ligado aqui na nossa Toritama FM. A gente agradece, valeu 10. Também nosso amigo aí, Quito Branco, aí de Atravete, ligado aqui na boa. Meu amigo Pedro Neto, um abraço a todos vocês aí no bairro de Fazenda Velha. Silvão também está nos ouvindo, tá ligado aqui na boa. Nosso amigo Doca, rapaz, grande Doca. Uma delícia, né, Doca? O pão aí de Fazenda Velha, muito bom, né? Grande Doca aí, lá no Príncipe da Paz, tá nos ouvindo, tá ligado aqui na sua Toritama FM. 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Aí, valeu, um abraço a todos vocês aí que estão nos ouvindo, tá ligado aqui na nossa programação. Agora 6:43, um abraço aqui, Dona Maria, a mãe do nosso amigo Léo, tá nos ouvindo, tá ligado aqui na boa, valeu. Sempre ouvindo aqui a melhor, minha amiga Cristina também está nos ouvindo, a sua mãe, a dona Neide. Um abraço a todos vocês aí de Fazenda Velha. 6:43, daqui a pouquinho detalhes aqui na sua 104,9, de um duplo homicídio lá em Altinho e mais um homicídio que aconteceu lá na cidade de Caruaru, né? Daqui a pouquinho todas as informações, todos os detalhes. 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

0: Agora já são 6:51, 6:51, você está ligado aqui na sua 104,9, programa Rota 104, onde você fica aí por dentro de tudo. Um abraço aqui para nos ouvindo, tá ligado aqui na Tortema FM, deixa eu ver por aqui, rapaz. Muita gente mandando mensagem aqui pra gente, pode ficar à vontade, gente, manda mensagem pra gente via WhatsApp 9807 5711, deixa eu ver aqui, um abraço aqui, a Luciana tá nos ouvindo, tá ligada aqui na nossa programação ali próximo ao sítio São João, né? Muito obrigado aí, ela e a família, ouvindo aqui a nossa programação. Muito bom dia, papai do céu abençoe ela e a família. Obrigado por estar ouvindo aqui a nossa programação. A Maria também está nos ouvindo, né? Maria do Zinho, ligada aqui na boa. E também, deixa eu ver por aqui, rapaz, aqui em Toritama, bom dia, aqui é Zé Soares do Bar, no Novo Coqueiral, tá nos ouvindo, tá ligado aqui na boa, valeu, obrigado aí por estar ouvindo aqui a nossa programação, tá certo? A gente agradece a audiência aí, todos aí ouvindo aqui a Toritama FM. Vamos trazer informações aqui na sua 104,9 com o repórter Adelson Galvão. É que, cadê aqui, rapaz? Entregador de lanche, ele foi assassinado na zona rural de Caruaru. Vamos aos detalhes aqui na Toritama FM com Adelson Galvão, que chega trazendo informações, trazendo detalhes. É com você, Adelson, traz informações aqui no Rota 104.
1: No início da madrugada deste domingo, um rapaz que trabalhava como entregador de lanches foi assassinado a tiros, crime que aconteceu ali no sítio Taquara de Baixo, área rural aqui de Caruaru. A vítima, o Godofredo Freire Valença Souza Júnior, tinha 23 anos de idade e morava no residencial Luiz Bezerra Torres. Ele trabalhava em uma lanchonete lá na localidade e estava indo levar dois lanches lá no residencial Alto do Moura, quando foi interceptado e morto a tiros. Estou aqui com o Wellington, que é tio deste rapaz. Wellington, levaram algum pertence dele, levaram algum dinheiro, carteira, celular, documento ou não, amigo?
2: Nada, nada.
1: Bom, amigo.
2: Só foi executado mesmo. E tinha um colega que estava com ele na garupa, que acho que levou um tiro também na região do rosto. E isso é o que a gente sabe.
1: Esse amigo, você sabe se está fora de perigo, se corre risco de morte?
2: Não sei te informar.
1: No caso, ele estava dando uma carona a um amigo, foi isso?
2: Acredito que sim, ou estava acompanhando ele para fazer essa entrega.
1: O amigo, para ele não ir sozinho?
2: Estava acompanhando ele.
1: E por pouco não foi morto também, né?
2: Foi, porque chegou a levar um tiro no rosto, né? Na região do rosto. Aí eu não sei te dizer como é que está a situação desse colega.
1: Ô, Wellington, e tu sabe como tudo aconteceu? Como foi feita essa abordagem ao teu sobrinho?
2: Rapaz, eu não sei te dizer, porque assim, eu já fiquei sabendo através de uma mensagem que a mãe tinha recebido, que ele tinha sido assassinado. Aí eu me desloquei até a localidade e encontrei a situação, mas aí já estava a polícia civil, a polícia militar já estava no local e daí pra frente a gente não sabe formar nada.
1: Menino novo, trabalhador, né? Quer dizer, madrugada, ele passou a noite trabalhando, né? Até ser assassinado, né? Enquanto muitos estão na balada, né? Noite de sábado, madrugada do domingo, ele não, estava trabalhando, apesar da pouca idade, mas um cara muito focado no futuro.
2: Ele estava lá, né? Estava trabalhando quando isso aconteceu. Aí, sem dizer muito. Porque assim, a gente tinha, além de ter um contato, mas era mais tipo telefone. E às vezes a gente se via, mas era muito pouco. Não sei dizer como era que era a vida dele. Mas assim, que ele estava trabalhando, estava lá. E infelizmente aconteceu, né? Não tem mais o que fazer.
1: O rapaz que estava com ele não prestou depoimento ainda, não?
2: Eu não sei te informar. Porque assim, o que a gente ficou sabendo lá no momento, até porque a moto estava no local, a bag em cima da moto e tinha um par de sandália que foi justamente desse colega. E quando a gente estava lá, poucos minutos, veio a ambulância do SAMU, passou e foi quem voltou com esse colega, que acho que tinha corrido, tinha ido para a casa dos parentes ali também. Tudo indica que também morava no Luiz Bezerra Torres.
1: Uhum. Mas que pelo menos ele escape, não ficou nenhuma sequela, mas infelizmente o Godofredo Freire, teu sobrinho, foi assassinado, né?
2: Correto.
1: Morto com quantos tiros?
2: Eu não sei te dizer. Assim, a gente estava lá, mas como já estava ficando muito tarde e tinha tido esse outro crime também de altinho, aí assim que o IC chegou, a gente Foi embora.
1: O amigo. E teu sobrinho, ele chegou a ter algum problema com alguém lá do Luiz Bezerra Torres?
2: Rapaz, eu não sei te informar. Eu não sei te informar, porque tu sabe, essa meninada nova, né? Às vezes tem discussão, briga e não sabe resolver essas situações. Aí ninguém sabe se, tipo, se teve briga, se não teve, se teve alguma coisa com cachaça, com mulher, ninguém sabe dizer.
1: Wellington, obrigado pelas informações. Tá aí, gente. Godofredo Freire Valença Souza Júnior, rapaz de 23 anos de idade, trabalhava como entregador de lanches, né, de uma lanchonete lá no Luiz Bezerra Torres, e que acabou sendo interceptado e morto a tiros quando estava indo fazer essa entrega, né, durante já a madrugada deste domingo ali no sítio Taquara de Baixo.
0: Agora já são 6 horas mais 57 minutos, 6h57. Gente, daqui a pouquinho detalhes de um duplo homicídio lá em Altinho, né? Onde duas pessoas foram assassinadas. Daqui a pouquinho detalhes aqui na sua 104,9. Deixa eu ver por aqui. 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Mas antes, aqui um abraço ao pessoal que está nos ouvindo, está ligado aqui na Toritama FM, o pessoal lá do sítio Mundo Novo. Um forte abraço a todos aí que estão ligados aqui na nossa Toritama FM. A gente só tem a agradecer a audiência de todos aí no sítio Mundo Novo. Muito obrigado a todos aí que estão nos ouvindo. Sítio Baticaba, rapaz. Obrigado a todos vocês aí ouvindo aqui a nossa programação. Teve um cidadão que me encontrou lá próximo ali ao Bado, ou seja, foi lá em Legão, né, no Bado Legão, e disse: olha, todos os dias eu lhe escuto, escuto o programa policial, escuto o programa de brega no domingo. Eu digo: rapaz, muito obrigado mesmo. Eu esqueci o nome dele, mas obrigado aí por estar ouvindo aqui a nossa programação todos os dias, tá certo? São 6h58, 6h58. Deixa eu preparar aqui para o Zé do Brejo entrar no ar aqui com a gente. Agora sim, bom dia, Zé.
3: 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Um forte abraço para você, um bom dia, e para todos os amigos que estão ligados aqui no Rota 104. Um forte abraço.
0: 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Um abraço aqui a Maria, tá nos ouvindo, tá ligada aqui na nossa programação. A irmã do Tubinho, tá nos ouvindo, tá ligada aqui na sua Toritama FM. A gente agradece a audiência aí. Ela está ligada aqui na nossa programação. Muito obrigado mesmo. Também a Vânia, lá em Fazenda Velha, tá nos ouvindo, tá ligada aqui na nossa programação. 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Um abraço para a Vânia e também seu esposo que está nos ouvindo, está ligado aqui na nossa programação, a programação da Toritama FM 104,9. Vamos trazer aqui o Adelson trazendo informações, é que servente de pedreiro foi assassinado, rapaz, e também o enteado. Esse fato ocorreu dentro de um bar lá na cidade de Altinho. Vamos aos detalhes com o repórter Adelson Galvão. Adelson, é com você.
1: Por volta das 10h30 da noite do sábado, dois homens foram assassinados a tiros dentro de um bar lá na cidade de Altinho. As vítimas, o Alexandre José da Silva, de 34 anos de idade, e o enteado dele, o Anderson Manuel da Silva, de 26 anos, ainda tentaram se refugiar no banheiro deste bar, mas acabaram sendo mortos com vários tiros. Estou aqui com um parente das vítimas, né, que veio para cá, para o IML de Caruaru. Amigo, a informação que eles estavam lá bebendo e acabaram sendo surpreendidos com dois indivíduos que chegaram armados neste bar e aí já foram na direção dos dois?
4: Isso.
1: O Alexandre trabalhava em quê?
4: Ele era servente de pedreiro.
1: E o Anderson, ele era enteado dele há quanto tempo?
4: Ah, mais ou menos, uns 3, 4 anos.
1: E aí foram para esse bar, até por uma questão de confiança, né? Eles, apesar de serem padrasto e enteado, mas tinham uma relação muito boa, né? Foram para o bar para tomar uma cervejinha, para desopilar. Afinal, depois de uma semana de muito trabalho, né? Eles mereciam esse lazer, né, irmão?
4: Sim.
1: Mas aí acabaram sendo surpreendidos com esses caras. Os caras disseram o quê quando chegaram no bar?
4: Não, passaram atirando só.
1: Mas eles ainda se esconderam, né, no banheiro, e os caras foram atrás.
4: Tentaram fugir, mas não deu isso, né? É. Acabaram sendo encerrado a vida dele lá naquele bar.
1: E moravam lá do bairro da Olaria mesmo?
4: Isso, moravam na Olaria, os dois.
1: E frequentava sempre esse estabelecimento?
4: Sim, amigo, sou tudo junto lá. Foi criado junto lá no bar lá.
1: Ô, amigo, pra gente entender, houve alguma confusão envolvendo o Anderson e o Alexandre?
4: Não, confusão nenhuma não.
1: Chegaram lá, tinha outras pessoas também bebendo no estabelecimento?
4: Só o dono do bar só e o dois lá. Só tinha os três só no bar só.
1: E ainda bem que pouparam a vida do dono do bar, né?
4: É, só tinha os três bebendo lá e não teria que ter corrido pra lá pra cá, mas também deu certo.
1: E esses caras chegaram de quê? A pé? Não, ou chegaram em algum veículo?
4: Sabe. Não, ninguém sabe, ninguém tem nem informação de nada ainda.
1: Chegaram de forma sorrateira e aí acabaram surpreendendo a todos, né?
4: Ninguém sabe, porque os dois tá morto pra contar a história, né? Ninguém sabe o que aconteceu.
1: O Alexandre já foi preso alguma vez?
4: Não tem nenhum problema com nada, com droga, com nada não. São, tá dando bem os dois.
1: Ele era servente de pedreiro. E o Anderson, qual a atividade do Anderson?
4: Bem.
1: Trabalhavam juntos?
4: Trabalhava. Não mesmo, mas sempre diferente.
1: Esse bar tem câmera de segurança?
4: Não sei. Eu acho que não. Tem não. Um barzinho de amigo lá, pô. Não só trabalhava pra Massa Beira só. Tem nada.
1: Pega bebo?
4: É, fica lá só, conversando só e passando tempo só.
1: Pois é, inclusive uma relação de muita amizade também com o próprio dono do estabelecimento,
4: criado,
1: né?
4: Criado junto lá.
1: Esse cara pode dizer que nasceu de novo, né?
4: Nasceu de novo.
1: Pois é, gente, tá aí. Corpos de Alexandre José da Silva, 34 anos de idade, e do enteado dele, Anderson Manuel da Silva, de 26 anos, foram encaminhados aqui para o IML de Caruaru, e a delegacia de Altinho está investigando, portanto, este duplo assassinato cometido na noite deste sábado, dentro de um bar lá do bairro da Olaria, próximo ao cemitério lá da cidade de Altinho.
0: Agora já são 7 horas mais 5 minutos, 7 e 5, portanto aí esse duplo homicídio lá na cidade de Altinho, né? Dentro de um bar onde o servente, né, de pedreiro e o enteado foram assassinados, né? E a Adielson Galvão trouxe informações, trouxe detalhes aqui na sua 104,1. Tivemos aí um acidente ontem, né? Ou seja, um atropelamento, onde uma mulher, né? É, segundo informações, ela é conhecida aí por Sapa. É, ela foi atropelada, né? Gravemente, foi socorrida para o hospital aqui da cidade de Turitama e logo após socorrida para outro hospital, outra unidade hospitalar. Segundo informações, a situação de saúde dela grave, né? Aqui, isso aconteceu ontem aqui na P90, na cidade de Turitama. Bronca, hein? Conhecida aqui em Turitama, o pessoal, segundo informações do pessoal, diz que ela mora ali na Coab, né? Segundo informações de pessoas, né? Informações extraoficiais, que ela mora ali na Coab. Bem conhecida aí, né? Gosto de viver aqui na avenida, ali no trevo, né? Infelizmente, essa senhora, né? Essa mulher foi atropelada ontem à noite. Gente, um abraço a todos. Muito obrigado pelo carinho, pela audiência. A gente volta amanhã, a partir das 6 horas, com o programa A Rota 104, deixando você aí por dentro de tudo que acontece na área policial, não só em Turitama, mas também em toda a região. Valeu, nosso amigo Zé do Brejo Despachante, né? Nosso parceiro aqui, meu amigo Negro da Malhada, tá nos ouvindo, tá ligado aqui na boa, também nosso parceiro, meu amigo Marcelo de Depósito de Bebida, sempre ligado aqui na melhor. Valeu, um abraço a todos vocês. Meu amigo Paulo, né, da Ótica Juliana, a melhor ótica da cidade. Abraço aqui meu amigo Silvânio de Antão, também está nos ouvindo, está ligado aqui na boa. Meu amigo aí do Mercadinho Santa Luzia, ali no Deus é Fiel, Mercadinho Santa Luzia. Um abraço aqui nosso amigo Zé do Coco, está ligado aqui na boa. Mercadinho Santa Luzia, aberto aí de domingo a domingo. Meu amigo Rubens, da Rubetix, também está nos ouvindo. Grande Rubens, da Rubetix, a Rubetix, ali no centro da cidade, ali próximo à Câmara dos Vereadores, em frente ao Abatedor do Louro. Abraço aí meu amigo Negão do Bar, está nos ouvindo, Quito Branco. Obrigado mesmo a todos vocês. Meu amigo Léo, aí da Casa do Bode, sempre ligado aqui na melhor. A gente agradece, valeu. Grande Silvano de Antão, a potência aí nos ouvindo, está ligado aqui na boa. Valeu, gente. Um abraço a todos. A gente volta amanhã, né? Aqui na sua 104,9, trazendo informações de tudo que acontece no mundo da polícia, tá certo? A todos vocês aí, um ótimo dia. Que Papai Deus te abençoe a todos e uma ótima semana, início de semana. Valeu!
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0: Você é mulher virtuosa, mulher de oração. Bom dia, amados, a paz do Senhor. Eu demorei, mas cheguei pela graça de Deus. Vamos falar com Deus. Senhor meu Deus, aqui estou agradecida a Ti por mais esta oportunidade de apresentar o programa Mulher Cristã em Ação. Te agradeço também pela vida de cada ouvinte que já está a postos para ouvir a Tua palavra, os que vão interagir. Ajuda-nos, Senhor, e fica conosco. Eu te peço e já te agradeço em nome de Jesus. Amém. 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Nós vamos ouvir um louvor porque a hora já passou. O céu está me sustentando, Sara Farias. Quero mandar este hino para o nosso pastor Severino Júnior, toda a sua família, para todos que estão na igreja trabalhando, os funcionários da construção. Para minha velha irmã Vina, continue orando por ela, ela necessita muito das nossas orações. Toda minha família, os de casa e os demais primos e primas que sempre estão ligados, ouvindo o programa, para os meus vizinhos, para todas as irmãs do Círculo de Oração Adulta e Infantil, a equipe de apoio, a coordenação e também para você que está trabalhando, onde quer que você esteja trabalhando, ou no seu lar, tomando café da manhã com a sua família. O hino da sequência vai de presente para você também.
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0: Amém. O céu está me sustentando. Vamos para o nosso momento de reflexão de hoje, que é dificuldade. Os justos clamam, o Senhor os ouve e os livra de todas as suas aflições. Salmos 34, versículo 17. O livro dos Salmos poderia ser chamado de o livro das confidências, pois nele vemos filhos de Deus do passado lançando suas mais diversas ansiedades aos pés do Senhor. Davi foi quem mais usou de Salmos. Do total de 150, 73 são atribuídos a ele, para derramar seu sofrimento diante do Senhor. Muitos desses poemas nasceram nas angústias que sofreu durante os anos em que fugia do rei Saul para não ser morto. O Salmo 54 mostra a aflição de Davi quando soube que os moradores da região do deserto de Zif, onde ele se escondia, delataram a sua presença ao rei Saul. Estes zifeus também eram da tribo de Judá, como Davi, o que deve ter lhe dado a sensação de ter sido traído por seu próprio povo. Talvez não se sentisse mais seguro em nenhum lugar. Como você agiria em uma situação dessas, sabendo correr risco de vida? A reação imediata de Davi foi clamar a Deus, mostrando o quanto dependia de seu Senhor. Mais que isso, ele confiava que Deus, sendo justo e bom, sabia o que era melhor para ele. Por isso, deixa nas mãos do Senhor qualquer possível vingança. Davi não termina seu salmo com murmuração ou com pena de si mesmo. Em vez disso, com gratidão e louvor a Deus, lembra que o Senhor já o livrara em outras aflições do passado. Tais experiências alimentavam sua fé no presente e davam-lhe a certeza de que Deus o libertaria também desta tribulação. Deus respondeu àquela oração. Quando o exército de Saul fechava o cerco sobre Davi, o rei foi surpreendido com a informação de que os filisteus tinham invadido Israel. Isso fez com que ele desistisse de perseguir Davi e fosse combater o povo inimigo. Você está aflito com alguma situação? Saiba que Deus tem poder para libertar também você das suas dificuldades e, acima de tudo, lhe dá paz de espírito em meio aos problemas, em meio às dificuldades. Amém? Busque ao Senhor em todo tempo. Vamos para a nossa agenda do ciclo de oração de hoje, segunda-feira, dia 18 de maio. Haverá ciclo de oração na Matriz, Areal, Beté 1 e 2, Canaã 1, Deus é Fiel 2, Lages, Macambira, Malhada e Príncipe da Paz. Hoje tem vários ciclos de oração para você chegar no que está mais perto de você. Vamos para o intervalo comercial e eu volto em seguida com mais louvores.
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2: 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Nós vamos ouvir louvores. Na sequência, Até Tocar o Céu, Eixila, é uma indicação de Nilma, que oferece para toda a sua família. Logo após, você vai ouvir Eu Quero Ver, Débora Maciel, a cantora que estava no congresso no sábado. E logo após, você vai ouvir Tem Milagre, com Cassiane. Quero mandar estes hinos da sequência para todos que ajudam o Projeto Samuel, projeto social da nossa igreja, que ajuda a mais de 2.000 crianças e adolescentes carentes da Grande Recife. Você pode ajudar mandando víveres: um pacote de biscoito, uma bolsa de leite, um quilo de arroz, um pacote de macarrão, uma fubá. O que você puder mandar estará ajudando aquelas crianças e adolescentes que precisam muito da nossa ajuda, e eu tenho certeza que Deus te recompensará. Você pode deixar lá em casa ou na portaria da igreja, onde for mais cômodo para você. Obrigada a todos que têm dado a sua gotinha de amor. Eu recebo constantemente na secretaria da igreja e eu tenho certeza que Deus recompensará a todos com bênçãos dos céus, porque Ele ama ao que ajuda com alegria. Quero mandar também para Beto, todos que estão trabalhando com ele no corte seu Dodge, também para Rodrigo e todos que estão com ele na Martic, também para José Pequeno e sua família, também para minha amiga Loura, seu pai, seu Manuel, que sempre estão ligados ouvindo o programa, vai também para os meus vizinhos e também para irmão Márcio Marquiel e todos que estão trabalhando com ele.
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0: Amém. Com esse bonito hino de Débora Maciel, estou encerrando o programa Mulher Cristã de hoje. Mas querendo Deus, amanhã estaremos juntos. Senhor, meu Deus, agradecida a Ti por mais este programa apresentado. Te peço um dia de paz para nós e uma semana de vitórias na Tua presença. Ajuda-nos a prosseguir, a correr com alegria a carreira que nos está proposta, olhando para Ti, o autor e consumador da nossa fé. Te apresento o Teu filho, pastor Severino Júnior, sua família, nosso pastor, presidente e vice-presidente, Projeto Samuel, a Rede Brasil. Continua com Tua mão estendida para que vidas sejam alcançadas para a glória do Teu santo, bendito e precioso nome. Te apresento todos os Teus filhos que estão enfermos, Senhor. Chegue com uma bênção de saúde para cada um. Os que têm causas difíceis, venha resolver, porque o Senhor é o advogado que não perde em questão. As famílias enlutadas, esteja consolando, porque Tu és o Deus de toda consolação. Eu te peço e já te agradeço em nome de Jesus. Amém. A paz do Senhor, amados. Um forte abraço a todos e até amanhã, querendo Deus. Até lá, amados.
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10: Pois bem, são 9:06, estado pernambucano, hoje é segunda-feira, 18º dia do mês Mariano. Movimento tranquilo nos dois sentidos pela rodovia BR-104. Caruaru tá deserta, celebrando nesta segunda-feira, 18 do mês de número 5, seus 169 anos. Cidade tá sofrida, viu? Cidade tá pela misericórdia. Só JC na causa. Madrugada foi enxuta, madrugada com sensação de paz e de segurança. Por aqui, tudo normal, a cidade está viva. 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
10: São 9:07 no estado pernambucano. Nossa cidade irmã Caruaru, do Monte Bom Jesus, do Beco da Mijada, Pedra do Pitoco e Pedra do Urubu, lá no bairro do Riachão e do Salgado, Caruaru da Feira de Artesanato do Alto do Moura, Caruaru, tá sofrida, hein? Caruaru do Monte Bom Jesus, cantar Brasil!

0: pouco, normalmente, com detalhe, viu? As lotéricas nos centros de compras estarão funcionando normalmente, porém, as lotéricas no centro de Caruaru seguem os bancos e não tem expediente nesta segunda-feira. Repartições públicas do município, do estado e da União também sem expediente ao público. Por exemplo, Previdência Social, Receita Federal sem atendimento, postos de atendimento do Detran sem atendimento. Vai, Azulão, canta pra nossa cidade-mãe. É a cara de Oleira Neto, viu? Era proibido tocar essa música na Rádio Liberdade, viu? Era nesse nível, a eleição, a política lá de Caruaru. Era nesse nível aí, nesse nível.
1: É mais um cartão postal pra qualquer turista.
0: E no final da música, Azulão diz que Caruaru mudou. Tá a cara de Oleira Neto, feito com Zagão, que era picareta. Diz Caruaru mudou de cara, é a cara de Zé de Carminha. Também era proibido tocar na

0: Ele parece João Gomes cantando, né? A mesma coisa. 9:11 no estado de Pernambuco. E a cidade de Caruaru registrou neste último final de semana 2 homicídios lá na cidade de Altinho, na rua da Olaria, antiga rua da Foice, onde funcionava o cabaré. Foi para lá que a nossa querida Carlinda de Toritama levou a primeira radiola de ficha, abrindo um cabaré, ofertando um rico cardápio de profissionais do sexo. Pois bem, no último sábado à noite, botaram 2 para dormir no bairro da Olaria, que fica às margens do Rio Una, na cidade de Altinho. Agora há pouco, nós tivemos a missa que celebrou 169 anos de Caruaru. Depois, o hasteamento dos pavilhões do município, estado e do país. Em seguida, o corte do bolo. Aí vem aquele povo que a gente já conhece, aquele povo que desce o centenário, Monte Bom Jesus, e leva bolo com fatura para até vender. Durante o corte do bolo, um grande protesto por parte dos servidores públicos de Caruaru, e o prefeito Rodrigão correu, bateu o pé e foi embora. No sábado pela manhã, a Polícia Civil cumpriu 2 mandados de prisão em desfavor de 2 jovens que participaram do atropelamento para cima da corredora, que graças a Deus continua internada. Porém, no hospital da Unimed, ela já deixou a UTI, está em franca recuperação e seu quadro de saúde é estável. E o que é melhor, não vai ficar com sequelas. Aí, esses 2 mandados de prisões foram cumpridos na cidade de Lajedo, jovens de classe média alta. RC, que vai cantar pela primeira vez no Dia dos Namorados no Pátio de Eventos de Caruaru, vai receber simplesmente R$1.800.000. Você está ouvindo do outro lado de lá? 1,8, viu? R$1.800.000. Porém, o prefeito Rodrigão faz o coração, anda dizendo que é a iniciativa privada que vai pagar o cachê de RC. E neste final de semana, outra vez, novamente, de novo, região central de Toritama enfrentou a guerra dos mosquitos. Daqui a pouco eu vou trazer detalhes. Parque Comadre Maria dos Anjos recebendo novos equipamentos para a criançada ser feliz. 9:14 em Pernambuco, de novo, viu? No meio da tarde do último sábado, Caruaru ficou interditada. Ninguém entrava e ninguém saía por conta de uma tife, de uma corrida, e foi até o princípio de noite, deixando a cidade sem nenhuma mobilidade por conta de uma tife, de uma corrida. Às 9:14, ele está voltando a esta casa de comunicação. Foi cheia por cá, viu? Combinou com sábado. Eu acho que foi você que deve ter apresentado. Foi você?
1: Ainda não.
0: Oxe, é a Feira do Gado?
1: Sim.
0: Ah, tá.
1: A gente estava chegando exatamente no momento em que começava a cerimônia, Paulo. Abraço para você, uma ótima semana. Paz, saúde, produtividade. Segunda-feira, 18 de maio de 2026. 138 dias decorridos do ano. Final de semana foi marcado com 28 homicídios em todo o estado de Pernambuco. Estamos com 1.074 de janeiro até agora. O final de semana aqui começou com a inauguração da Feira de Gado, no sábado. Eu não tinha chegado aqui ainda, mas o prefeito Sérgio, junto com vereadores e lideranças do município, fizeram a inauguração simbólica da Feira de Gado, primeira Feira de Gado do município, que vai funcionar oficialmente todas as quartas-feiras a partir das 5 horas da manhã. A inauguração do sábado foi um ato simbólico para que as pessoas conhecessem o ambiente,
0: a estrutura,
1: moderna, organizado, como deve ser. Me parece que será a feira, pelo menos em termos de estrutura e organização, a melhor aqui da nossa região. Esperar que, de fato, se concretize a expectativa que está girando em torno dessa feira.
0: Depende muito de cada cidadão, de cada agropecuarista, porque é o seguinte: terça Caruaru, quarta Toritama, quinta...
1: Começa na segunda, no Jirimum, né?
0: É, no, a, o Jirimum é no domingo, não?
1: Acho que é segunda-feira. Segunda-feira é Jirimum, terça Caruaru, aí quarta a gente aqui, quinta a de Cachoeirinha.
0: Então o que é que o pessoal deve fazer? Por exemplo, terça-feira agora, amanhã, sim, amanhã. Mandar uma equipe para fazer panfletagem, uma equipe forte.
1: Sim.
0: Bota aí um povo de presença. Agora, pelo amor de Deus, caprichem no visual da equipe, viu? O Pablo tá feito aquelas militâncias que a gente tá acostumado a andar aqui.
1: Deixa quieto.
0: Pelo amor de Deus, é melhor não ir, viu? É melhor não ir. Monta uma equipe aí de jovens, moças e rapazes, bota dentro de um ônibus aí desses. E amanhã, 5 horas da manhã, risca no terreiro da Feira de Gado de Caruaru, que vai mudar. Vai lá para a SEACA, que a estrutura ali também está, pela misericórdia de Deus, por conta das obras do aeroporto. Então, amanhã, botar uma equipe, agora uma equipe top, uma equipe de presença, pelo amor de Deus. Equipe para chamar a atenção, fazer panfletagem. Olha, a cidade de Toritama espera você amanhã. Venha conhecer a Feira de Gado de Caprino, Bovino, Ovino, Suíno, a Besta Fera do Rato. Venham ver o que é uma feira organizada. Fazer um corpo a corpo impactante para chamar a atenção, porque a primeira impressão é sempre
1: é a que fica.
0: Entendesse? Então na quarta-feira, aí a gente vai mostrar a força do nosso empresariado, o porquê aqui as coisas estão dando certas, graças a Deus. E a Feira de Gado não poderia ser diferente. A feira é no domingo, falei você?
1: Domingo, né?
0: No domingo, nosso querido
1: Dudu. O cara tem uma pausa na segunda-feira, na terça ele retoma.
0: O Dudu de Pão de Açúcar está nos confirmando aqui, juntamente com o Mavi Ferreira. Daqui a pouco você fala sobre a sua estada no estado de Goiás, em uma missão, numa comitiva, já avisando o Festival do Jeans, edição 2027, e você faz parte da equipe de marketing, da equipe
1: da CITI,
0: Associação Comercial e Industrial aqui de Toritama. Você vai me trazer um relato do que você viu e a experiência do que vocês estão trazendo de lá para cá, ao mostrar para o estado de Goiás o nosso evento, que é o maior, e cada ano ele vai se superando, que é o nosso Festival do Jeans. Vamos começar com o Caruaru. Caruaru hoje celebra 169 anos. 1629. Proporcionalmente falando, Evandro, evidentemente você não pode comparar territorialmente Caruaru com Toritama. Isso aí não existe. Vamos pela proporcionalidade, tá? Proporcionalidade. Se você juntar a cidade de Jardim com a cidade das Rendeiras e mais aquele bairro que você vai se aproximando da antiga fábrica de sabão, o Cedro, cidade de Jardim e Rendeiras, eu diria que é do tamanho de Toritama, pode ter certeza. Cidade que tem aproximadamente 500 mil de habitantes, eu não tenho dúvida disso, eu não tenho dúvidas, 500 mil de habitantes. Toritama tem 50 mil. Toritama tem 50 mil habitantes tranquilamente. Então, proporcionalmente falando, eu estou colocando aqui o termo proporcionalidade. Se você observar e fizer uma análise fria, crua, e eu falo porque eu tenho autoridade, moro em Caruaru há 40 anos, acompanho a evolução de Caruaru passo a passo, tete a tete. Conheço Caruaru na palma da minha mão, porque política nos proporciona isso. Você conhece a cidade beco por beco, viela por viela. Eu conheço Caruaru melhor do que Altinho, como conheço a cidade de Toritama. Mas eu devo dizer a vocês que hoje, 169 anos de Caruaru, a cidade é administrada por um jovem cujo pai, já falecido, foi vereador em Caruaru, o José Pinheiro Pirão, né, que é o pai do atual prefeito, o prefeito que ele foi e continua sendo um produto da governadora do estado de Pernambuco, que ela renunciou em 2022 e ele estava como vice, automaticamente na linha sucessória o vice assumiu. E quando foi 2024, bem recentemente, quando ela percebeu que ele perderia a eleição, porque ele ia perder a eleição e não seria bom para o projeto político dela, ela poderia perder em todo canto, como em Recife, que o candidato dela levou uma lapada daquelas, foi humilhado nas urnas, o Daniel Coelho, mas ela não podia perder em Caruaru. E foi aí que ela virou o jogo. Ela transferiu, Evandro Lins, você sabe disso?
1: Sim.
0: O gabinete dela para Caruaru, faltando uma semana. Afastou toda a coordenação da campanha dele, porque Zé de Carminha ia voltar e poderia comer a parada no primeiro turno, e eu estava lá na campanha dele. E ela reverteu o quadro. Aí juntou as duas forças, Palácio do Campo das Princesas com a força da Prefeitura de Caruaru. Ela passou duas semanas ininterruptas, e ela virou o quadro, e ele acabou sendo reeleito com mais de 100 mil votos e no primeiro turno. Mas do ponto de vista administrativo, eu estou falando do ponto de vista político, Caruaru está pela misericórdia. A cidade está sofrida, viu? A cidade está sofrida. E principalmente a periferia, onde a gente habita, onde a gente anda. Uma via parque abandonada, nem se compara com o nosso parque. Oxe, nem se compara. Aquilo não é nada diante do que nós temos aqui. Do nosso equipamento que nós temos aqui, que daqui a pouco eu vou trazer notícias sobre ele. Se você sair dali, do centro de Caruaru, pegar depois o viaduto das Boas Vistas, os dois, vai acompanhando, para tu ver o abandono que está a via parque. E não vão fazer mais nada não, viu? Se você descer ali o pátio de eventos, sentindo Cidade de Jardim, pegando por ali, Riachão, e vai bater lá no bairro Salgado, vai ver o desprezo e o abandono. A nossa cidade está pela misericórdia. Nem de longe, do ponto de vista proporcional, Caruaru avançou o quanto a cidade de Toritama aqui avançou. Isso é na saúde, na mobilidade, isso é na infraestrutura. Agora, repito, por favor, coloca sempre a palavra proporcionalidade. Portanto, fica aqui o registro. E o prefeito de Toritama, o ex-prefeito, o Edilson, é caruaruense. É caruaruense, com a Maria dos Anjos, o pariu na fusão, assim como sua mãe me pariu. Você é caruaruense. O nascedor de Edilson Tavares foi na fusão. Portanto, queiram ou não queiram juízes, Edilson é caruaruense. Os meus filhos são caruaruenses. Os meus netos e minhas netas são caruaruenses. Nasceram em Caruaru. Os meus filhos no IP, Instituto de Pernambuco, Avenida Agamenon Magalhães. Minhas netas e meus netos no Hospital da Unimed são caruaruenses, queiram ou não queiram. Mas Edilson Tavares não é de Toritama. Edilson é caruaruense. Ele está radicado aqui, porque com Comadre Maria dos Anjos atravessou a ponte e foi parir Edilson, Edson e os demais da família lá na Fusan. Mas a cidade está sofrida. E muito sofrido. Agora há pouco teve o corte do bolo, tu sabe como é que é o corte do bolo. Quando termina a solenidade de hasteamento dos pavilhões, tu conhece porque tu já estivesse lá. Aí tu sabe. Aí desce aquele povo.
1: Sim, sim, a elite, é?
0: Desce aquele
1: povo. Os acionistas, sim, né? Os acionistas.
0: Sim, sim. E aí em menos de 5 ou 10 minutos, o bolo é atacado, daqui a pouco não fica nada. E o prefeito saiu corrido. Teve que correr, porque estava tendo. Em meio ao hasteamento dos pavilhões, estava tendo um protesto por parte dos servidores da prefeitura de Caruaru. Então, esse é o clima de Caruaru. Este é o clima de Caruaru. Caruaru está dodói. E temos que cuidar de Caruaru para ela não chegar na UTI e daqui a pouco ficar em um quadro irreversível. Mas que a cidade está dodói, está sofrida, viu? E como está? Pois bem, ainda em Caruaru, para a gente chegar aqui, 1.800.000. Na última sexta-feira, o prefeito Rodrigão passou por lá, na nossa co-irmã Rádio Cultura, mesa redonda, 1.800.000 reais. RC, você já sabe quem é, né? Ele vai cantar no Dia dos Namorados. No Dia dos Namorados, 12 de junho, numa sexta-feira, no sábado o Brasil estreia, tá ligado?
1: Sim.
0: O Brasil estreia na Copa do Mundo, no sábado, dia 13, logo dia 13, em homenagem com o Padre Lindu.
1: Lindu.
0: E no, na sexta, RC vai se apresentar no Pátio de Eventos. Palco principal. Lá vai estar ele, o público da boa idade, que vai, o show dele é cedo, né? Porque os velhos não aguentam. Entendesse? Depois o fuá continua. Porque o São João do Caruaru mudou. E teve que mudar. O São João do Caruaru hoje, ele é voltado para a juventude. Tem também o São João Raiz, os Pé de Serras, os Palhoções. Mas lá no pulmão, e eu até concordo, ali é o espaço, não é para velho, não. Ali é para a juventude. Juventude. É a juventude que aguenta amanhecer o dia, é a juventude que aguenta cachaça, aguenta pisa da polícia. É a juventude que consome. Espaço lá? Tem. Tem espaço privado lá. Agora prepara o bolso. Você sabe disso?
1: Sim.
0: Tem um tal de camarote. É o nome do camarote?
1: Exclusive.
0: Exclusive, porque é o camarote da confusão. É baratinho o ingresso para a JC? É, RC. O ingresso para a RC já está em 500. 500. Tá ouvindo aí? 500. Aí lá você fica lá no espaço reservado, longe da muvuca, longe de levar uma dedada, de levar, ser vítima de um furto. É outro ambiente, tá? Dentro do Pátio de Eventos. Tem os outros camarotes e tem o espaço do povão. Você escolhe. Ok? Então, 1.800.000, ele disse que esse pagamento é graças à iniciativa privada, às betes da vida, uma aposta, a casa de aposta, que os acionistas são aqui de Toritama, você já sabe quem é, a marca de Wilsco, que não é o meu Wilsco, não é o meu Wilsco, a marca de uma cerveja, entendeu? São os patrocinadores masters, aqueles que estão na linha de frente. Aí depois segue a programação. Tem a Copa do Mundo, vai ter os fanfests, como vai ter aqui também.
1: Sim.
0: Portanto, fica aqui atualizada a cidade de Caruaru, nossa vizinha aqui, né? Irmã cidade, vizinha aqui. No sábado pela manhã foram cumpridos dois mandados de prisão, em desfavor de João Vitor Lins de Melo e Eric Lins de Melo, ambos de 21 anos. Esses dois rapazes são naturais de Lajedo. Eles pertencem à família classe média alta lá na cidade de Lajedo. Eles foram envolvidos num atropelamento na Avenida Agamenon Magalhães, quando atropelou a corretora Letícia Ferreira. Eles se evadiram do local, não socorreram a vítima e se evadiram do local. A juíza, na sexta-feira, expediu o mandado de prisão, que foi cumprido no sábado pela manhã. Ela estava correndo na avenida. Tem que ter cuidado, tá? Você aqui, tem que ter cuidado. Tem que ter cuidado, viu? Tem que ter cuidado. Aí, os mandados foram cumpridos e eles passaram pela audiência de custódia. O danado é que a gente não sabe se eles foram recolhidos, que a audiência de custódia foi ontem pela manhã. Fica aqui o registro. Caruaru registrou dois homicídios, um no Luiz Bezerra Torres e outro também naquela região, dois no fim da noite do último sábado e madrugada do dia de ontem. Altinho registrou dois homicídios lá na Rua da Foice, antiga Rua da Foice, exatamente na bairro da Olaria, que fica às margens do Rio Una. Botaram dois para dormir. Eles estavam lá em um bar na antiga Rua da Foice. Aliás, Essa Rua da Foz traz a saudade de Carlinda. Você chegou a conhecer a dona Carlinda aqui? Os filhos dela moram aqui.
1: Não, Paulo.
0: Os filhos dela moram aqui, parecem índios. Carlinda foi quem levou a primeira radiola de ficha lá para Altinho. A nossa querida Carlinda, ela levou um cardápio de profissionais do sexo. Entendeu, Mavi Ferreira? Comadre Carlinda. Então, fica aqui o registro. E não sabe ditar de novo, mano. Um atife de uma corrida, Evandro. Travou Caruaru, de norte a sul, de leste a oeste. Travou Caruaru, não comporta mais não, gente. Era para fazer essas corridas no autódromo. As margens da BR-104, leva essa tife dessa corrida. O comércio vivo, 3 horas da tarde. O comércio ainda vive em Caruaru. Quem estava no norte não podia atravessar para ir para a região sul. Norte, leste, centro-oeste. Travou Caruaru. E este fuá foi até o princípio da noite. Você chegou que horas da sua missão aqui em Toritama, sábado? Diga lá.
1: Acho que cheguei, era volta das 10h30, 11 horas mais ou menos, Paulo.
0: Da noite?
1: Não, de manhã.
0: Pela manhã?
1: De manhã, já vem no voo de madrugada. Você pousa em Recife e vem de carro aqui para Toritama.
0: Olha, é porque você tá.
1: Inclusive, ontem à noite, tivemos um atropelamento aqui na PE90 e o estado da vítima é considerado gravíssimo. Uma mulher que foi atropelada ali na PE90, um veículo atingiu a região da cabeça, ela sofreu uma pancada muito forte na cabeça, foi socorrida pelo SAMU aqui para o hospital, foi medicada e foi transferida para o Hospital da Restauração no Recife. Ela é bastante conhecida aqui, Paulo. Ela tem problemas com alcoolismo, quase que é uma imagem muito recorrente. É você vê-la parcialmente embriagada, percorrendo aqui, e é muito perigoso, lógico, né? Percorrendo as margens aqui, seja da BR-104 ou da PE-90. E ontem, infelizmente, ela acabou sendo atropelada e está internada em estado grave no Hospital do Restauração.
0: Isso aqui não é locado não, viu? Isso aqui não é alugado não, isso aqui é de vocês. Isso aqui é de vocês. Isso aqui não foi locado não, não foi a prefeitura de Toritama que locou não. Tem mais 3 desse aqui para ser instalado. Mais 3, viu? Nas escolas, viu?
1: Sim.
0: Playground. Moderno não, se amostra. Tá aí pensando o quê? Aqui tem selo de qualidade. Eu estive lá agora pela manhã.

0: é que chama atenção. Tu tá pensando que é brinquedo chibata aqui, ó. Um equipamento desse não é barato, não. A equipe veio de Minas Gerais, viu, Ivan? Eles passaram o domingo todinho aqui. Vieram de Minas Gerais. E tem mais três. Estão guardados. Serão colocados no Parque Maria dos Anjos e nas escolas públicas. Equipamento para as crianças com padrão de qualidade que todo mundo já conhece. É negócio de primeiro mundo. Tá pensando que é esses brinquedozinhos chibata, é? Essas canoazinhas que quando era no meu tempo de criança parava o freio, era um pedaço de madeira com um pedaço de pneu de caminhão. Era pra parar a canoa.
1: Eu lembro.
0: Você lembra? Sim. Quando você era criança, no carrossé. É negócio de primeiro mundo. Tu tá pensando que Caruaru tem um equipamento desse? Vai lá. Vai. Se brincar, nem Recife tem, rapaz. A qualidade desses equipamentos estão sendo instalados mais, viu? Para aumentar o cardápio, aumentar a oferta para a criançada. O pessoal tava lavando, tirando a poeira dele agora pela manhã, o neguinho, com a mangueira, lavando, deixando nos trinques. Deixar tinindo. Para que as crianças. Agora, por favor, aí vem um apelo. Cuidem dele. Porque isso não é de Sérgio Collor, não é de Edilson Tavares, não é de ninguém. É de vocês. Foi comprado com dinheiro público. Por favor, zelem. Zelem. Não depredem os equipamentos que foram comprados para atender você. Caruaru não tem isso não, gente. Caruaru não tem o que vocês têm aqui não, gente. Talvez nem Petrolina tenha, nem Garanhuns. Tu tá viajando, é? Tá ficando, tá dando uma de doido, é? Vai aqui pra tu ver os equipamentos que estão sendo colocados. Já colocaram. É negócio de primeiro mundo. É pra matar Caruaru de inveja. Vocês merecem. Então, é de vocês. Zelem. Se vê um coleguinha depredando, chama a segurança. Porque é de vocês. O parque é de vocês, não é de Sérgio Collor. Serginho está como prefeito, ele vai passar. Daqui a pouco vem outro lugar dele, outro no lugar dele. Isso é transitório. O parque é permanente. Esses novos equipamentos foram comprados com o dinheiro de vocês. Uma bênção, mano. Depois, quando você tiver oportunidade, leve sua filha Maria Clara, hein?
1: Sim.
0: Ela vai amar. Ela vai amar.
1: Ela já vive aqui no parque, literalmente, né? O caminho dela para a escola.
0: Você precisa ver agora esses novos equipamentos. É negócio de primeiro mundo, rapaz. Primeiro mundo. Não é feito aqueles equipamentos enferrujados, vendo a hora de causar um acidente com uma criança. Uma criança se cortar, tiver um tétano, com aqueles equipamentos enferrujados. Enferrujados. Até os corrimão daqui é tudo de inox. Eu fui no banheiro para dar um mijão, aí entraram dois cidadãos, não são daqui não. Dois cidadãos. E as esposas estavam com as crianças lá. Eu mijando e ouvindo o cidadão falando. Está vendo? A nossa cidade não tem isso aqui não. Vê a qualidade do banheiro. Aí eu olhei pro cidadão e disse, cidadão, parece a qualidade do banheiro do terminal rodoviário de Caruaru. É a mesma coisa. É a mesma coisa. Zelem, é de vocês. Aí vem o lado ruim. Tem jeito não, Evandro. Agora vem o lado ruim. Evandro, você tem no antigo posto da Telp, né, centro?
1: Ali? Sim, centro, região central.
0: Que tinha o escritório daquele menino?
1: Romildo, exatamente.
0: Ali não tem uma escola?
1: Tem.
0: Não tem uma escola?
1: É a Rui Barbosa.
0: Rui Barbosa.
1: Isso. É região quase central. Em frente.
0: É região central, meu.
1: Claro. Região nobre da cidade.
0: Nobre da cidade. Nobre. Ali tem uma casa de tecidos. Dentro da casa tem o quê? Tecidos. O cidadão filmou e mandou pra mim. As paredes sujas, guerra de mosquito. Na região central de Toritama, guerra de mosquito. De sábado para ontem, no centro de Toritama, o Conselho Tutelar tem um serviço de monitoramento que ele pode identificar esses adolescentes. São adolescentes.

0: adolescentes ou adultos. Gente, por favor. Gente, por favor. Todo ano a cidade enfrenta esse perrengue. A cidade fica sitiada dentro de casa por conta da guerra dos mosquitos. Vocês vão esperar o quê? Que aconteça uma tragédia, um incêndio de grandes proporções? Está mais do que na hora, já passou da hora das autoridades de segurança, principalmente a nossa guarda municipal, que está mais próxima da comunidade, quando chegar final de semana, no período da noite.
1: Até o Alex falou aqui na semana anterior, aquela semana que o prefeito não estava, que já havia firmado uma parceria com o Ministério Público. A promotora, doutora Vanessa, convocou essa reunião de alinhamento com as forças de segurança do município para que se tenha um plano de trabalho efetivo na coibição dessa prática que a cada ano, ao invés de diminuir, vem aumentando e vem causando muito transtorno. Eu penso o seguinte, aí as pessoas dizem, não, porque a tradição, o São João, não tem problema nenhum com isso. Você tem o seu dinheiro, você compra, não tem problema. A minha questão não é proibir que se solte. Por mim, você pode engolir o fogo de artifício, se você quiser. A questão, Paulo, é uma questão de que nós vivemos em sociedade. E por isso nós precisamos ter deveres, direitos e responsabilidades. Você tem seu direito de comprar um fogo, você soltar, o problema é seu. Agora nós também temos deveres, obrigações. E aí eu não posso, para o meu bel prazer, ou da minha família, dos meus filhos, para que se tenha um momento de lazer e de diversão, para mim, eu preciso prejudicar o seu momento, o seu espaço. É aí onde a coisa começa a dar errado. Porque, tudo bem, você quer comprar, quer fazer sua festa, quer soltar fogo, quer ligar som, você quer fazer o que você quiser. Mas, desde que você também respeite o meu espaço, a minha casa, a minha área privada, a minha família, entendeu? Você pode soltar fogo, vai lá pro sítio. O que mais tem aqui? O que mais se tem aqui na nossa região é sítio, terreno, chácara.
2: É.
1: Aí pega lá e você... Um joga no outro.
0: Terreiro.
1: Agora você chega na esquina de uma residência, um imóvel, como é o caso aqui. Aí começa lá, quem é que vai bancar, quem é que vai arcar com os custos para fazer um reparo na pintura, seja da casa de quem for. Quem é que vai fazer isso?
0: Aquela danação de...
1: Ou vai ficar por isso mesmo? Vai ficar por isso mesmo? Por que tu não solta um fogo desse lá na varanda lá de casa? Então, minha gente, esse é o problema. Além do perigo de você atingir alguma pessoa que não tem nada a ver com a brincadeira. Não, estão brincando, seja lá. Se é que se pode chamar de brincadeira, né? Se é que se... Vai lá no hospital da restauração.
0: Setor de queimado.
1: Vai ver como é que tá lá. Passa uma semana lá, pra ver se tu quer soltar fogo. Mas aí é o seguinte. Quem é que vai arcar com uma situação em que você jogou, entrou na casa, machucou uma pessoa? Seja idoso, criança, sei lá que for.
0: Tá ruim.
1: Você passa ali, aquela rua ali, é um dos pontos mais tradicionais que eles fazem. Essa rua aqui da Roda, tem a esquina ali da loja de... Tem a loja de Edijan.
0: Sei.
1: E a outra esquina é uma movelaria.
0: Sei.
1: Você passa ali, você olha assim para as paredes, é uma coisa absurda. Quem é que paga para pintar de novo, para consertar aquilo? Ou fica por isso mesmo?
0: Olha pro chão para tu ver a quantidade de tabocas.
1: Tá certo um negócio desse, Paulo?
0: Tá certo.
1: Aí se coloca no lugar do morador, da pessoa. Você que é pai. Sim. Eu não vou falar nem com esses moleques. Você que é pai, que é mãe, que o responsável é você. É o que diz a lei.
0: Eu passei a semana
1: toda dizendo. Não, o moleque não tem nada a ver, não. Quem tem
0: culpa dos pais.
1: Quem tem que ter essa responsabilidade é o pai. Se coloca no lugar do morador, da moradora, do cidadão, que não pode nem sair de casa.
0: Fica sitiado.
1: Cenário de guerra.
0: Eu duvido.
1: Poxa, eu não posso nem ir pra calçada.
0: Duvido um filho meu, um neto meu.
1: A rua fica sitiada como se estivesse ouvindo ali uma operação de guerra, policiais e traficantes, trocando tiro. Que você não pode botar a cara do lado de fora. Não pode, Paulo. Uma coisa dessa não pode ser normal. Você não pode chamar um negócio desse de tradição.
0: Tem que ter uma ação conjunta. Primeiro começa logo dentro de casa, né? Que é que o pai permite um negócio desse, sabe? Como é que o pai e a mãe permitem que o filho vá bater perna na rua, tá guerreando. Eu jogo de cá, tu joga de lá. E a cidade fica nesse fogo cruzado. Como é que o pai permite um negócio desse? Me diz mesmo, vai. Como é que o pai permite?
1: É o próprio pai que dá o dinheiro pro camarada ir lá e comprar,
0: sim,
1: né?
0: Sim. Então,

0: começa logo dentro de casa, autoridade dos pais e depois a guarda municipal. A guarda municipal, porque tem que ser a guarda, porque a guarda é a polícia municipal que está mais próxima da comunidade. Já conhece os pontos quentes, porque ele sabe os pontos quentes, os bairros onde isso acontece, e começar a agir, né, governo? Aprender esses menores, chamar o pai na responsabilidade, bancar para o pai doer no bolso. Se a parede da sua loja, da sua residência, ficou danificada, o pai vai ter que bancar, custear a limpeza. Só vai assim, né, governo? Ou vocês estão esperando o pior acontecer?
1: E outra, a gente...
0: Sei não.
1: A gente tem aqui
0: tá pior,
1: um material extremamente inflamável, que são os tecidos. Quase que toda casa, ou uma casa assim, outra não, tem lá, tem pano, tem tecido, tem peça, tem ficha. E se cai um mosquito desse lá e acontece um princípio de incêndio, Paulo? Teu pai vai pagar?
0: Tu lembra de Dório, que foi vereador aqui?
1: Sim, sim.
0: Os pais dele, de Dório da Chata.
1: Né? Sim. É. Val, né? No caso, Val. É, Val de Dório.
0: Sim. Os pais dele são dois senhores.
1: Sim, sim.
0: Dois idosos. Moro aqui, onde estava.
1: É, eu conheço a família de Val. Conheço a
0: moro
1: família
0: sozinho.
1: Dele. Exatamente ali, próximo ali, da escola.
0: Pronto, mesmo ali. Ali foi um inferno, viu? Centro da cidade. A gente tá falando para não pecar por omissão. 9:46 em Pernambuco. Redação dos nossos jornais em Pernambuco e no Brasil.
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0: 9:16 desta segunda-feira, 18 do mês de maio. 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Evandro Lins.
1: A gente começa com o destaque do jornal Folha de Pernambuco.
0: Em encontro secreto, filho lindo, aconselhou o caro a não vender o banco.
1: O Diário de Pernambuco.
0: Indenizações de seguros residenciais sobem quase 300%.
1: Destaque do Jornal do Comércio.
0: País atinge recorde de endividamento.
1: No estado baiano, à tarde, Salvador.
0: Procura por habilitação duplica após simplificação das regras.
1: No Ceará, o Diário do Nordeste.
0: Vistorias reprovam motoristas no estado cearense.
1: Sul do país, o Zero Hora, Porto Alegre.
0: Estado gaúcho intensifica pesquisas na região central para entrar no mercado das terras raras.
1: O jornal Estado de Minas.
0: Os arquivos reabertos da morte de Juscelino Kubitschek.
1: Capital Federal, o Correio Brasiliense.
0: Ele quer saber se Flávio Neto de Comadre Olinda teve mais contatos com o Volcaro.
1: E Estado Carioca, o Globo, Rio de Janeiro.
0: Pedro Lindu diz a aliados que deve indicar novamente, outra vez de novo, o ele, irmão Messias, ao Supremo Tribunal Federal.
1: O Estado de São Paulo.
0: A venda diga mais, transfere carteira, pode e oculta prejuízo.
1: E o destaque de hoje da Folha de São Paulo.
0: A relação do governo do Pidilindu e o Congresso é de confronto, diz estudo pesquisa de 70% do Instituto Datafolha. Em Pernambuco, 9:48. 12 faltando para as 10 horas da manhã.
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0: Presta atenção que é hoje, às 15:45, no centro do Rio, naquele museu que eu estive lá, conheço bem, a convocação da seleção brasileira, a última para a Copa do Mundo. Quem vai, quem fica, hoje às 15:45, lá vai estar, porque o Sangão já chegou, o embaixador do Ouro Azul. 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

0: 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Pois bem, hoje tem a convocação, 9h49, Evandro Lins, 11 faltando para as 10.
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0: São 9h51, nosso querido Eric está querendo trabalhar. Rapaz, altamente pronto, preparado, experiente. Ele sabe de tudo, sabe de tudo. É o Eric, 9431-6482. 994-316482.
1: Aqui, ó.
0: Olhe, dona Denise, tem vaga para ajudante, paga R$500 por semana. 8933-5390. 8933-5390. Fala, meu.
1: Ó, Paulo. Oi, não, filho. Bom dia, Paulo e Evandro. Olha só a agonia que eu passei, estava trabalhando no meu fabrico à noite, entrou duas espadas.
0: Olha,
1: desses espada mosquitos, né? De grande.
0: Busca pé. É. Busca pé.
1: Entrou aqui no meu fabrico, foi uma agonia. Passou bem perto da minha filha, quase queimava ela.
0: Olha.
1: Me vi agoniado aqui no fabrico. Aqui fica. É descontrolado, né? Aquela
0: sim.
1: A cor louca ali, né?
0: Você
1: fica desesperado.
0: Sim.
1: Quase queimava aqui a filha desse cidadão.
0: Uh-huh.
1: O fabrico cheio de peças. Pensei que estava tudo pegando fogo e foi um momento muito difícil. O pessoal que estava na rua tudo correram, os meninos que estavam aqui. Aí ele mandou aqui a foto da janela, ele quebrou a janela.
0: O mosquito. É uma violência enorme.
1: Quebrou a janela e entrou no fabrico desse cidadão.
0: É verdade. Olha o Nivane aqui, ó. Meus pais moram nessa rua, minha mãe mora nessa rua, eles têm 81 anos. Precisam descansar. Pedro, traveta de ralto, está precisando de travetador. 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Nosso querido estimado Capolícia, a feira do Girimum é no domingo. Bem colocado por Jailma e a nossa amiga e nosso irmão, aliás, RN Tecidos, que é o Robson. Já foi feita a retificação aqui. Feira do Distrito de Rio 1 é exatamente no domingo, 9h53 em Pernambuco, 7. Opa, subiu agora para 54, 6 faltando para a gente.
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8: 10 horas e 2 no estado de Pernambuco, uma semana intensa de atividades em Brasília. Prefeito já partiu para partiu, com sua comitiva, prefeito, primeira-dama, vice-prefeito, em companhia de sua esposa, secretários. Uma grande comitiva já partiu para Brasília, porque esta semana é marcada pela Marcha dos Prefeitos. Não sei se vai resultar em alguma coisa ou não, esses movimentos que acontecem, de modo que Brasília, durante esta semana, vai estar fervendo com uma agenda extremamente viva e bastante movimentada em função deste evento que reúne todos os prefeitos do nosso país. Quando foi na sexta-feira que a gente recebeu aqui as visitas do senador, do pré-candidato a deputado federal, Edilson Tavares, do prefeito, do vice, aí estava lotado aqui. Aí não deu para colocar na pauta a multa aplicada pelo Tribunal de Contas do Estado de Pernambuco em desfavor do ex-presidente da Câmara, que é vereador, o senhor Ferreira, que foi multado pelo Tribunal de Contas do Estado de Pernambuco. E a causa da multa, as contas que não fecharam, não bateu as contas. Vocês sabem que teve polêmica de diária, de vereadores, depois veio a reforma quase que interminável, que até hoje se arrasta, e ainda não foi concluída. Eu não sei, porque eu nunca mais passei por lá, e nem tive a curiosidade de ver Que tipo de reforma é essa? Você que está aqui todo dia, 24 horas, me diz aí que tipo de reforma parece não ter fim.
9: Ô Paulo, a Câmara teve essa, acho que lá atrás, desde o vereador, o ex-presidente Arimateia, que fez uma reforma, na época, com a justificativa de que, e é plausível, eu concordo com ele, de ter gabinete? Os gabinetes. Não tinha. Né? Toda a Câmara precisa ter. É o local do trabalho do vereador. Sim, sim, tanto para ele receber o cidadão, conversar com a população, despachar, como também para o seu próprio plano de trabalho ali, a elaboração. Tem que ter. Isso aí não se discute. Então, não tinha. Então, lá atrás, ainda na gestão do ex-presidente, ex-vereador Arimateia, que antecedeu o Ferreirinha, Arimateia naquela época fez essa ampliação para a construção dos gabinetes. Beleza, show, terminou. Quando Arimateia sai e entra o vereador Ferreirinha, diz, não, olha, isso aqui ainda está pouco, a gente tem que subir aqui um prédio. Que aí foi aquela estrutura, fazer um andar de cima, né? Ter um espaço maior para auditório, sei lá o que for. E aí, mais comum, o edifício ali, ele não tinha estrutura de laje para você já subir, teve que fazer uma estrutura. Não tinha base. Ou você demolia a Câmara, obviamente ninguém iria fazer isso, ou você fazia uma nova estrutura, né? Que ficou até esquisito, ficou parecendo uma gaiola, até hoje, né? Precisa fazer algumas correções ali, exatamente porque não tinha estrutura para se construir em cima.
8: Correto.
9: Foi feita assim lateralmente e a Câmara ficou uma coisa assim, um negócio meio esquisito. Mas enfim, então fizeram essa aí, na época a obra estava orçada em mais de 1 milhão. Parece que já houve alguns aditivos. Eu confesso que é uma coisa que não está muito clara. E talvez por isso também, né, que o Tribunal de Contas aplicou essa multa no ex-presidente, por conta dessa obra também e as contas da própria Câmara. Então, Paulo, essa reforma especificamente foi exatamente para a construção, para tornar a Câmara um edifício, né, com térreo e com o primeiro andar, para que lá em cima construa-se, tenha-se um espaço mais cômodo, tanto para público, para plateia, como também para o próprio trabalho da Câmara Municipal aqui de Toritama. Mas, até, e aí tem que ter um elevador também, etc e tal, até hoje não se concluiu 100%, está aqui, está entregue, está tudo pronto, tá tudo, não foi concluído, né? Não foi concluído. Passados os 4 anos que o Ferreirinha foi reeleito, né? A presidência da Câmara é biênia, 2 anos, ele foi reeleito, passou 4, daqui a pouco veio o Zé, que está no seu 2º ano, também assumiu essa situação, não sei como, se tinha dinheiro no caixa, se não tinha, se a empresa é a mesma, se foi contratada outra, a gente não tem muita clareza sobre essa questão, sobre todas as questões, aliás, que envolvem o Poder Legislativo.
8: Olha,
9: tá aí a situação.
8: Motivo da sanção e determinações, vamos lá, para você ter ideia, viu? Irregularidades. A auditoria apontou excesso de cargo comissionado superior a 80%. Controle interno deficiente e diárias com valores elevados da gestão do ex-presidente, ok? Aí tem aqui, medidas corretivas. O TCE de Pernambuco determinou a implementação do controle eletrônico de frequência, certo? Aí tem aqui, ó, elenca aqui, ó.
9: Esse controle eletrônico de frequência é o ponto, né?
8: Já foi
9: implantado recentemente. Eu acho que faz um mês e meio mais ou menos, que já está, o pessoal está batendo ponto lá.
8: Então, deve caber recurso, ele deve ter.
9: A multa foi de 21 mil.
8: R$21 mil?
9: Sim.
8: Pronto, deve caber recurso, então, a defesa dele que se pronuncie. Não é verdade?
9: Exatamente.
8: Pronto. 10 horas e 8 em Pernambuco. Agora eu quero que você me traga a atenção. Desmancharam, o ex-presidente Arimateia tinha terminado uma reforma, fazia menos de 1 ano.
9: Exatamente.
8: Desmancharam para fazer tudo de novo. Foi mesmo, irmão. Tudo de novo. Tudo de novo. E o cidadão está pedindo aqui para liberar água para a nova morada, fala para a Confesa liberar. Me diga aí, me faça aí um resumo do dinheiro que foi gastado para comprar um prédio novo em outro local, está dizendo o nosso conselheiro do Tribunal de Contas do município, o nosso querido estimado Divan. Faça aí um resumo da sua estada e qual foi a missão da City. Foi em Goiânia, foi?
9: Nós fomos para 2 missões, Paulo. Primeiro, agradecer aqui nosso comandante, nosso gerente, Johnny Filho, que ficou aqui na bancada na semana passada. Eu fui convidado de última hora porque a pessoa que iria, foram três pessoas na verdade, né? Mas a pessoa que iria teve uma emergência de saúde e aí acabou não podendo participar do evento e aí a gente precisou fazer essa substituição. E aí por isso que eu fui de última hora. Dito isso, a City estava com duas missões na semana passada. Primeiro, e aí eu vou pela ordem, nós fomos para Brasília na terça-feira de manhã, exatamente, na CACB, que é a Confederação Nacional das Associações Comerciais e Industriais do Brasil. Nós temos a nossa aqui, que é a local, a City, cuida das empresas e do comércio de Toritama, tem o estadual e tem a nacional, que fica lá em Brasília, inclusive na esplanada dos ministérios ali, é um daqueles prédios. Então a gente foi lá na Confederação das Associações para conversar com o presidente e com a associação em si, para tratar de alguns projetos que existem em parceria com a City aqui, alguns incentivos, e também para conversar sobre a taxa, o fim da taxação das blusinhas, né? A famosa taxa das blusinhas, que atinge diretamente, negativamente, o polo de confecções. Então, inclusive, a assinatura do presidente foi na quarta. Na terça-feira a gente já estava... É, a medida provisória.
8: E entrou em vigor automaticamente.
9: Exatamente. Só que na terça-feira nós já conversávamos com a federação, porque essa pauta não foi discutida com a classe, Paulo. O presidente deu a canetada, é ano eleitoral, é uma medida popular, populista, fim de uma taxação, todo mundo acha bom. E de fato, quem danado gosta de pagar imposto?
8: Lógico.
9: O Brasil já tem a maior carga tributária do mundo. É, então, quando o presidente, vamos tirar um imposto, todo mundo acha bom, acha bonito. Claro, e é. Porém, todavia, existem situações em que parece ser uma coisa positiva, mas por trás trará um malefício à cadeia produtiva de confecção no Brasil. Porque o nosso produto aqui, para a gente confeccionar, a gente paga uma alta carga tributária. Desde o camarada que compra, no momento que você vai na loja de armarinho lá que você compra o tecido. É. Aí o chinês não paga tributo nenhum para mandar a mercadoria dele para cá.
8: Já pronta.
9: Que lá a mão de obra lá é baixíssima, mão de obra barata. Um produto barato, a tecnologia deles está anos-luz na nossa frente.
8: Certeza.
9: Eles têm linha de produção lá já robotizada. Não precisa nem botar gente para trabalhar, o robô lá faz tudo. Então como é que a gente vai competir com um pessoal desse?
8: Tem como não.
9: Aí enquanto a nossa indústria local aqui, o brasileiro, paga um tributo violento, a China manda para cá de graça. Então como é que a gente vai competir? Aí você entra no site lá, tá lá uma blusa lá por 5 conto, 10 conto. Como é que eu vou competir com coisa desse se eles não pagam impostos? Não tem como, Paulo. Então, o que é que se pede? E aí foi a pauta da nossa conversa e todo mundo já está falando. É um equilíbrio. É um equilíbrio. É que o brasileiro, o confeccionista, principalmente o aqui do nosso polo, que a gente tem que defender o nosso polo, mas isso afeta a indústria nacional, porque tem outros polos, tem Fortaleza, tem lá em Goiânia, tem Santa Catarina. Então, todo mundo vai ser penalizado. Sobretudo o polo de confecções.
8: E ninguém interviu para chamar o filho dele. Olha, o senhor sabe do dano que o senhor está causando ao Nordeste. Ninguém viu isso.
9: É porque assim, sabe, o marketing, a forma como a notícia é dada, parece que é uma coisa boa. Olha, que legal. Sabe, o governo federal gasta milhões com propaganda. E na cabeça de quem não entende real a coisa como acontece, acha que foi uma coisa positiva, quando não foi. Foi um prejuízo enorme, inclusive para o Nordeste, que é a região que majoritariamente aprova o governo Lula. Majoritariamente aprova o governo Lula. Mas aí não houve, Paulo. O presidente não conversou com ninguém, nem recebeu ninguém para discutir os impactos dessa medida.
8: Isso.
9: Discutir os impactos negativos de uma medida que favorece a China e prejudica o Brasil. Porque pro chinês tá bom demais. Ele manda lá de container fechado. Aí imagina, você chega aqui um container fechado com os produtos chineses, com a mercadoria que vem da China, as blusas da Shein, da Shopee, sei lá de onde for. Negócio de 5, 6, 7, 10 reais. Os preços são absurdos. Um vestido que custa 70 conto, você compra na Shein por 20, 30 conto. Como é que a gente vai competir com um povo desse? Tem como eu baixar meu preço para competir? Não, porque eu pago uma alta carga tributária. Então, esse é um problema. Aí, essa foi a nossa principal pauta lá na Confederação, para que haja um alinhamento e uma união das associações junto com a cadeia produtiva, com confeccionistas, e tentar reverter esse cenário. Inclusive, a governadora vai receber uma comitiva do Polo de Confecções dia 20, quarta-feira, no Moda Center. Aí vai prefeito de Toritama, de Caruaru, de Santa Cruz, dono de loja, fabricante, comerciante, vai todo mundo.
8: Grande mobilização.
9: Com a governadora, para que ela tome a frente dessa pauta e ela faça esse intermédio junto ao presidente. Na sexta-feira tem uma audiência pública na Assembleia Legislativa, convocada pelos deputados aqui da região, com a mesma pauta. Então, o senhor está tentando se mobilizar para tentar reverter essa situação, que eu acho bem difícil.
8: Não é fácil, não.
9: Tendo em vista que é um ano eleitoral, falta 5 meses, leva-se em consideração, infelizmente, coloca-se a política na frente da economia, na frente do bem coletivo, todo mundo sabe disso, e aí torcer para que a gente consiga amenizar, porque vai ser muito complicado. Como é que eu vou competir com a China? Pô?
8: Tem como não.
9: Diz aí, tem como? Tem não. Olha, a gente não consegue ganhar para a China em nada. Nada, absolutamente nada. O que você imaginar, eles têm melhor do que a gente. Porque a tecnologia, o que eles têm de maquinário, de tecnologia, de robótica, de otimização de trabalho, não. Olha, tem como a gente competir, não.
8: Isso é o Pedro mandou para mim uma bermuda chinesa. 40 conto, 30 conto aliás, 30.
9: Não tem como competir, não. Isso aí tá muito, se tu vê o que você acha lá, a preços assim. É absurdo, não tem como competir com esses caras. Não tem. Aí se eles entram aqui de graça, sem pagar imposto, a gente paga um imposto violento, quem é que vai sair ganhando nisso aí? Quem vai sair ganhando? A China. O brasileiro aqui, a indústria brasileira. Então, pro confeccionista aqui, se já tá complicado, a feira tá ruim, não tem movimento, não tô vendendo, não sei o quê, imagina tu ter um concorrente que vende a mesma coisa que tu vende,
8: leal, mano.
9: Com um preço leal, que é menos da metade, às vezes. A depender do. Você já vê que lá Santa Cruz, Toritama ainda não, mas Santa Cruz, o povo não está investindo em feira mais não, em banco não. São galpões.
8: É.
9: Já tem um condomínio lá de galpões. Eles alugam um galpão, pronto, dando a mercadoria da China lá dentro. Isso. Você chega lá, aí eu vou comprar mais caro aqui em Toritama, mas se tem um negócio mais barato ali no galpão.
8: A onda agora é galpão.
9: Então, é galpão. Negão, olha, se prepare, porque a coisa não vai ficar do jeito que eu tô vendo. E a projeção é que a gente vai ter uma recessão e um prejuízo incalculável.
8: Será possível que alguém, não tem não alguém para chegar? Vem cá, o filho de Dudu, vem cá, tu tá viajando.
9: A caneta não é dele?
8: Sei, tu tá viajando. Tu tá sabendo o tamanho do malefício que tu estás proporcionando ao povo lá de Pernambuco, em especial ao Polo de Confecções do Nordeste. Esse foi o ponto, é isso?
9: Sim, esse foi o ponto. Esse foi o ponto primeiro. Brasília, terça-feira. É. Na quarta-feira nós fomos para Goiânia. Fica aproximadamente 200 quilômetros de Brasília.
8: Vocês foram de quê? Terrestre?
9: Terrestre. A gente foi, pousou lá no aeroporto de Brasília, Kubitschek, né? O Juscelino Kubitschek.
8: É, isso.
9: E aí nós fomos de carro para Goiânia, quarta, quinta e sexta, participar de um evento ONDM, o negócio da moda. Lá nesse evento que já aconteceu em Balneário Camboriú, o ano passado, nós estivemos lá também. É um evento como se fosse o nosso Festival do Jeans. E por que que é importante falar sobre isso? Porque por mais que nós tenhamos aqui um grande evento, e já é o maior evento do Norte e Nordeste, mas sempre há pontos a melhorar. Sempre há o que inovar.
8: Sempre tem.
9: Você precisa ter isso. Se você parar no tempo, deve estar bom, tá bonito, daqui a pouco você é ultrapassado. E o evento perde força e perde credibilidade. Sim. Então nós temos essa missão de rodar o Brasil e conhecer outros polos, outros mercados e outros eventos, para que a gente saiba como está se comportando esse mercado e o que é que nós podemos trazer de bom para cá, o que é que nós podemos inserir no nosso evento aqui ou na nossa cidade, para que a gente tenha sempre um crescimento substancial. Ou seja, se o ano passado foi bom, nós temos como meta fazer o desse ano melhor. O desse ano foi o melhor, então
8: está
9: a nossa meta.
8: Superando.
9: Exatamente. Então, se você parar, ficar em carro trancado, você não vai acompanhar, você não vai saber melhorar o seu produto. Então, a gente precisa melhorar o nosso produto. E lá, além da gente participar desse evento, nós tivemos também várias fábricas de grandes empresas de confecção, tanto de jeans, que tem muito jeans lá também, Paulo, em Goiânia, como Aparecida de Goiânia, Anápolis, várias cidades ali da região metropolitana, que são confeccionistas, tanto de malha como de jeans. E aí nós tivemos visitando algumas indústrias, algumas empresas, inclusive boa parte, eu não sabia, do jeans confeccionado em Goiânia é costurado pelos presidiários.
10: Porra!
9: Tá vendo? Eu achei assim que, poxa, aí a gente vem pra cá, essa foi uma solução, eu conversei.
8: Ressocialização.
9: Existe uma empresa no Brasil bem conhecida, a Salo. Salo Jeans, que Baiaco vendia muito Salo antigamente aqui na loja dele. Lá na Salo, 100% do jeans confeccionado da Salo é feito no Presídio Federal.
8: Tem o Presídio Federal lá?
9: Não tem o Presídio Federal de Brasília?
8: Brasília, sim.
9: Distrito Federal. Então, veja só, foi uma solução, e aí é um ponto que a gente poderia enxergar isso aqui. Santa Cruz parece que faz, mas é muito pouco.
8: Caruaru tinha, inclusive, quem trabalhou lá e que comandava era um rapaz aqui. Esqueci o nome dele, tinha Alex, e tinha um rapaz aqui que conhecia, ele era quem comandava o pavilhão lá.
9: Pronto.
8: Gozava de toda a liberdade, confiança da direção da unidade.
9: A gente pensa que está sofrendo aqui com a falta de mão de obra. Esse, na verdade, é um problema nacional. Não é só aqui em Toritama que está faltando costureira. Está faltando costureira aqui e está faltando costureira lá em Goiânia também. Onde você for, está faltando. Está faltando pedreiro, está faltando tudo. A mão de obra deu um pane, assim. Deu um pane
8: todo
9: no sistema.
8: Todo canto.
9: Essa foi uma das medidas, uma das alternativas e soluções que eles encontraram para driblar a falta de mão de obra. Colocaram a confecção, e aí tem uma integração com o poder público, né? Com o sistema carcerário, tem uma bonificação fiscal também, uma flexibilização para a empresa e tal, mas foi uma medida que eu achei muito positiva.
8: Correto.
9: Que eles encontraram, colocaram 100% essa empresa aqui é um exemplo, né? Mas a grande maioria hoje está fazendo isso lá em Goiânia, naquela região. Colocaram 100% da produção, da confecção do jeans nos presídios. Aí os presos lá é quem fazem a confecção. A lavanderia, o acabamento, continua com a empresa. Agora, a costura, máquina reta, duas agulhas, travé, tudo isso que vocês fazem aqui.
8: Foi montada lá nos pavilhões.
9: Eles fazem lá no presídio.
8: Bom para o empresário.
9: É.
8: Bom para o réu do canto.
9: Bom para o Estado. Porque mantém um camarada lá ativo, mentalmente.
8: Mente vazia, a oficina do
9: diabo. Vai ressocializar. A possibilidade de ressocializar é muito maior. É muito maior. E o preso ganha em várias frentes. Ele está ocupando a mente, ele está aprendendo uma profissão.
8: Tem redução de pena.
9: Redução de pena, cada dia trabalhar. Parece que cada dia, dois dias trabalhado, reduz um. Alguma coisa assim. Mas é uma conta que tem lá. A cada período trabalhado, reduz X do seu tempo de prisão. E ainda tem uma remuneração.
8: Sim, sim, sim.
9: Então eu achei assim extraordinário.
8: Bom demais.
9: E acho que esse é um caminho.
8: Todo estado.
9: Esse é um caminho pra gente aqui, por exemplo, polo de confecções. Você tem o Canhotinho, mas tem Caruaru, que é mais próximo.
8: Tem
9: Santa Cruz. Que já tem, assim, algumas coisas, algumas oficinas, mas é muito pouco. Eu acho que a gente deveria expandir isso aí.
8: Com certeza.
9: Porque seria bom para nós,
8: para o Estado,
9: que não temos mão de obra.
8: Tem não.
9: Bom para o Estado, bom para o preso, bom para a família do preso, é bom para todo mundo.
8: Olha, eu falo com autoridade porque a gente conhece a estrutura da unidade lá de Caruaru. Me parece que eles retomaram, só que retomaram de forma tímida. Quando o pessoal daqui estava lá, que tomava conta, tinha o quê? Tinha para mais de 50 máquinas. Depois disso foi acabando, chegou ao ponto de encerrar as atividades. E parece que já retomaram agora com uma estrutura menor. Com uma estrutura menor. Lá na unidade prisional da cidade de Caruaru. E essa você está me dizendo que é um presídio federal. É isso?
9: Exatamente. Então, Paulo, eu vi assim como uma das ideias, não é novidade.
8: Não.
9: É nada de novo. Mas, assim, eles têm isso lá com. Assim, de uma forma muito mais massiva, né? De uma forma muito mais avançada do que a gente que fica aqui botando cursinho, oficina, coisa muito tímida. Não, eles botam a produção mesmo para funcionar. Não, vão botar aqui, eles vão confeccionar tudo.
8: Excelente.
9: Achei extraordinário, talvez isso possa ser um caminho, uma solução ao menos paliativa, para a gente enfrentar, sobretudo, a violência, para a gente ressocializar preso, mas principalmente para a gente resolver esse problema da mão de obra. E eu conheci alguns... Lá tem uma mega moda. O nome da feira lá, né? Que é maior aqui do que o Parque das Feiras e menor do que o Moda Centro. Mas é como se fosse o Parque das Feiras lá de Goiânia. É o Mega Moda. Eu conheci lá o empreendimento, pô. E falo pra você assim, sem medo de errar. Qualidade e preço, eles não ganham pra gente em nada.
8: Em nada.
9: Passa longe. Sabe o que é melhor? É o centro de compras. É. E aí, eu já observei isso em Santa Catarina também. O diferencial deles é estrutura. De estrutura, é 10 a 0 na gente. Estrutura. Você vai lá, estacionamento, é tudo organizado. Edifício garagem. É, a recepção de excursão. Tem uma sala lá, tem quase que um hotel para os excursionistas, para os chefes de excursão. Assim, padrão prêmio. Você chega lá, é muito bem recebido, sabe?
8: Entendi.
9: O pessoal de excursão tem sempre uma preocupação, né? O excursionista, o cara que leva a galera e tal, lá o camarada é recebido assim, um padrão premium. Você imaginar lá as acomodações que tem para eles, assim, é uma coisa impressionante. E o empreendimento, ele é muito bem trabalhado, sabe? De estrutura, de banheiro, climatização, segurança, estacionamento, assim, a estrutura é muito melhor trabalhada do que a nossa.
8: Sem dúvida.
9: Vamos pro produto.
8: Bora.
9: Aí no produto, ai. Não ganha não, Paulo. Não ganha. Qualidade e preço eles não têm. O nosso preço aqui é muito melhor, muito mais competitivo, muito mais atrativo, e o nosso produto é muito melhor. Tanto jeans como a malha.
8: É mesmo.
9: Tanto jeans como a malha. Agora assim, de estrutura, para receber, você chega lá, assim, a estrutura é muito melhor. Muito melhor. Eles são muito mais organizados nesse aspecto. E aí eu acho que é uma coisa que a gente precisava trabalhar a nossa aqui. É a questão do maquinário e da otimização do serviço.
8: Sempre foi, né?
9: O processo industrial, pelo menos as fábricas que eu visitei e as indústrias que nós conhecemos, o processo industrial é muito mais otimizado do que o nosso, sabe? Coisas que aqui a gente passa por 3, 4 mãos, lá um ou dois fazem. Poxa. Por conta do maquinário.
8: Sim.
9: Então... faz-se mais rápido e faz mais.
8: Demais,
9: né? Por você ter, exatamente, um maquinário mais avançado. O nosso aqui é um pouco mais ultrapassado e por isso existe essa disparidade, sabe? Dessa questão da produção em si. Agora, o nosso produto aqui, e aí eu vi que você medo de errar. Que a gente conhece. Você pega o jean lá, você vê lavado, você vê a qualidade, o algodão, acabamento. O acabamento. Nosso aqui é muito melhor. Muito melhor, mas muito melhor mesmo.
8: Acredito.
9: Muito melhor.
8: Bom. Aí eu diz aqui o amigo. Bom dia a todos. Maurício Soares. É verdade que a fiscalização está aqui no novo Independente de Planalto. Como vamos trabalhar desse jeito? Todo mundo está trabalhando com medo. Isso é uma vergonha. Uma preocupação do rapaz aqui. A cada 3 dias trabalhar diminui um dia na sentença.
9: Isso.
8: É o nosso queridíssimo Dudu, lá de Pão de Doce.
9: Para assuntos prisionais.
8: O que diz aqui o nosso Júnior Tavares? Vamos lá. É impossível concorrer com a China no quesito preço. Isto é óbvio, incontestável. Exemplo, uma mulher vai em um site de compra, Shein. Aí vê um vestido que aqui nas lojas do país, entenda Brasil,
9: sim,
8: custa entre 450 e 500 reais, certo?
9: Sim.
8: Ela, essa senhora, consegue comprar por menos de 200 reais na Shein. Não dá para concorrer. Aí no final ele diz: parabéns para o filho de Lindu pela isenção de imposto nos produtos chineses. E aí, nego velho?
9: Se tivesse uma isenção de imposto para a confecção nacional, aí tava tudo certo, né?
8: Sim.
9: Aí a gente tem um equilíbrio.
8: Sim, sim.
9: Esse é o problema. O problema não é zerar imposto. Zerar imposto para mim é a maior coisa do mundo. Quem é que gosta de pagar imposto, Paulo? Quem danado quer pagar imposto? O problema é eu zerar o imposto de Paulo e continuar cobrando de Evandro, entendeu? Sim. Paulo não paga nada. Paulo aqui é 0,800. É. Mas só que Evandro tem que pagar.
8: Deveria dar um tratamento.
9: Aí é onde dá errado. Ó, a Givanil tá dizendo que nem no futebol a gente tá competindo mais com a China.
8: Avalie em outro segmento.
9: E pior que ele agora foi cirúrgico. Pô, nem no futebol, pô, tá Brasil e China hoje é capaz de perder.
8: É verdade.
9: Imagine outras coisas.
8: O Rodrigo Marinho, hoje, faz 2 anos, do nosso amigo Eliseu, foi assassinado. Foi no dia 18 de maio. E aí, o maior continua preso e aquele menor foi abatido em Jaboatão do Guararapes.
9: Foi, semana passada, não foi?
8: Foi.
9: Parece que deram só 20 facadas nele, não foi? A amiga aqui está perguntando sobre o FanFest. Eu mandei aqui, tá, até uma mensagem aqui para o diretor de cultura. Ele já me confirmou que o FanFest, que é a festa lá no dia do jogo do Brasil, vai ser esse ano na Rua do Coqueiro. Tradicionalmente, nas últimas Copas, foi lá em Fazenda Velha. Mas a informação que eu tenho aqui do pessoal da Secretaria de Cultura é que o FanFest, que acontece em dia de jogo do Brasil, é a transmissão do jogo e ali uma...
8: O Brasil estreia nas
9: atrações.
8: No sábado, dia 13.
9: Pronto, exatamente. Então vai ser aqui na Rua do Coqueiro. O palco vai ficar montado ali próximo à Câmara de Vereadores.
8: O Caruaru vai aproveitar a estrutura do Pátio de... Porque a maioria dos jogos do Brasil vai ser à noite.
9: É, à noite.
8: Não é?
9: Todos os jogos da fase de grupo são à noite. À Eu não noite. Sei, depois mata-mata.
8: Então, vai se aproveitar também lá no Pátio de Eventos a estrutura que vai estar lá. Deixa eu te mostrar aqui, ó. Olha essa micharia aqui, ó. Eu quero ver, não tem um
9: Sim.
8: dia da semana para não ter isso aqui.
9: Que ciência é essa, hein, Paulo?
8: Isso é na subida, vou dizer a você, viu? Isso aqui é na subida do primeiro... Do primeiro
9: viaduto, né? Depois da...
8: Da rodoviária.
9: Toda semana quebra um caminhão aí.
8: E aí ele faz um L.
9: É.
8: Um L. Aí ele fica atravessado.
9: Isso é um show pra você passar aí.
8: Meu amigo, é porque hoje é feriado, aí o trânsito é menos, infinitamente menos. Avalie isso aqui, isso num dia comum, como a gente já conseguiu pegar isso aqui. A carreta sobe, ela perde força, não consegue concluir a subida na ladeira do viaduto. Aí daqui a pouco, para ela não descer, o condutor, o motorista, o carreteiro atravessa ela, tomando toda a faixa, ficando apenas uma faixa bem apertadinha para o trânsito seguir em frente. Foi agora há pouco, na subida, sentido terminal rodoviário, sentido saindo da cidade, quem vem para o Mestre Vitalino, mais precisamente também aqui para Toritama, deve estar um inferno lá, e é porque hoje é feriado em Caruaru. Janiele, coloca o cois em casa, cabeça de cois vai aberta. Pronto, você tá aí. Você que entende aí. 8537-8066. Anuncie com gentileza que estiver precisando de um caseador. 9289-8948. 9289-8948.
9: Estou precisando de 2 aprontadores com experiência. Falar com o Luciano, 9425-6179. 9425-6179. Bom dia, Paulo Evandro. É Nicolas aqui do Coqueiral. Prezados clientes, os embutidores de Toritama comunicam que a partir de 1º de junho de 2026, mês de junho, mês que vem,
8: segunda-feira,
9: o valor do embutido passará de 35 centavos. Reajuste. Ó, vamos lá.
8: De hoje a 15.
9: Aumentou a carga.
8: De hoje a 15.
9: Reajuste aí, de 35 para 40. 5 centavos.
8: 5 centavos.
9: 5 centavos. É o. Isso aqui é o sindicato dos embutidores aqui de Toritama.
8: Ó, não sabia que.
9: Não
8: é associação, não.
9: Não, é o sindicato.
8: Sindicato.
9: Atenção, Toritama. A partir de 1º de junho, o embutido passará de 35 para 40, peça tradicional. Pronto, botou aqui o.
8: Deixa eu agradecer a dona José Hilma Soares, que eu tava querendo me lembrar o nome do rapaz de Toritama. Que tomava conta do pavilhão lá da costura, lá do presídio de Caruaru, o Endel.
9: O Endel.
8: Exatamente. O Endel, não sei se ele ainda mora por aqui, não sei por onde ele anda, já deve ter reencontrado a liberdade, lógico, evidentemente, totalmente ressocializado. Nosso querido Endel, pai dele, sempre estava por lá, toda semana. Ele era quem comandava realmente, amiga. O Alex trabalhou lá. E muitos amigos nossos lá na unidade que trabalhavam lá no pavilhão da costura. Claudinha Vaqueira, Levi, o filho Davi, acompanhando a gente. Olha o Livane, Paulo, pergunta a Evandro se a produção de Goiânia ganha pra gente aqui.
9: Não, ganha não, Paulo.
8: Ganha
9: não. Nós produzimos proporcionalmente o polo de confecções, né? Hoje é o maior produtor de jeans. Eles têm uma produção maior que a nossa por conta da malha. Mas quer e jeans exclusivamente. Eles têm mais malha. Eles produzem os dois, né? Certo, mas eles têm muito mais malha do que jeans, né? A malharia lá é mais forte. Camisa e cama, mesa e banho. É muito mais forte. Mas eles também têm um braço forte de jeans lá. Mas não se compara à nossa produção aqui. Hoje o Brasil, a maior produção de jeans do Brasil hoje é aqui em Toritama.
8: Rapaz.
9: É, o polo de confecções. Muito mais.
8: Graças a Deus,
9: né? Aí lá tem. Várias regiões tem, mas não com o volume que nós temos de jeans. Não tem. Por exemplo, São Paulo, que durante muito tempo, foi grande produtora, confeccionista e cama, mesa e banho. É muito mais forte. Mas eles também têm um braço forte de jeans lá. Mas não se compara à nossa produção aqui. Hoje o Brasil, a maior produção de jeans do Brasil hoje é aqui em Toritama.
8: Rapaz.
9: É, o polo de confecções. Muito mais.
8: Graças a Deus, né?
9: Aí lá tem, várias regiões tem, mas não com o

0: Quase. São Paulo tornou-se. Eu tive lá no ano passado, no Denis City, e a gente conversando com algumas empresas, algumas tecelagens, aliás, né? Que são as empresas que produzem o jeans. Nós não produzimos jeans, nós confeccionamos, né? A gente monta a peça. Sim. Quem produz jeans são as tecelagens. Lógico. Santana, Jolitex, Capricórnio, etc e tal. Então o pessoal disse: olha, a gente não vende mais aqui, a gente vende lá pro Nordeste. O pessoal não compra mais tecido da gente. As tecelagens, boa parte delas são exatamente lá da região sul do país. São Paulo, Santa Catarina, Rio Grande do Sul.
1: Sim, sim.
0: Olha, a gente vende para vocês lá no Nordeste. Aqui a gente quase que não vende mais.
1: Acredito.
0: São Paulo se tornou, na verdade, uma central de distribuição. Para distribuir, mas para confeccionar é feito fora. Por exemplo, acontece muito, hoje é uma coisa que muitas redes varejistas, muitas marcas grandes, como até rede de shoppings, marcas de shoppings, aliás, eles fazem o que nós chamamos de PL. Que é o quê, Paulo? Eu tenho uma marca famosa, vamos lá, Riachuelo, por exemplo. A marca que está presente em vários shoppings, centers e tal, tem tudo lá.
1: Certo, certo.
0: Só que essa empresa, ela não fabrica o jeans, ela não produz. Quem produz o jeans é alguém aqui de Toritama.
1: Sim.
0: Eu faço as peças e não coloco minha marca. Eu vendo para Riachuelo e a Riachuelo bota
1: a etiqueta dela.
0: É o que a gente chama de PL.
1: É.
0: Isso acontece muito. Então, tem marcas aí que...
1: Não, então tem foto aqui no estado de Potiguar.
0: Sim, o Rio Grande do Norte. Rio Grande do Norte é quem faz a produção.
1: Sim, sim.
0: Marisa, Riacho, essas marcas não fazem mais. Elas não fazem mais.
1: Ela compra a peça
0: de alguém aqui da,
1: aqui. Sim,
0: da
1: sim,
0: nossa
1: sim.
0: região. Aqui em Toritama tem muito disso.
1: Sim, bota a etiqueta
0: muito
1: lá.
0: Disso. É. O pessoal da Zigurate, até pouco tempo atrás, estava fazendo, acho que era para Marisa, se não me engano. Estava fazendo essas peças. Hoje é muito comum, sabe? Eu vou lá, estou falando eu no modo grosso, né? Mas assim, acontece muito. Você vai, começa a fabricar, começa a produzir, daqui a pouco chega uma empresa dessa e diz: bicho, eu queria umas peças lá, agora eu quero as peças sem etiqueta. Você faz as peças para mim, me vende, eu ponho minha etiqueta e pronto, e repasso.
1: Lógico. Não tem estresse nenhum.
0: Não tem estresse nenhum. Você fez, você produz lá, 500, 600, 1000, 2000, sei lá quanto for. Você faz a produção, tudinho, acabamento, lavado, tudo. Vai para um canto, vai para outro.
1: Entrega a peça pronta.
0: Pronta.
1: Pronto.
0: Embossa, põe lá, despacha pelas transportadoras. Pronto. Quando chega lá, ele pega e ele coloca a marca. Vai etiquetando lá, tal. Às vezes você compra uma roupa de uma marca chique, famosa, que você acha que... Aí você dá 300...
1: Deixa que ela foi fabricada aqui.
0: Você nem imagina onde é que foi feita essa peça. Às vezes a peça foi feita aqui em Toritama. Como é que você vai saber? Aí você chega num shopping, aí, pô, uma calça muito bonita, tá lá uma marca lá, famosona.
1: É 300 conto.
0: Uma Coach da vida, Calvin Klein.
1: Isso.
0: Você vai lá e, pô, 300 conto uma calça. E, pô, calça chique e tal. A calça foi feita aqui em Toritama.
1: Aqui em Toritama.
0: A fábrica comprou o produto aqui por 50 conto.
1: 50 conto.
0: Bota a marca dele, vende por 300.
1: Bota lá na vitrine e pronto.
0: Pronto, São Paulo é muito isso. São Paulo é muito isso. O jeans que é vendido lá é confeccionado aqui. Ah, bota a marca dele lá e vende.
1: Chau pro Lula.
0: Lá o Braz, o palco dá isso aí.
1: Ah, lógico. Jailma. Na verdade, o presidente sempre se esforçou para deixar o povo mais pobre. Tá fazendo referências ao filho de Hindu. Jacira da Creche, nos acompanhando. Goiânia nunca vai ganhar porque uma peça para a facção fazer em Goiânia é R$20. Aqui a mesma é R$6. Diz o nosso querido Divânio. Pois bem, as costureiras precisam se unir para termos um reajuste nos valores. Trabalhamos muito e ganhamos poucos. Jusceana, anuncie, por favor, quem estiver precisando de um caseador.
0: E lá em Goiânia não tem esse negócio de facção, não, pô.
1: Tem não, né?
0: Acaba com uma máquina dentro de casa, não tem. Tem isso, não. São as fábricas. Você trabalha lá, carteira assinada e tal.
1: Sim.
0: Aí, assim, é mais fácil você ter um controle, um reajuste da produção, né? De preço, etc e tal. Não tem a pulverização que a gente tem aqui, toda esquina tá um cara lá com um bocado de peça no meio da rua. Isso não existe lá. Lá existem as fábricas, as empresas grandes. Você vai lá, você trabalha internamente lá para a empresa.
1: Então, fundo de quintal.
0: Não.
1: Como a gente
0: tem. Não. Isso é que só tem aqui. Não, tem isso não. Chega passar, tá o camarada limpando a peça na calçada.
1: É, desse jeito.
0: Não tem isso não.
1: Que raiz, isso aí. Olha o contato de dona Jusceana. 9289-8948. 9289-8948. Portanto, para fechar essa maratona que você passou a semana.

0: fazendo este périplo entre Brasília e Goiânia, de lá para cá, o que é que vocês trouxeram que é possível e é importante a gente implantar aqui?
1: Olha, Paulo, exatamente essa questão da otimização da produção. Certo. Nós já temos, dentro do festival, nós já temos algumas empresas do segmento de maquinário e nós estamos conversando com outras tantas, que a maioria é do sul do país, obviamente, para trazer esse pessoal aqui para participar do evento do ano que vem. E aí você ter também, nós temos um alinhamento, por exemplo, com o Banco do Nordeste, com a Caixa Econômica, com o Sebrae. Essas instituições e a própria Confederação das Associações, a CACB, também tem alguns programas de incentivo ao empreendedor. E qual que é a nossa ideia? A gente buscar essas viabilidades para que o produtor ele tenha um acesso mais fácil para ele dar uma inovada na sua produção, principalmente no que diz respeito à questão do maquinário. Hoje, ainda pelas cifras, é inviável para muita gente, como essas máquinas aí agora que o pessoal está colocando, essas máquinas de bolso, que custam 200, 250, 300 mil reais. Mas é um processo que todo mundo está adotando, porque você não encontra mão de obra, é aquela dificuldade para você colocar um cara para estar dentro da sua empresa. Então, quando aparecem esses maquinários, essas tecnologias que otimizam o serviço de 3, 4 pessoas, é um investimento que, no começo, é alto e pode parecer até inviável. Mas a médio, curto e longo prazo, é uma tendência que ou você entra ou você vai ficar de fora. Ou você vai ter prejuízo. Porque não tem mão de obra. Ele vai fazer o quê? Então, a associação também tem essa intenção, né? E tem essa atenção para esse tipo de programa, para que a gente busque, através das parcerias com o Banco do Nordeste, com o Sebrae, com outras associações, viabilizar a aquisição, seja através de programa de crédito, de um empréstimo com uma taxa de juros menor para quem é MEI, para que as pessoas possam conseguir, seja grande ou pequena, um sistema mais eficiente, mais eficaz, para adotar na sua produção, driblar essa perca com a mão de obra e também ter uma produção mais otimizada e mais efetiva.
0: Eita, que o rapaz está dizendo aqui, Ivanora, olha, a fiscalização está botando terror aqui nos fabricos de Fazenda Velha. Mas essa fiscalização é qual? Uma semana dessa estava, por conta do feriado, era do Ministério do Trabalho. Ministério do Trabalho. Preciso saber, viu, meu amigo? É Igor Esticado. Eu quero que você me diga que fiscalização é essa. Porque tem a fiscalização do Ministério do Trabalho e do Emprego e tem a fiscalização da Cefaz, Secretaria da Fazenda.
1: De Pernambuco.
0: Sim, é preciso você definir. Geralmente é do Ministério do Trabalho, né? É do Ministério do Trabalho. E para fechar, Ivan, a nossa CITI, que já teve momentos difíceis, como entidade clássica.
1: Assim como o próprio festival, né?
0: Pois é, cara, pois é. Você percebe que a nossa... Quem é que está presidindo atualmente?
1: É um rapaz chamado Luan.
0: Luan, ele Luan, é daqui.
1: Ele, né? É confeccionista. Ele é de Patos de Frei Miguelinho, mas a confecção da empresa dele é aqui.
0: É aqui.
1: Isso.
0: Você percebe que a nossa City, ela reacendeu.
1: Sim, Paulo.
0: Voltou a ser protagonista?
1: Com certeza, com certeza. Teve como você disse, né? Assim como o próprio festival. Na verdade, o associativismo está em declínio há muito tempo. É muito complicado. Muito complicado. Essas associações, você tem aqui como grande referência a SIC, né, de Caruaru.
0: Comercial e Industrial.
1: Eu não sei se você sabe, mas é a maior.
0: A mais antiga.
1: E mais eficiente, sim, do Nordeste.
0: Do Nordeste, sim.
1: É a SIC Caruaru. Então, ela serve de exemplo.
0: Tem sede própria.
1: Tem muita
0: ali
1: coisa.
0: Uma estrutura, uma mega estrutura.
1: Exatamente.
0: Um prédio enorme, um quarteirão inteiro da SIC.
1: Exatamente. Mas veja, a nossa aqui há 2 anos saímos aqui desse prédio, fomos para um ambiente muito mais moderno, lá na Rua do Comércio. Você não foi ainda no prédio, mas a estrutura lá de auditório, televisores, sabe, de cursos, a SIC deu uma alavancada. E que bom, porque isso é bom para a cidade. Tem muita gente que não sabe a importância que é essas entidades de classe. Por exemplo, agora, com esse problema para o confeccionista da taxa das blusinhas, quem dá esses pontapés e quem
0: vai para a linha de frente,
1: vai para a linha de frente para defender o confeccionista, às vezes o cara não é nem associado, ele não sabe nem para que serve. Ele não é nem associado, mas é a CIT que estava lá em Brasília semana passada já conversando com a federação para buscar uma solução que pelo menos diminua os impactos dessa medida que foi tomada pelo presidente com o encerramento da taxação das compras dos sites até 50 dólares. Então, é importante que as pessoas saibam que a associação, seja lá do que for, ela tem esse interesse coletivo para um bem coletivo, seja associação de costureiro, de morador, de servidor, como é o caso do SISMUC. Todas as associações, elas têm esse papel, né? Elas têm essa intenção de defender e de lutar pelos interesses daquela categoria especificamente. É uma pena que a cidade aqui, ela culturalmente, isso é uma coisa cultural nossa, a gente não tem um engajamento da sociedade nisso. Tipo, por exemplo, eu acho um absurdo que uma cidade que tem de forma majoritária a confecção como principal fonte de
0: carro-chefe, né, pai?
1: De carro renda chefe do município, e você tem a profissão mais importante, mais praticada no município, que é a costura, você não tem um sindicato dessa categoria. Como é que Casa de Ferreira, Espeto de Pau? Qual a principal profissão aqui da cidade? É radialista?
0: Não.
1: É locutor?
0: Não. É conjugar o verbo costurar. E a gente não
1: tem
0: uma entidade que represente essa categoria. Não tem. Nenhuma associação. Nem associação que se tem.
1: Zero.
0: Nada para nada. Na Caruaru tem o Sindicato das Costureiras. Caruaru tem. E aqui ninguém nunca pensou nisto. De criar o estatuto, começa logo por uma associação, para depois se tornar um sindicato, para ter mais força de representar.
1: O sindicato, de forma individual, é muito difícil a gente conseguir as coisas. Sabe aquela frase assim, mais clichê que existe? A união faz a força? Mas sim. O pior que é exatamente desse jeito. Porque a associação, ela dá legalidade à coisa. Ela dá legalidade à sua pauta. Você precisa só, o preço está baixo, o trabalho está assim, está assado, o preço não está desse jeito. Você precisa só não vai resolver isso. Quando se tem uma associação, você tem aquele núcleo, tem aquela sede, tem aquele estatuto, você passa a ter representatividade. Representação que dará legalidade aquilo que você está pleiteando. Aí uma associação pode definir em assembleia, pode definir em convenção, olha, a partir de hoje, a costura terá algumas regras e o sindicato irá fiscalizar a aplicação dessas regras. Olha, a costura não pode ser menos do que X, o trabalhador não pode fazer mais do que Y, tal coisa não pode ser desse jeito. Então, a associação terá essa representação. Ela teria essa representação e esse poder, essa força de, junto com... Não é uma caça às bruxas, não é que a gente quer colocar uma coisa contra a outra.
0: Não.
1: Mas é que esse pessoal precisa ser respeitado.
0: Lógico.
1: Esse pessoal precisa ter esses direitos também garantidos.
0: Veja se você consegue identificar se essas viaturas são da Cefaz, Secretaria da Fazenda. São viaturas que estão aqui em Toritama.
1: Está aparecendo, isso, Paulo, pelas cores ali.
0: Pelas cores.
1: Remetem às cores da
0: Cefaz.
1: Da bandeira de Pernambuco.
0: Secretaria da Fazenda. É
1: possível.
0: Secretaria da Fazenda, aqui, ó. Secretaria da Fazenda, olha aqui.
1: Isso negociado foi lá em Fazenda Velha, foi?
0: É sim, essas viaturas estão aqui. Conversar com a empresa. Ó, vamos ver o que, é que o rapaz está dizendo aqui, deixa eu ver. Fiscalização. Pronto. Fiscalização. Pronto, não é fiscalização de trânsito, não, viu? Está dizendo aqui o cidadão. É o Elson. Não é a fiscalização de trânsito. Dá para identificar que essas viaturas pertencem à Cefaz. Aqui já teve mais, mas fechou. Está dizendo que a polícia aqui ele se refere a sindicato. Por fim, anunciem por gentileza, Paulo Levando, quem estiver precisando de um fechador com prática, ligar para 96, aliás, 9464. 9464-536-268. Ronaldo é fechador e rebatedor. 9328-7198. Em Pernambuco são exatos e precisos. Meu caro Zé Ciclista e Capulícia, 10h50.
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6: Toritama. 2:59 em Pernambuco, para a gente fechar a casa em Toritama, uma casa para vender. R$110 mil. Botou uma faixa aqui preta, com nomes brancos. Primeiro andar, pronta de tudo. Embaixo tem uma garagem que serve de um salão. A casa é muito grande. Ela sai de uma rua para outra. A venda, quem interessar, vendo privado, olha aqui o contato: 99100178, 99100178, 99100178. Fala nisso, deixa eu ver aqui, vice. Deixa eu ver aqui. Essa rede de farmácia que abriu aqui, interessante que eu vi, eu não tinha visto ainda não. Você entra por aqui e sai lá do outro lado. Super interessante. Aliás, a nossa avenida aqui se tornou um complexo farmacêutico e de revenda de motos. Já percebeu, né?
7: É, sim.
6: Desse jeito.
7: Correu tudo pra cá.
6: Correu tudo pra cá. 11 horas em Pernambuco, Brasil.
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5: Muito bem, Toritama FM 104,9, de volta com o nosso cardápio, agora meio-dia, mais 48 minutos. Vamos seguindo o nosso programão com muito mais músicas para você.
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5: Duran Duran, Made a Feeling. Abrindo mais um set de muita música de qualidade para você. Agora é meio-dia, mais 49 minutos. Boa tarde, cidade. A toda a turma do almoço, um bom apetite.

0: Platão FM 104,9, as poesias do grande Djavan com o Oceano. E essa foi tema de novela, tema da novela Top Model, pra gente recordar. Também tivemos ainda Duran Duran, Made a Feeling. Na sua Toritama FM 104,9, faltando um minutinho pra 1 da tarde. Vamos ao intervalo, voltamos já com mais músicas, mandando beijos e abraços pra todo mundo e tocando a música que você pediu.
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1: Muito bem, de volta com o nosso programa Cardápio Toritão FM 104,9. Ótima tarde para todo mundo, agora 1 da tarde mais 10 minutinhos, nessa tarde gostosa dessa nossa segunda-feira, dia 18 de maio. Ah, deixa eu aproveitar e mandar um abraço a todos os aniversariantes, né? Parabéns, felicidades, muitos anos de vida para vocês. Dedicamos o nosso programão inteirinho a cada um de vocês. Ah, e parabéns a todos os vidraceiros. Hoje é o dia do vidraceiro, sabia disso? Parabéns aí a essa galera que trabalha com vidros, né? Com todo o cuidado do mundo e muita eficiência. Hoje é o Dia Internacional dos Museus. Para quem gosta de museu, vale a pena visitar os museus, hein? Dia de São Félix de Catalício. Dia também da luta antimanicomial, lá no Rio Grande do Sul. Dia nacional também dos combatentes ao abuso de exploração sexual de crianças e adolescentes. Dia da boa vontade. Dia do pagode nos estados do Rio de Janeiro e também do Mato Grosso. E também dia das raças indígenas da América. E dia de você aproveitar a nossa programação através do nosso fone WhatsApp 989-798989. Fica à vontade, peça sua música, mande de presente para quem você quiser. Claro, sempre por aqui, juntinho com você. Deixa eu aproveitar aqui e mandar um beijão aí, com certeza, para minha querida Maria, lá em Caruaru. Beijos! Ligado conosco na nossa programação, com certeza. Deixa eu mandar um abraço aí para o nosso querido Rivaldo, locutor Rivaldo, nosso eterno Papa. Abração, meu irmão. Quem mais está comigo por aqui? Deixa eu mandar um beijo à minha querida Nete lá em Caruaru, beijão. Boa tarde também, vou mandar o meu boa tarde aqui para minha querida Ivanda na cidade de Paranatama, beijos. Comigo também vou aproveitar e mandar um beijo no coração dessa figura maravilhosa que eu tanto gosto, né? Meu querido primo Emerson Paixão lá na capital pernambucana. Tem mais gente conosco, mandando um beijão carinhoso à minha querida Patrícia Marques aqui em Toritama. Seguindo aqui o nosso programão também, com certeza, deixa eu mandar um grande abraço aqui ao meu querido Renato. Alô, Renatão! Lá do Atacado dos Calçados, boa tarde, meu irmão! Quem mais está conosco por aqui? Tem mais gente, sim, com certeza. Minha querida ouvinte, alô, Vivian! Vivian Milena em Caruaru, beijos para você! Mandando meu beijo carinhoso, beijo para minha querida Cida Amaral lá no bairro São Francisco em Caruaru. Também ligadinha conosco na nossa programação, deixa eu mandar o meu beijo pra ela, Edivanice, lá em Caruaru. Boa tarde, querida! Beijos, beijos, beijos pra minha querida Michele Tainan Santos, sempre ligada conosco. Alô, meu querido Manuel Segurança no centro de Caruaru, na rua São Sebastião, aquele abraço. Daqui a pouquinho mando mais beijos e abraços para mais gente. Vamos seguindo o nosso programão e com certeza atendendo a pedidos aqui na nossa programação. Vou atender pedido agora, simplesmente, dela que está ligada conosco, pedindo a nossa programação aqui, a música. A pedido da minha querida Edjane, na cidade de Riacho das Almas.
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1: A gente vai conferir aí simplesmente Paul Young, Every Time Go Away, tema da novela Gata com Meu, do ano de 1985. Beijão pra você, querida Edjane. Ótima tarde!

0: Doutor Itama FM 104,9, aí uma das vozes da eterna música popular brasileira, um dos grandes mestres, Belchior, Paralelas. O Yankee, Every Time Go Away, tema da novela Gata Comeu, de 1985, indicação da minha querida Elijane, lá de Riacho das Almas. Beijão pra você, minha querida. Fazer o seguinte, intervalo, voltamos já com mais cardápio pra você.
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0: Toritama FM 104,9, uma ótima tarde para todo mundo. Agora é 1:27. 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
5: Muito bem, já estamos de volta na sua rádio Toritama FM 104,9. Agradecendo a você agora, 1:29, nosso programão vai seguindo com certeza. Obrigado pelo carinho da audiência. Aquele abraço ao meu querido cantor e compositor Biguá, sempre sintonizado na Toritama FM. Abraços, meu irmão, beijão aí a nossa querida cantora Ira Caldeira, esse casal maravilhoso que eu amo de paixão e tenho uma consideração absurda. Alô, alô, minha querida Aldeci Gonçalves em Caruaru, beijos pra você, ótima tarde. Deixa eu mandar o meu beijo pra minha querida Andréia em Vitória de Santo Antão, boa tarde pra você, beijão. Deixa eu ver aqui quem mais tá ligado conosco aqui na nossa programação. Deixa eu mandar o meu beijo carinhoso aí a minha querida Mara lá em Caruaru, boa tarde, Mara. Mandando meu beijo à minha querida Érica, lá na cidade de Jaboatão dos Guararapes, ligadinha conosco, boa tarde. Alô, alô, minha querida Josineide, lá em Caruaru, beijo, Josi, pra você, ótima tarde. Caruaru é feriado hoje, aniversário da cidade de Caruaru, o pessoal tá descansando lá na cidade. Quem mais tá comigo por aqui na nossa programação? Tem muito mais gente, a gente manda beijos e abraços também aqui, olha só. Também vou, alô, minha querida Nelly, lá em Paulista, beijos, boa tarde. Ligada conosco na nossa programação, olha aí, minha querida Pascale Salvador, beijão pra você, boa tarde. A minha querida Pascale que está lá em Campina Grande, boa tarde pra você. Beijão também para minha querida Jandriele Ferreira, ótima tarde para você, obrigado pelo carinho da sua audiência. Sempre ligada conosco em Belém, Alagoas. Alô, minha querida Cleciana Silva em Caruaru, beijos para você, boa tarde. Ligadinha comigo lá em Garanhuns, a minha querida Jéssica Patrícia, beijos para você, minha querida. Alô, minha querida ouvinte, ela não perde um só programa, sempre ligada comigo, minha querida Aislan, na cidade de Bezerros, boa tarde, Aislan. Aqui na capital do jeans, meu querido conselheiro tutelar Barrado, Barradão, Barrado apoia, boa tarde, meu irmão, aquele abraço. Grande abraço, meu querido Cauê, tá por aqui, tá pedindo música, vamos atender já, meu irmão. Grande abraço, lá em Caruaru, abração pra você. Aproveita, deixa eu mandar um beijão também aí, um abraço a Dona Wanda, mamãe aí do meu querido Cauê. Alô, alô, meu querido Geraldão, da Tem Tudo Utilidades, boa tarde pra você, meu irmão. Vamos seguindo o nosso programa, deixa eu mandar beijos também aqui, mandar um beijão pra minha querida Mônica Queiroz, lá na capital pernambucana, beijão pra você. E vamos seguindo o nosso programa, que esse bloco aí vem, ó, daquele demais, hein?
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5: Paul McCartney.

0: Toritão FM 104,9, o grande Oswaldo Montenegro, ao vivo, Bandolins, show aí dos 25 anos dessa música e a participação do grande Zé Alexandre junto com ele, né? Antes tivemos ainda Paul McCartney, No More Lonely Nights, Na Saudade. Na sua Toritão FM 104,9, 1h42, intervalo, voltamos já com a última parte do seu cardápio de hoje.
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0: Toritama FM, 104,9, 1h44 agora. 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
0: Já estamos de volta com mais músicas na sua Toritama FM, seu programa Cardápio, agora 1h47. Já aproveitar aqui e mandar um beijão aí, com certeza, beijão para minha querida Andréa, em João Pessoa, na Paraíba. Boa tarde para você, muita paz para você também, querida. E mais está conosco por a gente aqui, com certeza. Alô, alô, minha querida Serena, na cidade de Aliança, beijos para você, boa tarde. Sempre ligada conosco também na nossa programação.

0: Também para minha querida Dionete. Alô, Johnny, lá na cidade de Arco Verde. Beijos para você. Beijão também para minha querida Josi, já mandei. Alô, minha querida Ilma Nunes, aqui em Toritama. Beijos para você, boa tarde. Vamos seguindo o nosso programão com muito mais músicas, com certeza. E dessa vez vamos atender a pedidos. Eu vou atender agora o pedido do meu irmãozinho, sempre ligado na nossa programação Cauê, lá em Caruaru. Boa tarde para você, meu irmão.
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0: Bolan, pra gente matar a saudade, The Dog of War, os cachorros de guerra, né? Ótima, ótima tarde.

0: Touri, Tão FM 104,9. Patrick Swayze, She's Like the Wind. Curioso que essa música foi tema do filme Dirty Dancing de 1987 e também foi tema da novela Fera Radical no ano seguinte, de 1988. Humberto Jessinger pra gente com o refrão de um bolero e piano bar ao vivo. E antes rolou aí pra gente simplesmente The Dogs of Rock. Indicação aí do meu amigo Cauê com Bolan. Bom, o lance é o seguinte, na reta final do nosso programão, deixa eu aproveitar aqui rapidinho, agradecer aqui. Deixa eu aproveitar, rapaz, mandar um beijo, um abraço. Aniversariante de ontem, minha querida Danielma Leite, comemorou bastante ontem aqui em Toritama. Beijos pra você, parabéns, tá bom, querida? Saúde e sucesso sempre. Também ligada conosco na nossa programação aqui na reta final do nosso programão. Deixa eu aproveitar e mandar um beijão, meu boa tarde, a minha querida Luciana, lá em Caruaru. Lu e as delícias da Lu, beijos pra você. Deixa eu aproveitar e mandar também um beijo carinhoso à minha querida Laura, na cidade de Santa Cruz do Capibaribe. Beijão aqui, beijos pra minha querida Slime Nina em Toritama, boa tarde. Comigo também, lá em Caruaru, beijos pra minha querida Helena França. Boa tarde, Helena. Beijão pra minha querida Roseni Silva, em Caruaru. Boa tarde. Minha querida tia Ivoneide, meu tio Roberto, em São Paulo. Beijos pra vocês. Também meu querido primo Maurílio, em Santa Zé, São Paulo. Ligadinho na nossa programação. Aquele abraço. E na cidade de Manaíra, minha querida Márcia Wendel, um beijo pra você. Final do nosso programa, obrigado a todos pelo carinho da audiência. Na sequência, após o intervalo, tá chegando o Johnny Filho, o programa Conexão 104. E eu volto amanhã a partir do meio-dia com mais um Cardápio, se Deus permitir. Tchau, fui! 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
4: Muito bem, muito bem. Estamos chegando, gente, na programação da melhor da Rádio do Sucesso. A Rádio 10 da cidade, sejam bem-vindos. A Rádio Toritama FM 104,9. 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Hoje, segunda-feira, 18 de maio de 2028. Decorridos 138 dias do ano, restando 227.

Hoje também é Dia Nacional do Combate ao Abuso e à Exploração Sexual de Crianças e Adolescentes. Dia do Pagode no Rio de Janeiro e no Mato Grosso. E Dia das Raças Indígenas da América. Muito bem, a partir de agora, até as 16h, mais uma edição do programa Conexão 104. Programa apresentado de segunda a sexta-feira, das 14 às 16 horas, aqui na Rádio Toritama FM 104,9, a queridinha da cidade, a líder em primeiro lugar, líder de audiência, onde quer que esteja.

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1: E no nosso Flashback, Carrapicho, Fazendo Amor. Agora 2:00 PM, 21 minutos. Boa tarde, cidade. 98979-8989, esse é o nosso WhatsApp, para você participar e interagir conosco na nossa tarde.

0: você vai ouvir. Temos o maior prazer em tocar a sua música aqui na frequência 104,9, Rádio Toritama FM. Volto já!
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0: Muito bem, manda ver, gente. Participa conosco através do nosso WhatsApp. Simples e fácil de você interagir conosco.
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0: Isso, vamos chamar o ouvinte. Vem de lá você, cadê ele? Para participar com a gente na nossa tarde aqui na programação da Melhor. Vamos chamar o ouvinte, participa com a gente. Alô, você, muito boa tarde. Onde quer que você esteja. Alô, alô, você.
2: Boa tarde, Johnny. Aqui é a Débora do Operal. Coloca uma música aí de Pastor Galeno. Pode ser qualquer uma. Para me curtir, para minha família. Me sinto aqui para vocês, sua família. Então, boa tarde. E com água em especial. Valeu, valeu. Boa tarde.
0: Opa!

Na Rádio da Cidade, Marília Mendonça, Você Nunca Me Amou. A indicação da nossa ouvinte, a Lizaine. Valeu, Lizaine! Um abraço aí a todos da facção romana, curtindo a nossa tarde. Valendo, valendo. Antes teve Bartô Galeno, Saudade de Rosa. Essa já foi na indicação do Adelson, meu amigo Adelson ali do Coqueiral. Gente, um abraço a todos aí do Coqueiral. Uma ótima tarde para vocês. Deus abençoe a todos vocês. Ligadinhos conosco aqui na nossa tarde. Meu amigo Gilvan. Alô, Gilvan. Alô, Gilvan. Um abraço para você, meu amigo. Um abração aí na sua família, seus pais. Deus continue abençoando sempre. Meu amigo Gilvan, ali no Coqueiral. Seu cara, meu amigo. Seu cara. Bom, o lance é o seguinte. Você vai um tempinho rapidinho. Vamos estar de volta tocando mais músicas aqui na nossa tarde, na nossa programação.

0: rapidinho na nossa programação.
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1: Agora, 2:51. Valeu, Linaldo, lá na Eletrônica, no bairro Independente, tá conosco. Seu Bill, ali no Mercado e Depósito.

Abraço pra você. Cadê Dona Graça? Seu esposo, Anderson, também tá ouvindo a nossa programação. Deixa eu mandar um abraço aqui, né? A Selminha, cadê o esposo da Selminha? Ligadinha com a gente também, né? Sempre tá conosco, Anderson. Claudiano também conosco, enfim. Galera esperta, os amigos aí da Coab. Alô, Zé P! Alô, Zé P, um abraço da Coab. Alô, Silvana. Um abraço pra você também, minha amiga. Uma ótima tarde. Valendo, valendo, valendo. Carinho da audiência e da sintonia, onde quer que você esteja ligadinho conosco. Vandinha, um abraço pra ti também. Uma ótima tarde, uma boa semana. Agora 2h53. Wesley Safadão e Limão Comércio. Longe de você.

0: na nossa programação Wesley Safadão e a banda Limão com Mel.
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0: Isso, muito bem. Agora 2:58. Boa tarde.
2: Boa tarde, Johnny.
0: Opa.
2: Coloca uma de Raça Negra com Rafael. Ofereço todas as colegas. Bota uma de Raça Negra, é o dia de Raça dos Pagode.
0: Valeu, minha amiga Maria Lucemi. Rafael canta pra gente com a banda Raça Negra, Não Posso Dizer Adeus. Uma ótima tarde, cidade. Com certeza você tá na melhor. A rádio do seu coração.

0: Muito bem, aí então pra gente, Ri Freitas, Núzio Medeiro e o Cadu Martins, dando. Essa que pediu foi o Vinícius. Valeu, Vinícius. Uma ótima tarde, meu irmão. Valendo o carinho da audiência. Carinho da sintonia. Galera boa, né? Curtindo aqui a nossa tarde. Rafael cantou juntamente com a banda Raça Negra, Não Posso Dizer Adeus. A indicação dela, da minha amiga Miau, lá do bairro do Planalto. E a primeira com Wesley Safadão e Limão com Mel. Volto já. 3:05.
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1: Isso, muito bem. Agora, 3 da tarde, 13 minutos, 3 e 13. 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Curtindo aqui a nossa programação, a nossa tarde. Tá valendo, gente. Enquanto isso, você ouvinte, participa conosco aqui da nossa tarde. Tá aqui, ó, liberado para você interagir e participar conosco na melhor.
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1: Isso, muito bem. Vamos chamar o ouvinte para participar conosco. Alô, alô, cadê você? Uma ótima tarde. Alô, boa tarde.
2: Boa tarde, John. Estou falando aqui, é Jane.
1: Oi, Jane.
2: Quero uma música de Tocha. Que o pai doa lá no Atão.
1: Certo.
2: Para meus filhos, o Juliano, para que vai escutar. Uma boa tarde. Tchau.
1: Opa, tchau, tchau. Boa tarde para você também. Tudo de bom. Ligadinhos conosco. Alô, Zoa. Meu amigo Zoa, tá valendo. Vamos com o MC Tocha.

0: Essa quem pediu foi a Jane Kelly. A Jane. Valeu, valeu. 104,9, a rádio do seu coração, agora 3h20.
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0: 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Alô, meu amigo Jefferson, vamos ouvir Azulão, Caruaru do meu tempo. É, rapaz, Caruaru hoje tá completando 169 anos dessa segunda-feira, feriado, celebrando o seu aniversário. Enfim, muita programação lá em Caruaru.

0: Muito bem, aí então pra gente, banda Cheiro de Amor, Pense em Mim. Antes teve aí a indicação do nosso amigo Jefferson, valeu Jefferson. Pediu aí a música em homenagem à princesinha do Agreste, né? Caruaru, do meu tempo, quem canta é Azulão. Valeu, meu amigo, uma ótima tarde pra você, Jefferson. Antes teve MC Tocha, a indicação da Jane Kelly. Valeu também. Olha, gente, o amigo, o senhor José Sebastião, conhecido, Sebastião, irmão, conhecido por Josa, ele perdeu seu RG entre a caixa e a lotérica. Quem encontrou, entregar aqui na rádio, ou dar uma ligadinha para o 992-93-4272, que será muito bem gratificado. O senhor José Sebastião, irmão, conhecido por Josa, perdeu seu RG entre a Caixa e a Lotérica, Caixa Econômica Federal, e aqui a Lotérica. Quem encontrou, ligar para o número 992-93-4272 ou entregar aqui na Rádio Toritama FM, que será muito bem gratificado.
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5: 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É muito bom saber que você está aí do outro lado, curtindo aqui a nossa tarde.

0: Legal, gente. Banda Estilos na programação da melhor Dor da Saudade. Antes, Aquários, a banda Aquários, Explode Coração. E lá em cima, a banda Patrulha, Crina Negra. Legal, gente. Agora, 3:45, eu volto já.
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0: Isso, muito bem, voltamos.
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0: 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Agora, 3h52.
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0: Aqui é assim, muito mais amor no ar. Pra gente dar aquela relaxada, finalzinho do programa. Lógico.

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1: Legal, gente, vamos sim, ainda continua, tem mais músicas aqui na nossa tarde, na nossa programação, via 104,9. Enquanto isso, né, ainda dá tempo, né, de você interagir dentro da programação da Melhor até às 16 horas. Tô por aqui, tocando as melhores músicas, o melhor do FM. Vamos ouvir agora Fábio Júnior, aqui na programação da Melhor, a última de hoje, dentro do programa Conexão 104. Vamos lá então, canta pra gente, Fábio Júnior, aqui na melhor rádio da cidade, via 104,9. 3:57, 3:57.

0: na nossa programação, 16 horas, 4 da tarde, Fábio Júnior. Pra gente finalizar, senta aqui. Legal, gente, vem aí ele, né? Tá chegando por aqui, vai te fazer companhia até as 18 horas, o Manuel Augusto. E eu tô de volta amanhã, a partir das 11 horas. Valeu, valeu, valeu. Um abraço a todos vocês. Continue ouvindo a melhor rádio da cidade.
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0: Boa tarde, Toritama, paz do Senhor, está no ao programa Voz da Assembleia de Deus. Pela Rádio Toritama FM 104,9, hoje segunda-feira, dia 18 de maio de 2026. Estamos na quarta semana do mês e é a 21ª semana do ano. Estamos a 138 dias. Estando agora 227 dias para acabar o ano de 2026. A você, meu amigo, a você, minha amiga, a você, minha irmã, a você, meu irmão, muito obrigado pela audiência onde você estiver. Assembleia. De casa ou fora de casa, trabalhando. Sim. Na facção, na fábrica, na lavanderia, no aprontamento, no limpado. Sim. Nas lojas, a você, motorista, a você, mototaxista. A você que está trabalhando em casa. Você já está preparando o café. Obrigado pela sintonia. Daqui a pouco o WhatsApp liberado para você participar. Você já sabe o número. Não esqueça de colocar o seu nome no começo, no final. Começa seu louvor. Número do WhatsApp 8979-8989. Lembrando que sexta-feira... O congresso já passou, foi uma bênção, salvação, vidas, batismo com o Espírito Santo. E agora queremos convidar você, juntamente com toda a sua família, para sexta-feira, às 18 horas, grande cruzada ali no Parque das Feiras, no estacionamento da entrada. Você agora estão já montando o palco. Então, a dúvida para alguns que estavam perguntando é se seria aqui na primeira parte. Onde o palco está sendo montado é lá no final já do estacionamento. Aonde, irmão Manuel? Fica na entrada principal do Parque das Feiras. Então, você sabe aonde fica. De lado do restaurante que tem ali de frente do Parque das Feiras. Será ali realizado. Estão montando o palco lá... Algumas pessoas estavam falando que seria aqui logo no início do estacionamento, bem próximo do posto, mas pela montagem do palco será aonde eu estou falando, lá ao lado do restaurante, ao lado da entrada do Parque das Feiras. Principal, né? Porque o Parque das Feiras tem várias entradas. Para ser bem claro... Ali ao lado do tenda, hotel. Pronto. Sexta-feira às 18 horas. Participação de canção e louvor. Vai estar adorando a Deus. Lembrando que a cruzada começa às 18 horas. Ministração do pastor Elijanai. Assembleia de Deus. Canção e louvor estará louvando ao Senhor, viu? Ouvir a palavra. Sexta-feira agora, grande cruzada evangelística, e você, meu amigo, você, minha amiga, você, meu irmão, minha irmã, é o nosso convidado, viu? Mais de 3 mil cadeiras vão estar lá. Vamos falar com Deus e já vamos apresentar a grande cruzada.
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0: Soberano Deus, Pai, neste momento, queremos, Senhor, te agradecer por tudo, por mais uma semana, e agora queremos entregar em tuas mãos, que possa ser uma semana abençoada, uma semana de vitória, uma semana onde nós vamos ver o teu agir, o milagre da tua parte sobre as nossas vidas, e sobre as tuas bênçãos que serão derramadas sobre a nossa cidade. Ó Deus, nessa tarde te apresentamos os nossos pastores, pastor local Severino Júnior, pastor presidente, toda a diretoria da igreja, convenção, como também toda a direção desta emissora, desta rádio Toritama FM. Ajuda cada um, os teus filhos, as tuas filhas que estão na labuta. Fala conosco mais uma vez, te apresentamos pessoas enfermas, famílias enlutadas, outras precisando de um SOS da tua parte, um socorro. E o socorro teu é bem presente em todas as horas. Te apresentamos a grande cruzada, salva vidas para o teu reino, convida de perto, de longe, para que o teu povo, no meio da rua, ali naquela localidade, venha te adorar, glorificar o teu nome, sentir a tua presença. Nos ajuda nessa tarde, permanece conosco. É no teu nome, Jesus Cristo, que nós te pedimos. Amém. Música.

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2: Quatro horas e 17 minutos, programa Voz da Assembleia de Deus. Vamos ouvir com Kemily Santos. Fica tranquilo. Esse louvor quem pediu foi a nossa irmã Neide, que oferece para o seu esposo, toda a sua família e para todos os ouvintes.

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3: 4 horas e 29 minutos, vamos ouvir com canção e louvor, Eu Sou Mistério. Esse louvor que pediu foi nosso irmão Sandro, que oferece para todos da Vila Canaã, também o nosso amigo Chapolin, Jussiano. Para toda a sua família e para todos os ouvintes, Aldirão oferece para todos. Lembrando que sexta-feira, Canção e Louvor vai estar aqui em Toritama, na Grande Cruzada Evangelística, que vai acontecer ali no Parque das Feiras, às 18 horas, e queremos convidar você, toda a sua família, pregando a palavra do Senhor, o pastor Eli Janai. Aí vamos ouvir com Eli Soares, Se Eu Cair. Quem pediu foi nosso irmão Júnior, que oferece para todos o loteamento de Antão.

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0: você.
1: E vamos ouvir com Kailane, Eu Vou Fazer. Próxima aí, Zé Neto, oferece para os seus filhos.
0: Não fica sem resposta.
1: Chama Marcelo, pede com Bruna Carla, Sou Humano. Oferece para todos os adolescentes que participaram do congresso.
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5:04, estamos de volta, programa Voz da Assembleia de Deus. Vamos ouvir com Francisco Silva, Vale a Pena. Esse louvor quem pediu foi o nosso amigo Zé Ronaldo, que oferece para toda a sua família, para todos que estão sintonizados. Também Alexandre oferece para todos da facção das Três Irmãs. Também Sônia de Cláudio está sintonizado, ouvindo o programa ali na rua Joaquim Tabosa. E também esse louvor, nosso irmão Fernando, ele oferece para sua esposa e para todos os ouvintes. Ainda vamos escutar quando Daleto Hungria lança Sobre Mim. Esse louvor quem pediu foi a nossa irmã Roseli. Ela oferece para todos que estão sintonizados, para os seus filhos e também para a irmã Aldéria e o pastor Severino Júnior, com Daleto Hungria lança Sobre Mim. Antes, a gente vai ouvir com Francisco Silva, Vale a Pena.

Gabriel Guedes e Nívia Soares, a bênção. Você está sempre sobre nós. Bênçãos do Senhor. E esse louvor que pediu foi nossa irmã Flávia. Você oferece para o seu esposo, para os seus filhos, para todos os ouvintes.

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2: Vamos ouvir com Esdras A Grande Viagem. Nosso irmão Antônio oferece para toda a sua família, também o nosso irmão Zé Pequeno, para sua esposa, seus filhos. Nosso irmão Zé Bezerra oferece para todos a congregação do Areal. Vamos ouvir com Felipe Rodrigues, Tudo é Perda. Nosso irmão Marcos oferece especialmente para sua esposa.

0: Faça essa sua verdade pra ele, Cláudio.
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7: Armando Filho, tente outra vez.
8: E as coisas vão mudar, meu senhor.
7: Só irmão Fábio, quem pediu esse louvor.
8: Situação
7: para todos os ouvintes.
8: Ele é
7: vamos ouvir com Alice Maciel, Deus é Fiel.

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1: Alice Maciel, Deus é Fiel. Nossa irmã Eliane oferece para todos os ouvintes.

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1: Cassiane, abraço do noivo. Nosso irmão Vinícius oferece para todos que estão na sintonia. Klebs oferece também para todos da Recal Jeans. Às 5 horas e 53 minutos, queremos agradecer a cada um de vocês. Vamos ficar com o último louvor na voz de Cassiane. Abraço do noivo. Abençoada, uma noite maravilhosa. Fiquem todos com Deus e a paz do Senhor. Música.

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0: Muito boa noite, pessoal. Aqui é César França. Estamos chegando com mais uma edição do seu, do meu e do nosso JDN, o Jornal da Noite da Rede Agreste Comunica, nessa segunda, 18 de maio de 2026. E nesse exato momento, Carlo Ancelotti acaba de confirmar a convocação da seleção brasileira que vai disputar a Copa do Mundo aí no mês de junho, com o Neymar na lista aí dos 26 nomes que vão disputar a Copa. Do meu lado é Éder Matheus, Camila Nayara, todo mundo na produção, a gente acompanhando quase mais um pouquinho. A gente entrava ao vivo com o Ancelotti aqui, exclusivo aqui na Toritama FM. Não deu tempo porque ele convocou justamente agora na hora do bloco, mas tá aí Neymar, era grande, o grande debate, Neymar vai ser convocado ou não. Neymar está confirmado, a gente vai trazer a lista completa aí da seleção que vai em busca do Hexa agora no mês de junho. Éder Matheus, muito boa noite, meu irmão.
1: Boa noite, César França, boa noite, Camila Nayara. Boa noite a todos que estão ouvindo a nossa emissora nesse momento. Como César afirmou aí, noticiou, acaba de sair o resultado da seleção brasileira, né? A convocação composta por 26 jogadores. O Neymar foi a novidade, como César antecipou. Também o jogador Endrick também foi convocado.
0: Para alegria.

0: e de Camila Nayara.
1: Tá montado, portanto, aí o time da Seleção Brasileira. Seja torcedor da Seleção Brasileira nesta Copa, que começa daqui a poucas semanas.
0: Camila já está por aqui também. Hoje ela veio presencial para acompanhar também essa convocação. Neymar e mais 25 nomes convocados. Vê se teu microfone está ligado, Camila. A gente vai trazer já a lista. Muito boa noite aí. Expectativa para o Hexa.
2: Muito boa noite. Eu estou com expectativa desde quando o Ancelotti foi anunciado. Na verdade, minha expectativa é desde sempre, né? Porque eu nunca vi, eu preciso ver isso acontecer, né? E aí, assim, só vantagem, Endrick tá aí, meu Deus, felicidade de milhões, assim, amei.
0: Eu tô aqui com a lista completa, a gente vai trazer, deixa eu abrir aqui as atualizações, porque foi agora, deixa eu colocar aqui um BG da música também que foi lançada. Bate no peito, tá essa, uma das novidades da Copa desse ano, todas as seleções puderam aí selecionar uma música oficial. Essa é a música aí do Papatinho, Ludmilla, João Gomes, Zeca Pagodinho, Samuel Rosa e o Veig. Bate no peito, é a música oficial da Seleção Brasileira. Copa do Mundo, agora em junho, tá cada vez mais perto, dia 13 de junho a estreia da seleção. Você acha que o Brasil busca esse Hexa?
1: Busca, com certeza. O maior reforço do Brasil, com certeza, é o técnico Carlos Ancelotti, né? Ele motiva o time, as pessoas confiam nele. Ele é o verdadeiro craque da Seleção Brasileira, eu acho, nesse momento, é o técnico Carlos Ancelotti.
0: Deixa eu mandar um abraço aqui para o amigo ouvinte, convidar você a participar, 8979-8989. O WhatsApp já está aberto para que você possa interagir. Mandar um abraço aqui para Daniel. Daniel, estava acompanhando também a convocação, né, Daniel? Engraçado que eu passei agora na rua, de todo mundo já com as TVs ligadas, todo mundo já está no clima de Copa do Mundo para ver a convocação. E já está aqui, ó, lista completa. Vamos comentar, Camila. Alisson, goleiro do Liverpool, confirmado. Acho que vai ser o goleiro titular pela terceira Copa, se eu não tiver errado. 2018, 22 e agora 26.
2: Esse homem é imbatível.
0: É, e para quem lembra da geração que tinha Dida, Marcos, Rogério Ceni, até Júlio César, daí hoje em dia a gente tem Alisson, três Copas do Mundo. Tafarel, se eu for voltar mais no tempo, né, Alisson, mais uma vez, mais uma Copa.
1: Grandes jogadores também da seleção das Copas que aconteceram nos anos 90, né? Quem esquece aí da seleção de 94 com o Tafarel, né? Como você falou.
0: Você vibrou Branco, muito no Tunga, Tetra, Ed? Você lembra do Tetra?
1: O Mário Bebeto.
0: Você lembra do Tetra? Lembro. Quando o Bádio bateu aquele pênalti, o Galvão pra começou cima. Tetra.
1: Lembro.
0: Você vibrou muito, Ed Matheus?
1: Com certeza, foi uma grande festa na cidade de Toritama. É muito bom você ver o seu país ser campeão do mundo na Copa. Por isso, eu sou o verdadeiro torcedor do Brasil. Com time bom, time ruim, eu vou torcer pro Brasil, eu não vou torcer pra Argentina, não, de jeito nenhum.
2: Tô com você.
0: Camila nasceu em que ano, Camila?
2: Nasci em 2000.
0: 2000, então você não lembra do Penta?
2: Não, eu era novinha. Eu tinha 2 anos.
0: É, então Camila nasceu trazendo sorte à seleção,
2: olha,
0: a última
2: gente,
0: Copa. Mas depois disso também foi, a sorte foi embora.
2: Mas esse ano o babado é diferente, com certeza.
0: E olha só, acho que Camila ficou feliz. Além do Alisson, goleiro do Liverpool, outros goleiros convocados foi o Ederson, do Fenerbahçe. Sim. E o Everton, seu ídolo do Palmeiras, que atualmente tá no Grêmio.
2: Sim, mas é ídolo. Eu tava ouvindo uma tatá e o Beto, o Everton foi chamado. Ele, quem é esse? Chegou, meu Deus, sem história.
0: Manda um abraço pra Beto. Mototáxi. É, rapaz.
2: Se atualize, velho.
0: Aí os três goleiros: Alisson do Liverpool, Ederson do Fenerbahçe e o Everton do Grêmio, muitos anos no Palmeiras.
2: Então, tá
0: os três goleiros que vão.
1: Não tem nenhum goleiro fazedor de que bate falta e faz gol, não.
0: Não, rapaz, isso aí é.
1: Igual o Rogério Ceni.
0: Isso aí é uma lenda.
1: É uma lenda.
0: Rogério Ceni é uma lenda. Nunca mais haverá outro igual ao Rogério, o maior goleiro de todos os tempos. Seguindo aqui pros defensores: lateral esquerdo, Alexandro do Flamengo, convocado. Eu acho que o Ancelotti vai montar um esquema, Camila, focado aí no meio e no ataque, pelo menos com quatro jogadores bem ofensivos. Com isso, eu acho que ele vai apostar realmente em laterais mais defensivos. E aí o Alexandre, que não vive uma boa fase no Flamengo, confirmado aí na convocação a lateral esquerdo. O Bremer, da Juventus, da Itália, também foi confirmado, zagueiro, primeiro zagueiro aqui na lista da seleção, convocado para a Copa do Mundo. E mais um defensor aqui confirmado, mais um do Flamengo. O Flamengo realmente tem uma seleção, viu? O Danilo. É, Danilo convocado. Danilo, eu acredito que ele está sendo convocado ali como zagueiro barra lateral direito. Faz muito tempo que ele não atua como lateral direito no clube, Éder. Mas aí, acredito que na seleção brasileira é um zagueiro jogando pelo lado direito. Então é isso, eu acho que Carlos Ancelotti vai montar duas laterais bastante defensivas para dar uma sustentação maior para o meio e para o ataque tentar funcionar durante a Copa.
1: É muito importante, inclusive as laterais é onde se monta a velocidade do jogo. O Brasil vai precisar, sem dúvida, de laterais bons para enfrentar grandes seleções, como é o caso das seleções europeias, França, Portugal, Holanda, times que vêm com força física, e o Brasil precisa realmente superar esses times. A gente vai com a força do Carlos Ancelotti, né?
0: E aí mais um lateral esquerdo convocado aqui, o Douglas Santos do Zenit. Douglas Santos que teve uma passagem pelo Atlético Mineiro aqui no futebol brasileiro, e antes teve uma passagem pelo Náutico. Ele jogou no Náutico aqui, o Douglas Santos, lateral esquerdo, que na minha opinião hoje é mais jogador que o Alexandre. Na minha opinião deveria ser titular, ele que é um lateral um pouco mais ofensivo. Então acredito que o Alexandre deve ser o titular do Ancelotti. Como eu falei, ele deve focar nas laterais mais defensivas. Mas tá aí o Douglas Santos convocado para lateral esquerdo. E o Gabriel Magalhães, zagueiro do Arsenal, também confirmado. Acredito que vai formar a dupla titular, né, Camila? Junto com o Marquinhos, que também foi convocado. O Ibanez, do Awali, também mais um zagueiro convocado. O Léo Pereira, do Flamengo. E só aí eu já conto o terceiro jogador do Flamengo convocado. Teve o Alexandre, Danilo, Léo Pereira. E o Marquinhos, do PSG, também confirmado. Como eu disse, eu acredito que o Marquinhos junto com o Gabriel Magalhães deve formar a zaga titular. E por fim, o lateral direito, o Wesley, que foi do Flamengo, atualmente joga na Roma, também foi confirmado. O Wesley que já tem valência mais ofensiva comparado ao Danilo, por exemplo. Acho que o Brasil está muito fraco de lateral, essa geração. Muito fraco mesmo.
2: Eles vão te surpreender.
0: E aí o Wesley, eu também acho bem mais jogador que o Danilo atualmente, até que está no futebol europeu. E o Wesley aqui no Flamengo, ele se destacava muito pela força ofensiva. E ele tem melhorado a força defensiva dele jogando lá na Itália. Então acredito que ele tem potencial também para, quem sabe, assumir essa titularidade. Principalmente, Éder, quando o Brasil precisar de um lateral direito, um ala mais ofensivo. Porque o Danilo, como eu disse, é um zagueiro jogando de lateral direito. Então, na minha opinião, nessa convocação só temos um lateral direito, que é o Wesley, já que o Danilo é um zagueiro. E aí Marquinhos, Léo Pereira, Ibanez, Gabriel Magalhães, pelo menos é quatro zagueiros com o Danilo, formando um quinto zagueiro jogando pela direita. Vamos para o meio de campo. Bruno Guimarães, do Newcastle, da Inglaterra, confirmado. Jogou no Atlético Paranaense aqui. Casemiro, do Manchester United, revelado aí diretamente de Cotia para o mundo. Aí um dos melhores volantes do mundo. Apesar que eu vejo hoje ele já numa fase de decadência na carreira, porque já está caminhando para a reta final. Mas ele deu uma sustentação defensiva importante aí no time do Ancelotti. Danilo, do Botafogo, revelado pelo Palmeiras, um jogadoraço completo. Ele é box-to-box, ele sai ali da zaga pro ataque, ele finaliza bem, ele arma bem, ele é um grandíssimo jogador. Na minha opinião, deveria até ser titular. E aí, Camila, tá feliz seu coração palmeirense?
2: Ah, eu tô muito, gente. Na verdade, em vez dele estar na seleção, ele deveria estar no Palmeiras, mas tudo bem, a gente aceita, arrasaram.
0: Ele não jogou esse final de semana, pelo Botafogo, inclusive, ganhou do nosso querido Corinthians de 3-1. E o Danilo não jogou para não completar mais o jogo no Brasileiro. Ou seja, existe a possibilidade dele se transferir sim pro Palmeiras aí no segundo semestre, depois da Copa do Mundo.
2: Saudades, tá? Saudades.
0: Saudades do ex, né, Camila?
2: Saudades, muita.
0: Olha só, o Fabinho do Al-Ittihad, confirmado também. O Fabinho que é volante, mas se puder, ele joga também ali lateral direito. Eu acho que até tem essa polivalência, então o Ancelotti pode investir também, já que ele só tem realmente o Wesley lateral direito e o Danilo pode jogar por ali. Aí mais um jogador do Flamengo, quarto da lista, o Lucas Paquetá, que na minha opinião não merecia ser convocado.
2: Paquetá, mim, eu também acho.
0: Não tá jogando absolutamente nada, sinceramente, mas tá aí confirmado na seleção brasileira. Eu acho muito jogador comum, mediano, que tem chance de jogar duas, três Copas. Pra mim, é por isso que eu critico tanto a geração atual do futebol brasileiro. Porque se a gente voltar lá atrás, eu lembro de grandes jogadores como o Djalminha, o próprio Alex. O Alex, o careca, nunca jogou uma Copa do Mundo. E aí Lucas Paquetá, com todo respeito, não limpa a chuteira de um jogador feito o Alex, que nunca jogou uma Copa. Tá aí o Lucas Paquetá indo pra segunda ou pra terceira Copa. E aí agora eu vou pros atacantes confirmados, convocados pra Copa do Mundo. E aí eu vou anunciar aqui pra Camila vibrar. Todo mundo perguntava de Neymar, mas Camila no fundo tá... E Hendrick convocado, Camila, na era.
2: Eu acho, eu posso estar completamente enganada, mas eu acho que Ancelotti tem alguma coisa contra Hendrick. Não sei se é nos bastidores, não sei que fofoca é essa que rola, mas ele tem alguma coisa contra ele, porque não é possível. O cara, quando tava pelo Real, Hendrick chegava, resolvia o babado, e ele não dava titularidade a ele. Certo que com os caras que ele... brigava pra ter a titularidade, era gente de peso. Isso eu entendo completamente. Mas aí botou o cara pra escanteio, aí ele foi embora, aí do nada vem o pesadelo dele pro Brasil. porque é o sonho de todo jogador jogar na seleção, né? E aí eu digo, esse homem não vai deixar esse triste jogar, mas ele deixou, gente.
0: Inclusive, ele tá numa fase muito boa jogando no Olympique de Marseille.
2: Ele sempre tem uma fase boa.
0: Ele é um bom jogador. Dizem que nos bastidores ele não tem uma relação tão boa aí com os colegas de profissão, mas tá aí o Hendrick, jovem. Eu acredito que é um dos nomes mais jovens, se não for o mais jovem dessa.
2: Eu acho que é o mais
0: convocação.
2: Jovem. Acho que ele esteve.
0: Ele tem o quê? 19, 20?
2: Ele tem 18.
0: Meu Deus, como
2: 19.
0: É, acho que é por aí. É porque ele surgiu muito novo, Éder. Quando o Hendrick surgiu, ele tinha 15 para 16 anos já na base do Palmeiras.
2: Tinha menos, ele ficou até os 16, 17 no Palmeiras para poder ir embora.
0: Na Copinha ele tinha 15 anos, eu lembro, porque ele pegou de bicicleta de fora da área. É um fenômeno.
2: Cara.
0: É um fenômeno.
1: A estatura física que ele tem, realmente o cara forte, tem vigor de correr atrás da bola. Ele
2: e tem muita
1: pique,
2: vontade.
1: É um jogador que qualquer time, seleção brasileira, realmente precisa.
0: É, tá aí. O Gabriel Martinelli, do Arsenal, também confirmado, grandíssimo jogador. Aí tem o Igor Thiago, do Brentford, da Inglaterra, joga na Premier League. É, enfim, vamos seguir. Luiz Henrique, do Zenit, pra mim também
2: joga
0: muita bola. Teve uma fase aí no Botafogo, é um ponta aérea, joga ali pelas extremidades, muito habilidoso.
2: Muito habilidoso,
0: muito
2: ele
0: veloz,
2: deixa qualquer um
0: driblador, é muito bom
1: jogador. Ponta bom hoje em dia.
0: Muito bom, é, ainda mais nessa geração fraca.
2: Eu acho
0: Brasil.
2: Que todos os novos, Luiz também é novinho, né? Na idade ele é novinho também.
0: Qual?
2: Luiz, que a gente tá falando agora.
0: Ah, Luiz Henrique. Mas eu acho que o Hendrick é mais novo,
2: é mais novo
0: do que o Luiz
2: que
0: Henrique. É.
2: Mas eu acho que gente nova tem mais garra, tem mais sangue no olho. Sabe, eu percebo isso vendo o Hendrick, vendo o Estevão. É. Eu acho que eles têm mais vontade
1: de
2: tipo, vou decidir isso aqui, acabou.
0: E Estevão não foi convocado, acho, muito por conta da lesão.
2: Da lesão.
0: Ele
2: não vai
0: lesão
2: se recuperar
0: agora.
2: Nem tão
0: tanto
2: cedo.
0: O Estevão, quanto a gente vai lembrar do Rodrigo também.
2: Será se... Bem rapidinho. Neymar foi convocado.
0: Eu acho
2: por falta
0: sim.
2: da opção.
0: Eu acho que sim. Eu acho que se Estevão e Rodrigo tivessem saudável, eu acho que Neymar não tinha ido, não. É, eu concordo. E aí o Matheus Cunha, do Manchester United, que muito provavelmente vai ser titular aí da seleção, pelo menos aí na estreia, atacante também confirmado. O Neymar do Santos, Éder, que eu acho que é dois pontos do Neymar sendo convocado. A geração é fraca. Então o Neymar é um jogador diferente comparado a todos esses outros. Uhum. E o que Camila falou agora, Camila foi muito feliz. Essas lesões de Estevão, de Rodrigo, acho que foram decisivas para que o Neymar fosse convocado. Agora,
1: o Estevão ficou fora, foi lamentável.
0: Agora deixa eu deixar um questionamento aqui para vocês. O Neymar não está decidindo o Campeonato Paulista para o Santos nem contra o Novo Horizontino. Quiçá, será que ele vai decidir para a seleção brasileira numa Copa do Mundo, Camila?
2: Eu acho, eu não sei, não trazendo política pra cá, porque eu não acho interessante, mas eu achei que Lula fez um comentário muito interessante sobre ele. Ele diz em uma entrevista que Ancelotti perguntou o que ele achava. E aí ele fez, se ele quiser, ele consegue. Porque a gente não pode levar Neymar por nome, mas por futebol. Eu achei isso assim. A real do que a gente comenta sempre...
0: Na minha opinião, ele tá levando por nome. Porque Neymar
2: não
0: tá apresentando futebol.
2: Na minha opinião, ele tá levando por dois pontos. Falta de opção... E por nome. Eu sei que ele tem uma carga muito grande, uma experiência muito grande. Mas eu fico imaginando, se esse menino pegar um banco, ele não surta em dois minutos, porque ele quer ensinar torcedor do Santos a torcer, técnico a treinar, arbitragem a
0: apitar. Qualquer coisa, ele é uma eterna criança. Né? A gente vê direto. Ontem já teve mais uma situação. Ontem eu vi agora à tarde, aí tava, até conversou mais cedo, Camila, sobre a situação da arbitragem ontem, ele mostra o papel. Só que não está na regra que tem que ser obrigatoriamente o que está no número de um papel, não. O treinador do Santos, o Cuca, ele disse sim pro quarto árbitro que ia sair era o Neymar. O coordenador do Santos, César Sampaio, duas vezes apontou, confirmando que ia sair o Neymar. Na hora que subiu a placa, sai o Neymar e entra o Robinho Júnior. Aí Neymar depois fez o maior escândalo. Dizendo que não era ele que ia sair, quem ia sair era o Escobar, outro jogador do Santos, número 31, mostrou que o papel, enfim, teve ali um desencontro de informações na própria comissão técnica do Santos, e mais um jogo, todo jogo é uma polêmica diferente. Outro dia Neymar se desentendeu com um jogador do Remo, no Campeonato Brasileiro,
2: ele faz isso,
0: outro dia bateu no Robinho Júnior, deu uns tapas no moleque lá no treino do Santos, e assim, é o que eu tô dizendo, ele não, com todo o respeito do mundo, mas ele não tá decidindo. Ontem o Santos tomou 3-0 do Coritiba em casa. Não está decidindo contra o Novo Horizontino no Campeonato Paulista e o que ele ganhou de prêmio e para a Copa do Mundo, sendo que faz pelo menos aí 3, 4, 5 temporadas que Neymar não joga absolutamente nada em canto nenhum e vive só pelo nome. Mas é isso, eu acho que é esse ponto também que Camila tocou muito bem. Falta de opção.
1: Eu também acredito que a tese é essa, real. Faltou opção ao técnico, né, o Carlos Ancelotti. E aí, eu acredito que se eu fosse o Carlos Ancelotti, eu colocaria Neymar no banco, Camila. Como você falou.
2: Ele não sustenta, não.
1: Porque, sinceramente, o cara não tá bem de preparo físico. E não tá bem de muita coragem também, César. Perdendo pro Novo Horizontino, meu Deus do céu. Olha, eu vou dizer, o Brasil pegou essa jossa.
0: Eu acho que ele não joga de titular, não. Eu acho que ele vai começar no banco. Eu acho que o Ancelotti tá levando ele pra momentos assim, precisar até pra impor respeito na zaga. Porque, querendo ou não, ele tem um nome, ele tem uma carreira. Tecnicamente, pra mim, dessa geração, ninguém passa nem perto do Neymar. Mas o Neymar de hoje, eu tô citando a carreira, o histórico dele. O Neymar de hoje não teria gabarito pra estar nessa Copa, não. Rafinha do Barcelona, pra mim é titular ali pelo lado direito. Tá vivo também. Já teve uma fase até melhor, mas tá no auge jogando futebol europeu. O Rayan, do Bournemouth, lá da Inglaterra. E que acho que é a revelação do Vasco também, grande jogador, tem um potencial incrível. Eu acho que o Rayan, para essa Copa 2026 ainda não, mas para 2030, se tudo der certo aí na carreira dele, pode ser um grande jogador. E para fechar, o Vinícius Júnior do Real Madrid, que para muitos é o principal nome dessa seleção. Eu confesso que eu acho que o Vinícius Júnior é um jogador super estimado. Eu acho que tratam ele mais do que ele joga. Pra mim ele não é essas coisas todas, não. É um bom jogador, não tô dizendo que ele é ruim, mas tratam ele como se fosse um craque fenomenal, e pra mim ele não é, e ele nunca foi na seleção brasileira também.
1: Eu também acho que ele tem, assim, uma confiança em jogo, mas o resultado, assim, fica demorado pra chegar, né?
0: Destacar também, Camila, o excelente português de Carlo Ancelotti. Eu fiquei surpreendido o quanto que ele tá falando bem a língua portuguesa.
2: Ele já tá no Brasil, ele já é meio brasileirinho, o bichinho.
0: E aí eu concordo com o nosso amigo Gilberto, Eric, mas ele tá dizendo que ele acha que Ancelotti, ele teve o contrato renovado, que eu confesso que eu não renovaria antes da Copa, eu esperaria o rendimento da Copa, ver. Mas enfim, mostra que a CBF confia nele, já renovou o contrato dele pra Copa do Mundo de 2030. E aí eu acho que possibilidade...
1: Certo.
0: César,
1: porque até o Brasil teve dificuldade de encontrar um técnico bom.
0: Pois é, tirar o Dorival na melhor fase no São Paulo. Enfim, isso é uma mágoa que eu nunca vou... essa cicatriz está aqui comigo até hoje. Mas enfim, o ciclo dele, eu acho que para 2030 tem um potencial maior do que esse ano. Eu confesso que eu acho que o Brasil não passa das quartas de final. A gente vai torcer, na minha opinião. Camila acha que é hexa?
2: Com certeza.
0: Mas você tá falando com coração ou com emoção?
2: Eu tô falando com... É a mesma coisa, coração e emoção.
0: Certo.
2: Eu tô falando com...
0: Eita, coração e razão. Fiquei nervoso aqui com a convocação do Neymar. Razão ou emoção?
2: Olha, pela razão, vai ser muito difícil pro Brasil. A gente,
0: então você acha que ele não ganha?
2: Não.
0: Na razão?
2: Na razão eu acho que vai ser difícil, mas que chegamos lá. Porque quando o Brasil...
0: Eu não sei porque eu tô achando que essa resposta tá puxando mais pro coração, Edemate.
2: Não, pelo coração. O ele já é campeão de agora,
1: certo.
2: Entendeu?
1: Certo.
2: Na razão vai ser difícil,
1: sincero,
2: mas
0: vai ganhar. Vai,
1: assim.
0: Razão ou emoção? Viu?
1: Eu acho que é razão. Eu acredito que o Brasil, ele nos últimos anos... Teve falta de motivação e de coração e de confiança, principalmente. Depois daquele dia da Alemanha, eu acho que a seleção brasileira mudou totalmente, nunca mais se recuperou. Mas aí agora temos o Ancelotti, e eu digo a você que eu arriscaria o Brasil na final. Agora o Brasil não pode pegar pela frente a França.
0: Eita.
1: Alguém tem que derrubar a França.
0: Tá com medo da França.
1: Brasil.
2: Ah, pois
1: tá,
2: eu não tenho medo de França, eu não tenho medo de ninguém, que a gente vai arrasar, que eu sinto, menino.
0: Eu acredito que o Brasil não passa das quartas. Acho esse time fraco, continuo achando essa geração fraca. E aí, pegando a resposta de Herante, ela não entra em campo, não, meu patrão. Ele é um bom treinador? É excelente, mas ele não vai entrar em campo, não vai fazer gol, não vai decidir.
2: Olha, sabe quem daria assim um jeito absurdo que acabava, ia gerar com toda a cidade?
0: Diga
2: eu
0: lá.
2: Eu acho que é Abel.
0: Abel
2: Por
0: Ferreira.
2: Por quê? Porque eu acho que Abel, ele é assim, não gostei da sua convocação, certo? E vai embora. Porque ele é muito nem aí. Ele é muito manifestado, na verdade. Então eu acho que se alguém não concorda com ele, ele não tá nem aí. Se na cabeça dele fizer sentido, é o que importa. Então eu acho que, tipo, Neymar não seria uma opção dele nunca. Nem em milhões de anos ele convocaria. Porque ele é problemático. A gente não entende muito bem o que ele pensa. Mas ele faz sentar certo. Tá dando pelo menos com o Palmeiras até hoje.
0: É pra fechar, 18 horas e 27. Hoje não tinha como. Eu sei, Dayana, o quanto que você está na expectativa pela Copa do Mundo. Tô vendo aqui a mensagem dela no WhatsApp. mas hoje realmente tinha que dar uma atenção. A convocação foi agora, está repercutindo ao vivo. O Jornal da Noite foi entrando na hora exata que a convocação foi confirmada. Existe algum nome que você sente falta? Porque eu vejo que o grande debate era Neymar. E eu vi que muita gente estava torcendo para Neymar ser convocado. Neymar foi convocado, para alegria de grande parte das pessoas. Até concordo com quem acha que o Brasil não tinha nenhum jogador diferente, levar um jogador diferente para decidir. Então eu acho que Ancelotti foi muito na opinião pública mesmo, trazendo o que o povo queria.
2: Certo.
0: Você sente falta de algum jogador? Porque eu vou antecipar para você. Eu sinto falta de João Pedro do Chelsea, que é um excelente atacante, viu uma excelente fase na Premier League, fez um Mundial ano passado também extraordinário. Ele mudou o time do Chelsea, que foi campeão do mundo ano passado contra o PSG.
2: Joga muito bem com o Estevão.
0: Muito bem, é excelente jogador. E eu acho que talvez até Neymar tenha pegado a vaga dele aí, eu acho, acredito.
2: Eu
0: sinto
2: acho,
0: falta dele nessa convocação.
2: Eu acho que, muito bem lembrado, eu acho que Neymar, é o que eu tô falando, foi falta de opção. E ao mesmo tempo não, porque a gente lembrou de João Pedro agora.
0: Muito bom jogador.
2: E eu acho que, tipo, a pressão foi tão grande por esse triste desse Ancelotti que ele fez assim, ou eu levo esse homem...
0: O pessoal soltou fogo na hora do Neymar.
2: Ou eu vou ser escorraçado. Antes
0: vibrando.
2: De ele subir no palco, tava todo mundo gritando o nome dele.
0: Dilcinho cantou, se apresentou num evento e deu uma cutucada
2: no
0: Ancelotti. Todo mundo.
2: Que agonia. Aí, minha gente, vamos viver. Deixa o cara respirar.
0: Aí vamos ver se der tudo errado e a seleção não ganha nada. O que vão falar, né, Eder Matheus?
1: É, a gente sabe
0: aí,
1: que o
0: quarta
1: Brasil,
0: chance de Neymar.
1: O Brasil é quarta chance, né, César?
0: Quarta Copa de Neymar. Jogou do 14, 18, 22. Até agora
2: vai
0: não decidiu nada.
2: Em cima dele?
0: É, eu. Não, se brincar, vamos fazer de novo outra campanha pra. Neymar esse ano já tá decadência pura, imagina em 2030. Se tiver jogando ainda.
1: Teve até um fato amiga... histórico da Copa de 2002, não é, César? Na época, a convocação
0: 19 anos,
1: foi feita. E existia essa mesma temperatura,
0: o
1: assim,
0: Romário.
1: Essa mesma. Com
0: o
1: Romário em relação ao Robin, ao Neymar. É, em relação ao Neymar. Romário e Neymar. E aí, naquela época, na Copa de 2002, né, na convocação, o Romário foi anunciado fora da seleção e foi aquela grande repercussão.
0: É.
1: Mas
0: muito
1: aí o
0: bem
1: Brasil
0: lembrado.
1: Foi lá e carimbou, ganhou
0: penta.
1: O caneco, venceu a Copa, né, de 2002.
0: Será que Doca acredita que o Brasil vai levar esse caneco pra casa?
1: Leva, dó.
0: Mas a diferença é, De Camila, em 2002, Romário realmente não foi convocado. Romário tinha decidido a Copa 94, enfim, era realmente um jogador extraordinário, um dos maiores atacantes da história do futebol brasileiro. Só que ele não foi convocado, mas aí tinha Ronaldo, tinha Rivaldo, tinha Ronaldinho.
1: Um monstro.
0: Esse ano a gente tem Rafinha, Vinícius Júnior.
1: Ei, faz
0: chance, tá aqui, Matheus Cunha, Igor Thiago, Gabriel Martinelli. Essa é a diferença.
2: Se solta,
0: César. Essa é a diferença.
2: Prende do passado, cara.
0: E vamos trazer aqui, ó, a opinião do pessoal. Tá aqui o Anderson, tá dizendo no WhatsApp que o Brasil vai sexo, assim, apesar de César França.
2: Com você.
0: Tá dizendo que o Anderson. Tá dizendo que não passa das quartas. Vamos torcer, mas eu acho que não passa, não. Daiana tá dizendo aqui, ó, o Brasil só ganha quando o Zagallo voltar. Botou furando, dona Daiana, agora, viu?
2: Mulher.
0: Eu quero Romário, Dunga, Ronaldo, Bebeto, Kaká. Ela também tá lembrando de grandes jogadores,
2: meu
0: coisa que a geração
2: atual não tem. Eu sou acompanhada a fase de Romário, porque eu acho aquele homem um meme ambulante.
0: Ele decidia.
2: Eu acho ele uma lenda.
0: Ele falava, ele joga a bola em mim que eu decido, ele decidiu.
2: Ele é uma lenda.
0: E tá faltando isso, porque Neymar não faz isso. Eu sinto falta de Neymar batendo pra ele jogar. Em 2022, ele fez um gol muito importante contra a Croácia, naquele jogo muito difícil pro Brasil, que a Croácia já tava na geração também em decadência, tanto é que depois a Argentina atropelou a Croácia nas semi. E aí Neymar fez o gol na prorrogação, encaminhou a classificação do Brasil, para depois o Brasil ter a proeza, o time de Tite. A Copa do Mundo 2002 foi terrível, na minha opinião. Tomaram um contra-ataque na prorrogação, ganhando de 1-0 e tomaram empate.
2: Eu acho que quem tem um pouco dessa responsabilidade de me dar que eu resolvo, eu vi isso muito em Endrick na virada contra o Botafogo. Óbvio que a gente não pode comparar com seleções,
0: sim.
2: Mas eu acho que o estilo dele é esse.
0: Mas bem lembrado.
2: Eu acho que esse posicionamento
0: dele... Aquele dia ele botou a bola debaixo do braço.
2: E fez, eu vou resolver isso. Literalmente, ele pegou a bola debaixo do braço e foi. Eu acho que, assim, todos os discursos que eu vejo de Endrick, ele lembra muito da história que ele teve. Então ele pode ser a pior pessoa nos bastidores, mas eu acho... que quando um jogador ou qualquer outra pessoa que já passou fome na vida encontra algo que que pode se segurar, ele vai fazer isso para sempre. Então eu vejo muito o Hendrick lembrando de onde ele saiu. Então ele já falou em várias entrevistas que passou fome quando era criança, o pai dele já contou isso. E ele chegar no que ele é hoje e saber que ele tem um filho a caminho, eu acho que isso incentiva ele cada vez mais, de não voltar ao que ele era e não deixar que o filho dele passe pelo que ele passou.
0: E aí quem sabe, Camila, até nessa convocação do Neymar, quando todos os olhos estiverem voltados para Neymar, inclusive das seleções adversárias, sim, já que Neymar é o protagonista para decidir, quem sabe não surge aí...
2: De protagonista. É,
0: quem sabe aí não surge um Hendrick, um Rafinha, um Vinícius Júnior, algum outro jogador que possa decidir para a seleção brasileira. Tá aí, Camila otimista, Éder também.
2: Vai, Ted!
0: Tá o pessoal aqui, o Anderson tá otimista, o Berg tá aqui dizendo que acha que a seleção tem grandes chances na Copa, Dayana acha que não, Givanildo tá aqui comentando também, tá todo mundo...
2: Apague seu comentário, tá, a gente vai conseguir sim.
0: Tá todo mundo aqui, ó, tá o pessoal comentando aqui rapidamente, Rayan e Hendrick, Ancelotti foi bem demais chamando ele, tá aí o Maílson, a opinião dele, o Roberto aqui, Betão, ó, Betão, Adem Matheus, acho que ele pode ganhar a vaga, hoje não é titular, ele tá falando aqui do Neymar, tá? Então dizendo que Neymar é reserva, Matheus Cunha e Hendrick, que tem que ser titular, o Jonas também tá participando, todo mundo comentando aqui a seleção
2: todo
0: brasileira.
2: Mundo ama ele, que tá vendo, cara, não
0: e aqui,
2: tem
0: ó,
2: pra onde.
0: O Berg tá até colocando a seleção dele, ó. Alisson, Marquinhos e Magalhães na zaga. Ele tá de Wesley e Douglas Santos nas laterais. Eu acho que a Ancelotti não vai entrar com laterais ofensivos. Eu acho que ele vai entrar com os do Flamengo. Bruno Guimarães, daí na opinião do Berg aqui, Neymar é titular. Rafinha de um lado, Vinícius Júnior do outro e Matheus Cunha de centroavante. Tá aí a opinião do Berg. Já tá formando até o time titular. E agora é aquela fase, né? Todo mundo montando seus campinhos, imaginando a seleção brasileira, que pra mim entra atrás da França. A França tem muito mais time. Eu vejo a França realmente no escalão acima, Ed. Eu acho que
2: a gente não pode contar com o time, eu acho.
0: A França tá acima, a Argentina tá acima, quem mais que eu acho que tá acima? Inglaterra tá acima, acho que o time da Inglaterra é muito bom. Aí depois vem, baixa um pouquinho o degrau, aí vem Espanha, vem as outras seleções, e quem sabe o Brasil entre nesse bolo.
1: Eu acredito que o primeiro desafio do Brasil vai ser contra o Marrocos, né? Eu lembro que o Marrocos fez um
0: jogo
1: boa
0: difícil,
1: campanha,
0: viu? Foi semifinalista.
1: Na última
0: é melhor que o Brasil.
1: É, eu acho que vai depender de como o Brasil se comporta nesse jogo pra gente ter um raciocínio de como vai ser a seleção.
2: Vai arrasar, confia em mim.
0: Pra mim, o Brasil não ganha nem de Marrocos, mas vamos embora.
2: O Brasil vai ganhar tudo e você vai vir todo pintado, tá, cara? Metade verde e metade amarelo.
0: Palavras de Nayara Camila. Palavras de Camila Nayara. E olha só, 18 horas e 34 minutos. Vou chamar o bloco de apoios culturais. Quando a gente voltar, a gente traz aí todas as manchetes, previsão do tempo, tudo. Tá o David, deixa eu trazer aqui, tá todo mundo comentando aqui, feliz da vida. Boa noite, amigos. No meu ponto de vista, só estão levando Neymar por pressão dos torcedores.
2: Todo mundo acha isso.
0: É isso aí, o David que é instrutor da autoescola, olha só. Porque aí, pelo futebol que ele está jogando ultimamente, só serve pra ser reserva dos reservas. Eu compro nome.
2: Só pra ser torcedor mesmo, deveria torcer de casa, mas
0: aí, são opiniões divergentes em relação a Neymar, o grande debate se Neymar seria convocado. Na minha opinião, João Pedro merecia estar nessa lista.
2: Também.
0: 18 horas e 35 minutos, o bloco de apoios culturais, já a gente volta com o JDN.
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4: Aí, 18 horas e 39 minutos na capital, diz, voltando para o segundo bloco. A gente vai trazer as notícias rapidamente, que temos que deixar você, amigo ouvinte, sempre bem informado. Mas eu vou passar a palavra para a Eder, trazer aí previsão do tempo. Hoje é aniversário de Caruaru, não é isso, Eder?
5: Isso mesmo, César França. Dando início aqui ao nosso segundo bloco, 18 horas e 39 minutos na capital do jeans, vou trazer a previsão do tempo nesse momento nos céus da cidade de Toritama, 24 graus Celsius. Dia aí de abafado, né? Um dia muito abafado, teve até uma frieza no fim da tarde, mas agora que volta aí a temperatura quente. E aí, assim vai ser também durante toda a semana, na terça, quarta, quinta, sexta, sábado, domingo. Até lá, muito sol, César. A chuvinha que tinha que cair já caiu por essa semana. E aí a gente acertou a previsão de ontem.
4: Isso, Eli, muito
5: graças
4: bem.
5: Graças a Deus. A
4: gente, se Neymar não acerta, você acerta, olha, meu patrão.
5: Não mudou a temperatura e também a precipitação. E aí bateu dentro e feito aí a nossa previsão do tempo. Inclusive, a gente diz aí que hoje é o aniversário de 169 anos da cidade de Caruaru. Cidade nossa, nosso centro aqui, né, regional Caruaru. Polo médico, polo de ensino, polo de comércio, polo hospitalar. Realmente, a cidade de Caruaru merece os aplausos. 169 anos de uma grande cidade aí, que é marco na cultura nordestina. Tem as pessoas vivas ainda que formaram aí, edificaram a cultura nordestina, como é o caso do nosso amigo Onildo Almeida, né?
4: César? Grande Onildo, lenda.
5: E Caruaru, aquela cidade que é marcada pela sua arte figurativa do Alto do Moura e também da tapeçaria aqui, conforme mostra aqui o Toritama na web, o Instagram, que está mostrando aqui essa homenagem espetacular à cidade de Caruaru.
4: Sigam a página Toritama na web, o blog Direto ao Ponto, a rede Agreste Comunica, essa rede de projetos e páginas de comunicação que deixam você sempre bem informado. Olha só, 18 horas e 41 minutos, Zé, vamos embora com as principais manchetes de hoje, para a gente chamar mais um bloco rápido, para quando a gente voltar em definitivo com as matérias. E aí eu vou começar aqui, ó, porque é uma mulher atropelada na PE-90 aqui na cidade de Toritama, foi identificada e transferida em estado grave para o Recife.
5: Isso mesmo. A mulher foi transferida, né, para o Recife. O acidente ocorreu nas proximidades da entrada do bairro Nova Betel. Foi esse o fato?
4: Isso, Eder Matheus.
5: A vítima sofreu um forte impacto na região da cabeça, recebeu os primeiros socorros com a equipe do SAMU e foi inicialmente encaminhada para o Hospital Nossa Senhora de Fátima. O motorista do carro envolvido no atropelamento não foi localizado no local.
4: Isso aí, a identificação da vítima ocorreu após a repercussão do caso. Teve uma reportagem do comunicador Niedson Lopes. E aí uma vizinha reconheceu a mulher como Patrícia de Jesus Campos, moradora do bairro da Coab, e compareceu da unidade hospitalar portando a documentação da paciente. Diante da gravidade dos ferimentos, a equipe médica realizou os procedimentos de estabilização e intubação, providenciando a transferência imediata de Patrícia para o Hospital da Restauração no Recife.
5: De fato, ela recebeu um forte impacto aí nesse atropelamento, de acordo com relatos de testemunhas e também pessoas conhecidas. Patrícia enfrenta problemas de saúde relacionados ao alcoolismo severo. Moradores da localidade informaram que era frequente a presença da mulher caminhando sob efeito de bebidas alcoólicas às margens da rodovia, ou seja, já era costume dela ficar andando,
4: infelizmente,
5: na beira da pista, gerando situações recorrentes de perigo ao tráfego local. As circunstâncias do acidente e a busca pelo condutor do veículo seguem sob acompanhamento das autoridades competentes.
4: O estado dela realmente é gravíssimo, pelo que eu apurei. Parabenizar o comunicador Edson, que fez a reportagem ontem, e depois da reportagem dele, porque ela parece que não tem familiares aqui na cidade, uma vizinha conheceu, levou o documento de RG. É um caso, ela realmente sofria problemas de saúde relacionados ao alcoolismo, é uma doença, tá? Pelo que eu soube, ela bebia praticamente 24 horas por dia. Inclusive, semana passada, teve um dia à noite, eu trafegando ali pela PE90, ela estava ali às margens da rodovia, em frente ali onde tem um bar bastante conhecido como Bar do Guiné, ali na entrada do Coqueiral. Ela estava do outro lado, onde tem um espetinho. E aí, quando eu estava com o carro, ela atravessou, ela pulou para frente do meu carro. Eu tive que puxar o carro rapidamente, até peguei um pedaço da contramão, fiz em zigue-zague ali para não atingir ela. Graças a Deus não houve nada. O carro que vinha atrás de mim parou, porque ela estava na frente, dançando, e aí algumas pessoas puxaram ela. E lamentavelmente, eu até comentei quando eu cheguei em casa, aquela mulher logo vai acontecer alguma coisa com ela, porque ela fica ali à beira da pista, acaba pulando para dentro da pista de rolamento. E aí, lamentavelmente, aconteceu. E aí, não defendendo o condutor, porque realmente ela pulava para frente dos veículos, mas é o condutor que bate, atropela como... e vai embora, né, não presta socorro. Aí também não tem nem nada que justifique, mas pelo que eu soube e pelo que eu apurei, a situação dela é grave, e torce aí para que ela saia dessa. 18 horas e 45 minutos na capital do Diz. Eu vou chamar um bloco de apoios culturais rápido. Agora é 1 minuto e 40 segundos. É ligeirinho, para quando a gente voltar e trazer mais notícias, mais informação. E um momento esportivo com a nossa Camila na área, que eu tô com alguns nomes aqui da última convocação de Ancelotti e que não foram convocados agora na convocação final. Faltou aí o Hugo Souza do Corinthians, para os corintianos que estão chorando e lamentando, Camila na área.
6: Pode chorar.
4: O Everton foi no lugar.
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2: 18 horas e 47 minutos na capital do jeans. Manda um abraço pra Doca da Sopa, vi ele hoje. Ele disse que sexta acompanhou o programa e elogiou, que disse que Camila tava muito bem. Camila que sexta ficou aqui na mesa, né, pela primeira vez, teve experiência de ficar nos dois computadores, na mesa, no conteúdo.
3: Olha aí,
4: enlouqueci.
2: E aí Doca disse que não tá conseguindo participar porque tá sem internet na casa dele, tá tendo dificuldades na internet lá.
4: Farrapando,
2: por isso que ele não tá conseguindo participar no áudio. Eu disse, não, eu tô ligado em você, que você não cumpre a promessa de fazer a sopa e fica fugindo. E olha só, é desse caso aqui, rapaz, eu vi o vídeo, graças a Deus eu vi que esse homem se pronunciou hoje, ele tá bem, mas a imagem é assustadora, viu? Um homem de 53 anos foi arremessado após ser atingido nas costas por um boi na tarde da última sexta-feira na cidade de Paudalho, na Mata Norte de Pernambuco. O momento do forte impacto foi registrado em vídeo por testemunhas e as imagens passaram a circular intensamente nas redes sociais. De acordo com informações divulgadas pela Prefeitura de Paudalho, a vítima deu entrada na unidade de pronto atendimento à UPA 24 horas da cidade por volta das 4h30 da tarde, apresentando uma lesão no pé esquerdo decorrente do incidente. O boi arremessou...

0: namoro aí do Vinícius Júnior com a Virgínia. E ele se pronunciou pela primeira vez aí, não foi, Eder?
1: Isso mesmo. Aí o término havia sido anunciado anteriormente por Virgínia através de um longo desabafo nas redes sociais.
0: Pensei que você ia trazer a mensagem dele.
1: Hein? A influenciadora destacou que prefere encerrar ciclos com maturidade quando a relação deixa de fazer sentido, e afirmou também seguir torcendo pela felicidade e o sucesso do jogador. Fala aí, César França, o que ele disse.
0: Abre aspas para depois Camila comentar, certo? São palavras aí de Vinícius Júnior, ou segundo Camila, da assessoria dele, olha só. Obrigado por tudo! Exclamação. Foi marcante cada momento e aprendizado ao seu lado! Exclamação. Tudo de melhor e sucesso na sua vida! Exclamação. Torcendo por sua felicidade. Fecha aspas, ele que se diz grato pelo período que os dois estiveram juntos. Camila Nayara.
2: Primeiro, assessoria. Primeiro, porque eu tenho um ponto. Ele botou aí, fique bem, e que disse ainda mais que queria agradecer pelo tempo que ela dedicou a ele. Ela estava sendo massacrada na internet porque o povo estava falando que ela largou os filhos para ir atrás dele. Aí ele jogou essa para melhorar a imagem, né? Que ele
0: certo.
2: Não é besta. Agora sim, eu já soube o motivo do término, sabe?
0: Conta,
2: foi?
0: Conta. Traição.
2: Foi que ela viu uma mensagem no celular dele no restaurante com o nome Saudades e um Coração.
0: Eita.
2: Acredita?
0: Eita.
2: A pessoa traiu visto.
0: Ela tava levando o Gaia.
2: Respeito. Vamos ser sinceros.
0: E era de um galã como o Vinícius Júnior, né?
2: Vinícius Júnior, com aquela beleza rústica dele. Quer trair visto? Não. Tem nem... Meu Deus.
0: Você achou o Vinícius Júnior bonito, Éder Matheus?
1: Eu acho que quem é rústico é a Virgínia Fonseca. Ela realmente.
2: Mas ele foi o único feio que ela ficou, porque ela casou com o Zé Felipe e namorou o Rezende.
0: E olha
2: ele
0: só.
2: Foi o único que distorou.
0: Né? Daiana tá complementando aqui a opinião de Camila. Aí ele falou: o cara tinha um avião em casa e foi atrás de um teco-teco. Tá aí.
2: Boa, Daiana!
0: Palmas pra Daiana, olha só. E olha só, frases como os preços estão pela hora da morte refletem a frustração dos brasileiros em feiras de supermercados, evidenciando um descompasso entre os índices oficiais e a realidade do bolso. Tecnicamente, enquanto a inflação mede a velocidade do aumento dos preços, registrando aí 4,39% no acumulado de 12 meses até abril, segundo o IBGE, o custo de vida reflete o montante real que uma família precisa desembolsar para manter seu padrão de consumo. Então, o nó na questão, Éder Matheus, reside no fato de que, embora o Índice Nacional de Preços ao Consumidor Amplo, que é o IPCA, indique que os preços estão subindo de forma mais lenta e sob o controle da política monetária, o patamar alcançado por eles continua elevado, superando o ritmo de recomposição salarial. Então, o custo de vida segue enfraquecendo esse discurso de que a inflação está sob controle.
1: Isso, e o SUS vai oferecer um teste genético para o câncer de mama. O Sistema Único de Saúde passará a disponibilizar o teste genético que identifica mutações nos genes BRCA1 e BRCA2, responsável por indicar uma predisposição hereditária significativamente aumentada ao câncer de mama. A nova medida foi oficializada por meio de uma portaria publicada no Diário Oficial da União da última quarta-feira. O procedimento ganhou ampla repercussão global em 2013, quando a atriz americana Angelina Jolie revelou ter a mutação do gene BRCA1, que pode elevar em até 87% o risco de desenvolver a doença, e optou por realizar uma mastectomia preventiva após perder a mãe, a tia e a avó para o câncer. Que infernidade.
0: Isso aí, Eri. Pesquisa Datafolha, divulgada no último sábado pelo jornal Folha de São Paulo, mostra o presidente Luiz Inácio Lula da Silva, do PT, e o senador Flávio Bolsonaro, do PL, tecnicamente empatados, ambos com 45% das intenções de voto em um eventual segundo turno nessa disputa presidencial. Então, o levantamento aponta uma oscilação mínima em relação a abril, quando Flávio liderava numericamente, só no número, que já tinha empate técnico. Ele tinha 46% contra 45% de Lula. E aí agora os dois estão empatados até com uns 45%. E aí no cenário atual, os votos brancos, nulos ou nenhum somam 9% e eram 8% no mês anterior. Enquanto eleitores aí que não sabem responder se mantiverem 1%. Tá, esse é o primeiro levantamento publicado aí depois aí desse caso do Flávio Bolsonaro aí do Banco Master, essa repercussão dos últimos dias. 18 horas e 55 minutos. Deixa eu trazer a vinheta aqui para a gente entrar nessa reta final com Camila Nayara e um momento esportivo também do Campeonato Brasileiro aí nesse dia de convocação da seleção para a Copa do Mundo.
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2: Boa noite mais uma vez, depois da gente passar o programa inteiro comentando sobre essa convocação. Mas agora vamos falar, né, do nosso Brasileirão, que a gente falou muito de convocações. Brasileirão Série A.
0: Tá ouvindo o choro? Eu tô ouvindo o choro de Ardiles de Brasília, porque não convocaram o Hugo Souza pra Copa do Mundo.
2: Eu tô ouvindo dele e o de Luan, que Pedro não tá lá.
0: Pedro do Flamengo também. Mas Pedro não tinha nem sido convocado ainda pelo Ancelotti. Agora, só na última convocação, faltou Hugo, Bento do Al-Nassr, goleiro, Kaique do Cruzeiro, Andrei Santos do Chelsea, Gabriel Sara, muito bom jogador, deveria estar nessa Copa. E o João Pedro do Chelsea, que a gente trouxe aí na nossa fala anterior.
2: Complicado, Bim, pra ele ver que o Palmeiras ganha até em convocações. Mas vamos falar do Brasileirão, 16ª rodada, o Inter venceu por 4-1, goleada o Vasco. Foi essa rodada foi de vários gols, viu? Porque o Atlético Mineiro venceu por 3-1, Mirassol. O Fluminense venceu por 2-1.
0: Ainda tá com sintomas de Roger Machado, que foi extremamente, enfim, né? Tudo danoso ao São Paulo Futebol Clube.
2: Não precisou nem eu dizer com quem foi, né? Vocês enfim, já entenderam.
0: Roger Machado, obrigado.
2: Palmeiras e Cruzeiro empataram 1-1. O Curitiba venceu por 3-0 o Santos, mesmo com aquela cena de Neymar. Não adiantava, né, Diva? A pessoa tem que ter um senso.
0: Patético.
2: E ele não tem. Bahia e Grêmio empataram 1-1. Botafogo, olha, eu tô escutando, tá escutando? Isso é Bim. 3-1, venceu, né?
0: Choro duplo, Bim. Diretamente de Brasília.
2: Complicado. O Chapecoense e Remo se enfrentaram e o Remo venceu por 3-2.
0: Chapecoense indo cada vez mais perto da Série B.
2: Bragantino venceu Vitória por 2-0 e o Atlético Paranaense e o Flamengo empataram 1-1.
0: Frangaço de Rossi, goleiro do Flamengo.
2: Eu adoro essa fase que o Flamengo
0: frangaço
2: tá vivendo.
0: Monumental.
2: Continue. Pela Série B do nosso Campeonato Brasileiro, temos o Náutico e o Sport.
0: Atenção, seu Sebastião Pintor!
2: Nona rodada e o Náutico, assim, não venceu. Ele deu um baile,
0: atropelou.
2: Ele deu um show. Oi. Ele acabou, massacrou. Ele tem que lembrar que o Operário tem família, né?
0: E na casa do Operário, viu?
2: Acho um absurdo. Oi. Sair de Recife pra ir pra
0: bateu
2: lá.
0: Bateu com força, velho.
2: Tinha goleiro?
0: 6-2 pro Náutico.
2: Tinha goleiro? Tinha.
0: Mas quem disse que pegava as finalizações do Náutico?
2: Tem certeza que tinha?
0: É, o Timbu tá voando.
2: 6-2, lendas. Já a sorte não foi igual pro Sport. Sport perdeu pro CRB por 2-1 em casa.
0: Eita, Sport, se complicou. Sport tava bem também na tabela.
2: Na Série C, 7ª rodada, o Santos venceu Santa Cruz. Olha o Santos.
0: O Santa Cruz venceu
2: por 2-0, volta redonda. Foi trocado de técnico.
0: Duas vitórias seguidas, viu?
2: Fluiu.
0: Já tá virando a Série B, o Santos.
2: E pra finalizar na Série D, tivemos um jogo entre os dois únicos pernambucanos que disputam, Central e Maguari. E o jogo acabou 0-0. Assim, o Central não teve uma finalização. Vocês acreditam? Eu vi um vídeo.
0: Que jogo bom, hein?
2: Tinha um torcedor que ele tava manifestado dizendo: vocês treinam aqui, vocês vêm fazer o carro a semana todinha nesse estádio. Porque treinar, vocês não treinaram. Porque esse jogo de vocês prova que se botar as crianças pra jogar, tinha feito alguma coisa. Revoltado.
0: Tá aí a participação de Camila Nayara, momento esportivo também dos clubes pernambucanos aí nesse final de semana. 18 horas e 59 minutos na capital do Jeans. Agradecer Camila, Éder, que estão junto aqui comigo conduzindo o JDN. Agradecer você, amigo ouvinte, número 1, sempre sintonizado na Toritama FM. Hoje um JDN especial, como vai ser algumas edições em junho aí, com momento esportivo também. A gente vai estar sempre trazendo detalhes da Copa do Mundo, da seleção brasileira. Então hoje foi um dia especial. Amanhã tem dicas de saúde. Amanhã, Dr. Pedro Henrique, né? Isso aí, farmacêutico, é a semana dele. Nesse revezamento, amanhã Dr. Pedro Henrique vai passar por aqui, trazendo muita dica de saúde. A gente segue com a programação especial. Camila, um cheiro.
2: Ei, gente, minha mãe tá escutando, a gente. É? Ela mandou te avisar que não deu tempo dela fazer a cocada.
0: Eita.
2: Depois tu comprou, mas ela disse que ia fazer.
0: Tá? A gente tá esperando, com uma expectativa muito grande.
2: Inclusive, ela disse assim: que história é essa que tu tá dizendo que descongelaram o Roberto Carlos?
0: Eita, eu muito escutei, bem, disse... muito bem. Aí tá certo.
2: Um beijo, mamãe.
0: Aí. Éder Matheus, manda um cheiro também, pessoal.
1: Mandar um abraço pra todo mundo, Luciana Neves e toda a turma.
0: Eita,
1: de Caruaru,
0: que irmão,
1: nos acompanhando.
0: Oh. Essa elegância das palavras.
1: Um abraço especial para todos os bairros e também a zona rural.
0: Que coisa aveludada.
1: Nos ouvindo. Um forte abraço e a gente encerra aí com essa notícia. Nessa Neymar está na seleção nesta Copa.
0: É, eu sou teu fã, né, Matheus? Não sei se eu já disse isso, mas saiba eu que também. Eu sou teu fã, viu? E tá aí, ó. Vamos embora. É isso. Fiquem todos com Deus. E até amanhã, se o Criador nos permitir, porque o Jornal da Noite da Rede Agreste comunica, sua região é notícia.

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1: E agora?
2: Será ampliada a capacidade brasileira de pesquisa em áreas estratégicas como saúde, energia e novos materiais.
3: Qualquer quantidade de milhões que nós colocarmos é muito pequeno diante da quantidade de milhões que isso aqui vai render para o futuro da sociedade brasileira.
2: E ainda, a Petrobras anuncia 37 bilhões para São Paulo até 2030. O investimento vai gerar cerca de 38 mil postos de trabalho diretos e indiretos. Além do refino, os recursos serão aplicados também em gás natural, energia renovável e na expansão do Porto de Santos. Pablo Mundim.
4: Projetos que aumentam a soberania e diminuem a dependência do país de crises externas.
5: Novidades sobre o novo Desenrola Brasil.
2: Ministério da Fazenda lança calculadora que permite simular valores para pagamento da dívida com melhores condições.
5: E a partir de agora, a renegociação pode ser feita também em uma das 10 mil agências dos Correios.
2: Hoje, na apresentação da Voz do Brasil, eu, Mariana Jungmann e Luciano Seixas.
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2: Investimentos em exploração e produção de petróleo.
5: E ampliação da capacidade de processamento dos derivados, como diesel, nas refinarias.
2: Sem esquecer da transição energética, apostando em cadeias mais limpas e sustentáveis.
5: A Petrobras anunciou hoje um pacote de investimentos de 37 bilhões de reais no estado de São Paulo.
2: O presidente Lula esteve no evento na refinaria de Paulínia, que terá sua capacidade ampliada.
4: A refinaria de Paulínia, no interior de São Paulo, é a maior da Petrobras. Sozinha, a Replan abastece 30% do território brasileiro e seu faturamento representa cerca de 1% do produto interno bruto do país. Estrutura que deve crescer ainda mais com o pacote bilionário anunciado pelo presidente Lula. Até 2030, a Petrobras vai investir 37 bilhões de reais no estado de São Paulo. Do total, 17 bilhões serão destinados ao setor de refino e só na Replan serão 6 bilhões de reais em novos projetos. Com isso, sozinha, a Replan abastece 30% do território brasileiro e seu faturamento representa cerca de 1% do produto interno bruto do país. Estrutura que deve crescer ainda mais com o pacote bilionário anunciado pelo presidente Lula. Até 2030, a Petrobras vai investir 37 bilhões de reais no estado.

0: dia, 5% a mais do que a capacidade atual. Segundo a presidente da Petrobras, Magda Chambriand, os investimentos estão alinhados com a meta de buscar a autossuficiência na produção de diesel.
1: A Petrobras é responsável pelo abastecimento de 75% do diesel do território nacional. Temos projetos para chegar a 85%. E no âmbito dessa discussão de segurança energética do nosso país, nós nos perguntamos por que não 100%. E aí nos comprometemos com o presidente Lula a sermos autossuficientes em diesel até 2030 neste país.
0: O plano da estatal vai além do refino. Outros 9 bilhões de reais serão destinados à exploração e produção de petróleo, com foco no pré-sal da Bacia de Santos. Também estão previstos investimentos em gás natural, energia renovável e na expansão da infraestrutura logística do Porto de Santos. Projetos que aumentam a soberania e diminuem a dependência do país de crises externas, como reforçou o presidente Lula.
2: Fortalecer a Petrobras é uma coisa muito importante. É fazer a Petrobras voltar a ser motivo de orgulho. Sabe o que é motivo de orgulho? É a gente fazer tudo o que for necessário para que esse país seja soberano na prospecção e no refino de biocombustível e de combustível, de gasolina, de óleo diesel, de nafta, tudo que a gente puder produzir.
0: Com os investimentos, a Replan deve aumentar a produção de diesel S10, mais puro e menos poluente, e passará a produzir combustível sustentável de aviação, o SAF. Os investimentos anunciados para o estado de São Paulo devem gerar 38 mil empregos diretos e indiretos, segundo a Petrobras. De Paulínia, São Paulo, Pablo Mundim.
3: Considerado a maior infraestrutura científica do Brasil, o acelerador de partículas Sirius, instalado em Campinas, São Paulo, entrou numa nova fase.
4: Com a inauguração de mais 4 estações, o Sirius amplia a pesquisa e desenvolvimento de novas tecnologias estratégicas para o país.
3: Também foi lançada a pedra fundamental do Polo, que vai desenvolver tecnologias para o Sistema Único de Saúde.
5: O Sirius, em Campinas, funciona como um gigantesco microscópio de alta precisão. O equipamento possui uma das mais avançadas fontes de luz síncrotron do mundo e consegue analisar diferentes materiais em escala atômica. As primeiras linhas de pesquisa começaram a operar em 2019. Hoje foram inauguradas mais 4 estações. As novas linhas ampliam a capacidade de pesquisa do Sirius em áreas estratégicas, como o desenvolvimento de novos medicamentos, avanços em telecomunicações, análise química de materiais complexos como terras raras e minerais críticos e desenvolvimento de supercondutores. As 4 linhas receberam investimento total de 230 milhões de reais, sendo 30 milhões do novo PAC. Com a inauguração, o Sirius chega a um total de 15 linhas em funcionamento. A ministra da Ciência, Tecnologia e Inovação, Luciana Santos, disse que o investimento eleva a qualidade das pesquisas científicas no país.
6: Estamos construindo autonomia científica, capacidade nacional, um Brasil forte, independente e soberano, e prova de que o Brasil pode ocupar um lugar de liderança científica, tecnológica e industrial no mundo.
5: O presidente Lula também visitou o canteiro de obras do Orion, que será o primeiro laboratório de biossegurança máxima, voltado ao estudo de patógenos de alta periculosidade. Durante o evento, também foi lançada a pedra fundamental do primeiro polo do Programa Nacional de Inovação Radical em Saúde, voltado ao desenvolvimento de tecnologias para o Sistema Único de Saúde. O ministro substituto da Saúde, Adriano Massuda, destacou a importância do polo para a saúde do país.
7: Estamos falando de infraestrutura integrada voltada para a produção de radiofármacos, diagnósticos avançados, terapias inovadoras, insumos farmacêuticos ativos, as IFAs, que o Brasil e o mundo é tão dependente.
5: O presidente Lula ressaltou a importância dos investimentos em ciência e tecnologia.
2: Qualquer quantidade de milhões que nós colocarmos é muito pequeno diante da quantidade de milhões que isso aqui vai render para o futuro do país e para o futuro da sociedade brasileira.
5: O laboratório Sirius atende pesquisadores do Brasil e do exterior. Quase 90% dos componentes do Sirius foram produzidos ou desenvolvidos no Brasil. Reportagem Dima Soldes.
4: Hoje... Hoje, 18 de maio, é Dia Nacional de Combate ao Abuso e à Exploração Sexual de Crianças.

0: O governo do Brasil vem fazendo um trabalho transversal com vários ministérios para enfrentar esse problema de maneira mais efetiva e segura para as crianças.
1: Esse trabalho envolve educação, levantamento de dados para a formulação de novas políticas públicas e, principalmente, estímulo à denúncia por parte da sociedade.
0: Hoje a gente conversa com a ministra dos Direitos Humanos e da Cidadania, Janine Mello, sobre cada uma dessas ações. Boa noite, ministra. Bem-vinda.
2: Boa noite, Luciano. Boa noite, Mariana. Obrigada, gente. Um prazer estar aqui com vocês.
0: Ministra, hoje foram feitas várias entregas relacionadas aos direitos da infância. Vamos começar então falando sobre as ações normativas para fortalecer o combate ao abuso sexual de crianças e adolescentes. Que atos foram feitos hoje nesse sentido e como eles ajudam nessa luta?
2: Luciano, hoje eu assinei uma portaria para a gente muito importante, que é a portaria que institui a Política Nacional de Enfrentamento e Combate ao Abuso Sexual contra Crianças e Adolescentes. Então a gente, mais um avanço do ponto de vista normativo em relação a essa agenda. A gente garante aí o compromisso do governo do presidente Lula em organizar as ações do governo federal como um todo, para que a gente consiga efetivamente melhorar tanto a etapa de prevenção, quanto a etapa de encaminhamento dos casos e também de responsabilização dos assediadores e dos abusadores de crianças.
1: E hoje, ministra, foi lançada uma campanha de enfrentamento à violência sexual contra crianças e adolescentes. Eu vou até chamar, vamos ouvir um trechinho dela.
3: O silêncio não protege a criança. O silêncio protege quem comete a violência. Proteger a criança é agir. Acredite, escute, não julgue. Denuncie qualquer abuso. Disque 100. Disque Direitos Humanos.
1: Pois é, ela vem com essa ideia para reforçar essa ideia da importância da sociedade denunciar, não ser omissa e não ter esse olhar julgador sobre a criança,
2: É isso, Mariana. A gente precisa, a prevenção, o enfrentamento à violência sexual contra crianças e adolescentes, ela tem três grandes etapas, vamos colocar assim. Então, tem uma parte que é de prevenção, então a gente precisa falar sobre isso. Então, o silêncio, ele não ajuda as crianças, ele não protege as crianças. O silêncio, ele só protege o abusador. Ele só protege aquele que é violenta essas crianças e que abusa dessas crianças. Então, o que a gente precisa garantir é, efetivamente, canais de denúncia para que no momento em que o caso aconteça, a gente consiga encaminhar isso adequadamente, que a gente consiga que o Estado dê respostas, junto a diferentes autoridades competentes aí, dependendo do caso, para a gente conseguir garantir efetivamente que também, aí uma terceira fase, é que a gente responsabilize e puna aquelas pessoas que estão envolvidas nesses crimes.
0: Outra ação transversal lançada hoje foi com o Ministério da Educação, com o caderno temático Papel da Escola no Enfrentamento à Violência contra Meninas e Mulheres. O que é esse material? Ele será entregue nas escolas, aos pais?
2: Então, esse material a gente tem, em parceria com o Ministério da Educação, assim como a gente tem também em parceria com outros ministérios. Esse material é um material que vai servir de orientação para os profissionais de educação. Então, professores, todo mundo que está na sala de aula. A escola, para a gente, é um dos principais locos de ensino para acho que para as crianças conseguirem se proteger e para a gente garantir que também a escola, como parte dessa rede de proteção social, seja um lugar em que os professores que estão junto com essas crianças diariamente consigam identificar eventuais sinais de que as pessoas estão passando por algum tipo de situação de violação ou de violência. Então, para a gente é muito importante que os professores e professoras estejam orientados adequadamente para conseguir identificar e encaminhar esses casos para onde a gente precisar, para as autoridades competentes, polícia, quando for o caso, conselhos tutelares.
1: Saber também como abordar,
2: E não
1: compactuar com essa rede de silêncio.
2: Exatamente. Esse material já está disponível nas redes do MEC e ele vai estar disponível para todos os professores e professoras do Brasil.
1: Agora, foi lançada também, ainda falando em educação, foi lançada a matriz Educação que Protege, que é uma parceria com a Unicef, e também um guia para os municípios lidarem aí com a proteção das crianças em festas populares, eventos públicos. Que tipo de orientações esses documentos trazem?
2: Então, acho que a gente tem uma parceria já histórica com a Unicef de muitos anos, então tem esse é mais, esses são dois materiais que são exemplos dessa parceria aí muito frutífera que a gente tem com eles. A nossa preocupação foi garantir isso para municípios e para instituições que organizam grandes eventos, saberem como se a gente tivesse um passo a passo do que fazer para a gente ter cuidado com essas crianças, porque a gente sabe que nesses momentos é muito comum que aconteça situações, que a criança às vezes fica desacompanhada, as pessoas às vezes não estão totalmente atentas ao que está acontecendo, e a gente precisa garantir que tenha, inclusive no âmbito desses eventos, estruturas de atendimento para evitar que esses casos fiquem sem encaminhamento naquele momento imediato em que acontecem.
0: Ministro, outra parceria importante, ou outras parcerias importantes, são com a Polícia Rodoviária Rodoviária Federal os conselhos tutelares, né? A ideia é contar com essas instituições nas localidades de, uhum, de difícil acesso, não é isso?
2: É isso. Com a Polícia Rodoviária Federal, a gente tem a polícia já tem uma metodologia que chama MAPIAR, que é implementada para exatamente identificar e fiscalizar pontos que a gente tem nas rodovias federais, em que a gente sabe que tem uma incidência grande de violação contra crianças. Então, na verdade, hoje a Polícia Rodoviária Federal está atualizando essa metodologia para a gente conseguir qualificar e aprimorar esse atendimento, para a gente ter tempestividade e agilidade na identificação desses casos e no encaminhamento policial em relação a isso. Então, essa é uma parceria para a gente super importante com a Polícia Rodoviária Federal, que está em andamento já há um tempo, mas a gente agora atualiza para aprimorar. A outra que a gente tem com os conselhos tutelares, na verdade, é uma atuação, né, no âmbito do nosso ministério em várias dimensões, vamos colocar assim, e a gente tem principalmente uma preocupação em fortalecer e garantir que os conselhos tutelares consigam executar suas atribuições na proteção, na defesa dos direitos das crianças e dos adolescentes. Então, a gente tem programas de equipagem, fortalecimento via capacitação desses conselheiros e dessas conselheiras. Então, tem uma série de medidas que a gente faz junto aos conselhos para garantir que eles possam aí nos apoiar na implementação das políticas de defesa de criança e adolescente.
1: Eu acho que é até importante a gente ressaltar esse trabalho que a Polícia Rodoviária Federal faz, porque há lugares onde, basicamente, é a PRF ali que, exatamente, tem mais condição de atuar, né? Porque é mais difícil de chegar, mais difícil de manter, às vezes, alguém do Estado por lá, né?
2: Exatamente.
1: Ministra, a gente não pode deixar de falar aqui das novas formas de violência sexual, principalmente no ambiente digital, né? A senhora pode falar um pouco pra gente sobre o ECA digital e como é que tem sido o enfrentamento da violência nesse ambiente virtual?
2: Claro, então, o ECA, bom, foi um avanço histórico, importantíssimo, que o Brasil deu no último, né, agora no último, a gente aprovou, sancionou a lei no ano passado, esse ano a gente conseguiu publicar o decreto que regulamenta e que indica, inclusive, para o setor de tecnologia das plataformas, como é que o ECA digital vai ser efetivamente implementado. A gente precisa, acho que, caminhar em duas direções. Uma é garantir que efetivamente o ECA digital seja implementado, se torne uma realidade na vida das famílias. Havia uma preocupação muito grande de todas as famílias brasileiras com a forma com que o acesso à internet tem se dado de maneira cada vez mais precoce e cada vez menos supervisionada. Então, para a gente é importante garantir que haja uma parceria entre famílias, Estado e iniciativa privada para a gente criar e permitir que o ambiente digital seja um ambiente protegido para as crianças, um ambiente seguro para que elas naveguem. O acesso à internet, à tecnologia é uma realidade. A gente não tem como lutar contra isso, mas a gente precisa garantir que esse espaço seja um espaço mais seguro para crianças e adolescentes. Então, o ECA acho que trouxe exatamente essa perspectiva. E para a gente é muito importante afirmar e acho que reiterar que o Brasil, ele define, ao estabelecermos o ECA digital, o que o Brasil diz é: eu estou definindo um limite enquanto país para o que a gente permite em relação à operação ou regras de negócio, ou modelos de negócio que a gente não quer que sejam baseados na vulnerabilidade da infância. O Brasil diz isso de maneira muito explícita e evidente, inclusive servindo de exemplo e de referência aí para outros países.
0: Nesse contexto, né, ministra, temos também o guia sobre dispositivos digitais, uhum, né, o uso por crianças e adolescentes. Que tipo de orientações estão nesse guia? E ele tem tido, a população tem demonstrado interesse nesse guia?
2: Muito, Luciano. Esse guia, ele foi um guia que, né, antecedeu ali a parte da regulamentação do ECA digital, e ele, na verdade, serviu para isso. Vários pais, várias mães e pessoas que, né, responsáveis pelas crianças não sabem exatamente como mexer em determinados tipos de aplicativos ou de rede social. Então, o guia, ele, inclusive, ajuda a fazer a supervisão parental. Então, tem várias famílias que acessaram, né, e que nos retornaram e nos deram um feedback em relação a isso, de que foi importante para orientar essas pessoas de quais são os instrumentos e quais são os mecanismos que a gente pode contar para garantir que as crianças tenham acesso mais seguro a esses aplicativos e a essas plataformas de maneira geral. E aí a gente também tem ali parte que vai dedicado para as outros equipamentos da rede de proteção de crianças e adolescentes, para os profissionais de saúde, para os profissionais de assistência social, profissionais da educação. Então, ele é voltado para famílias, mas também para todos aqueles que de alguma forma interagem com o dia a dia e cotidiano dessas crianças, para que a gente tenha ali orientações meio coordenadas em relação a isso.
1: Onde é que a gente consegue acesso ao guia, ministra?
2: Ele tem uma plataforma específica, um site, ele está disponível para download, a gente tem também vários materiais impressos que foram distribuídos em diferentes locais, mas ele está disponível hoje, inclusive no site do nosso próprio ministério.
1: Então vamos lá, é guia sobre o uso de dispositivos digitais por crianças e adolescentes, é assim que é possível buscar na internet e encontrar ele, então.
2: O apelido dele é, né, Guia de Telas, pode botar
1: guia
2: no Google
1: aí,
2: Guia de Telas, que eu acho que vocês acham de maneira mais fácil também.
1: Tá ótimo, nós conversamos com Janine Mello, ministra dos Direitos Humanos e da Cidadania. Ministra, muito obrigada pela sua entrevista à Voz do Brasil.
2: Obrigada, Mariana. Obrigada, Luciano. Boa noite, gente.
0: Cartão de crédito, cheque especial, financiamento estudantil. O Desenrola chegou para ajudar os brasileiros a se livrarem de vários tipos de dívidas.
1: E entre as novidades do programa está um simulador que calcula os prazos, descontos e o valor final da dívida a ser quitada.
0: Outra facilidade é ter atendimento presencial em uma agência dos Correios.
4: Luciana Abreu é fisioterapeuta e conta que na época da faculdade recorreu ao Fundo de Financiamento Estudantil, FIES, para custear as mensalidades. Já formada, ela acabou atrasando os pagamentos do financiamento e viu o débito virar uma bola de neve. Só em 2023, Luciana conseguiu renegociar a dívida graças ao programa Desenrola Brasil do governo federal.
5: Hoje eu já quitei a minha dívida e isso me proporcionou liberdade e autonomia financeira.
4: Para ajudar pessoas que desejam limpar o nome, o governo do Brasil lançou neste mês o programa Desenrola Brasil Famílias, ou Desenrola 2.0. Além das condições especiais, o programa trouxe ainda uma novidade. Nesta edição, os interessados podem realizar uma simulação com uma nova calculadora digital. Desenvolvida pelo Ministério da Fazenda, a calculadora mostra uma estimativa das condições de renegociação antes que a pessoa procure uma instituição financeira. Segundo o secretário de Reformas Econômicas do Ministério, Regis Dudena, outra função disponível é a possibilidade de calcular o uso do Fundo de Garantia do Tempo de Serviço, FGTS.
6: Automaticamente, esse simulador já faz uma projeção de qual vai ser o tamanho do desconto e como ele poderá vir a parcelar essa dívida, inclusive utilizando-se do saque do FGTS para abatimento dessa dívida. Então é uma ferramenta para ajudar o cidadão a saber se a política pública está sendo aplicada corretamente para ele.
4: A calculadora pode ser acessada no endereço simuladordesenrola.fazenda.gov.br. Para quem prefere atendimento presencial ou não tem facilidade com as ferramentas digitais, também é possível renegociar as dívidas indo a uma das mais de 10 mil agências dos Correios espalhadas pelo país. Reportagem Gabriela Noronha.
1: E na hora de renegociar as dívidas, cuidado com golpes.
0: O Ministério da Fazenda alerta para um golpe que usa um site falso do novo Desenrola Brasil para enganar pessoas interessadas em renegociar dívidas.
7: A página imita canais oficiais e promete limpar o nome do usuário em até 5 dias. Segundo o Ministério, os golpistas pedem consulta de CPF para verificar uma suposta elegibilidade ao programa, coletam informações pessoais e cobram pagamentos via Pix sob a justificativa de taxas administrativas e processamento eletrônico. O site também usa um chat para levantar informações sobre o tipo de dívida, como a do cartão de crédito, por exemplo. A pasta reforça que não existe cobrança de taxa para participar do novo Desenrola Brasil. Vale lembrar que o site oficial do programa está disponível na página do Ministério da Fazenda, gov.br/fazenda. Dilson Santa Fé, para a Voz do Brasil.
1: Proteger a Amazônia e as fronteiras para fortalecer a soberania nacional.
0: É o que pretende o programa Território Seguro e Amazônia Soberana, lançado hoje em Manaus.
1: A iniciativa tem como foco 7 territórios prioritários, onde vivem 38 etnias indígenas.
8: A iniciativa faz parte do Plano Brasil contra o Crime Organizado e integra várias forças do governo federal para enfrentar a criminalidade. O ministro da Justiça e Segurança Pública, Wellington César Lima e Silva, destacou que as facções que agem na Amazônia Legal são diferentes dos grupos criminosos de São Paulo e Rio de Janeiro. Por isso, o programa deve atender a segurança regional e combater crimes divididos em 4 pilares.
9: O primeiro pilar é o lucro. Aqui, o ouro do garimpo ilegal, a madeira sem origem, a terra grilada, a cocaína que desce os rios. O segundo pilar é o controle a partir das prisões e dos territórios dominados, de onde lideranças articulam atividades criminosas. O terceiro pilar é o poder armado, alimentado pelo mercado legal de armas que cruza as fronteiras norte e oeste do país. E finalmente o quarto pilar é a violência letal contra ribeirinhos, contra lideranças indígenas, contra agentes públicos.
8: O programa tem como foco 7 territórios prioritários, onde vivem 38 etnias indígenas e tem investimento inicial de 209 milhões de reais. A ideia é combinar ações de repressão, prevenção e fortalecimento das economias locais, a fim de evitar que indígenas sejam cooptados pelo crime, como explica o ministro dos Povos Indígenas, Eloy Terena.
10: Nós detectamos aí dentro dos territórios, além dessas facções, elas vão assediando os indígenas. E muitos indígenas acabam sendo assediados por falta de oportunidade, por não ter outros meios de sobrevivência, sem ter também o apoio para realizar suas atividades próprias, né? Então, não tem perspectiva de vida. Então, é a partir dessa dimensão que o Estado precisa agir.
8: O programa Brasil contra o Crime Organizado foi lançado no dia 12 de maio para desarticular as estruturas econômicas, operacionais e territoriais que sustentam as organizações criminosas. Reportagem Luana Karen.
0: Mais de 19 milhões de famílias em todo o país começam a receber hoje a parcela do mês de maio do Bolsa Família.
1: O repasse foi unificado em 217 municípios brasileiros às famílias que vivem em áreas em emergência ou calamidade pública reconhecidas pelo governo do Brasil.
0: E uma novidade, a partir de hoje as famílias beneficiárias podem contar com um aplicativo renovado.
1: Quem explica pra gente é o ministro do Desenvolvimento e Assistência Social, Família e Combate à Fome, Wellington Dias.
11: É uma ferramenta que permite a cada família beneficiária poder dar solução a problemas que tenha. Por exemplo, por que que teve o bloqueio? Lá no aplicativo você vai conseguir saber e vai conseguir ali dar a solução. Também é uma ferramenta para acessar vários programas além do Bolsa Família. O Minha Casa Minha Vida, como é que eu faço para me cadastrar? O programa Gás do Povo, Luz do Povo, o programa Pé de Meia, ou seja, são várias portas que se abrem para o público do Bolsa Família.
0: E essas foram as notícias do Governo do Brasil.
1: Fique agora com as notícias do Poder Judiciário e do Congresso Nacional. Boa noite.
0: Boa noite para você e até amanhã.
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14: STF invalida lei do Espírito Santo que permite aos pais vetar filhos em aulas sobre gênero e sexualidade.
15: STJ recebe nova denúncia contra ex-governador do Acre em ação por fraude e desvio em obras públicas.
14: TSE realiza confirmação do teste público da urna.
15: Boa noite, eu sou Marcela Luiza.
14: E eu sou Walter Lima.
15: Supremo Tribunal Federal invalida a lei do Espírito Santo que permitia a pais vetar filhos em aulas sobre gênero e sexualidade.
14: Na mesma sessão virtual, o STF também declarou inconstitucional uma lei de Betim, em Minas Gerais, que proibia o uso da chamada linguagem neutra nas escolas. Marta Ferreira.
16: A norma capixaba foi questionada no Supremo pela Aliança Nacional LGBTI+, pela Associação Brasileira de Famílias Transafetivas e pela Associação Comunitária Cultural e de Apoio Social, Fórum Nacional de Travestis e Transsexuais Negras e Negros. Prevaleceu o voto da relatora ministra Carmen Lúcia. Para ela, o legislativo capixaba extrapolou sua competência constitucional ao tratar de diretrizes e bases da educação, matéria reservada à União. Na avaliação da ministra, a norma interferiu indevidamente no currículo pedagógico, cujas regras são disciplinadas pela Lei de Diretrizes e Bases da Educação Nacional. Na mesma sessão virtual, os ministros também declararam inconstitucional a Lei 7.015 de 2022 do município de Betim, em Minas Gerais, que proibia o uso da chamada linguagem neutra nas escolas. O relator da ação, o ministro Luiz Fux, afirmou que o tribunal tem jurisprudência consolidada, segundo a qual estados e municípios não podem proibir o uso da linguagem neutra em instituições públicas ou privadas de ensino, por se tratar de matéria vinculada às diretrizes educacionais, cuja competência é da União.
15: Corte Especial do STJ recebe nova denúncia contra o ex-governador do Acre, Gladson Cameli.
14: Agora, o político é acusado pelos crimes de peculato, desvio e fraude à licitação por supostas irregularidades.

0: 2005, direcionando o contrato para a construtora Colorado, empresa ligada à família dele. A acusação também aponta suposto superfaturamento no contrato. A relatora na Corte Especial é a ministra Nancy Andrighi.
1: Moradores da Ilha do Marajó, no Pará, buscam atendimento no mutirão da Justiça do Trabalho.
2: O mutirão é uma parceria com o Conselho Nacional de Justiça. Luma Soares.
3: Os atendimentos começaram cedo em Portel, na Ilha do Marajó. Centenas de pessoas enfrentaram filas na madrugada para garantir serviços como orientações trabalhistas, emissão de documentos, previdência e atendimento de saúde. Os atendimentos vão até sexta-feira, dia 22, das 8 da manhã às 6 da tarde.
1: O Tribunal Superior Eleitoral realizou a confirmação do teste público da urna.
2: Os investigadores validaram as correções e aprimoramentos nos sistemas eleitorais. Fábio Ruas.
4: O teste de confirmação foi realizado entre os dias 13 e 15 de maio. Os testes comprovaram mais uma vez a segurança do sistema eleitoral brasileiro. Ficou constatado que nenhum dos quatro achados do teste da urna, realizado no final do ano passado, fragilizou o sigilo e a integridade do voto, que são os pilares do processo eleitoral do país.
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1: Uma boa noite.
2: E até amanhã.
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6: Está no ar o Jornal do Senado.
7: Eu sou Paula Groba.
8: E eu sou Ricardo Nakaoka.
7: E estes são os destaques de hoje do Jornal do Senado, que começa agora.
8: Cinco estados são premiados no Senado por avanço na alfabetização infantil.
7: Presidente do Banco Central participa de audiência com senadores para prestação de contas e esclarecimentos sobre o Banco Master.
8: Senado debate criação do Estatuto da Poupança para proteger famílias endividadas.
7: Boa noite.
8: Boa noite.
7: Aprender a ler e escrever na idade certa pode definir todo o futuro escolar de uma criança. E alguns estados brasileiros têm conseguido avançar nesse desafio.
8: Hoje, o Senado homenageou cinco governadores que se destacaram pelos resultados na alfabetização de crianças de até 8 anos, reconhecendo políticas públicas que melhoraram o desempenho dos alunos nos primeiros anos da educação básica. Os detalhes na reportagem de Rodrigo Rezende.
9: O reconhecimento é feito a partir de critérios técnicos que levam em conta 4 eixos de avaliação: resultados de alfabetização, equidade, formação de professores e regime de colaboração. O senador Cid Gomes, do PSB do Ceará, que propôs a iniciativa e presidiu a homenagem, afirmou que a premiação é um incentivo para que mais governantes invistam em educação.
10: Hoje, consolidamos a tradição que iniciamos em 2025. Confirmamos...

0: Nós dedicamos aí também a todos os gestores, professores, diretores de escolas, prefeitos municipais e toda a classe educadora.
1: Erivonaldo Alves, secretário de Educação da Paraíba, representante do governador Lucas Ribeiro, ressaltou que a alfabetização na idade certa abre diversas portas durante a vida.
2: Em nome de cada aluno paraibano de 6 a 7 anos de idade que descobre o mundo através da leitura. Alfabetizar não é apenas um favor, é um direito que todas as crianças têm.
1: O governador do Piauí, Rafael Fonteles, saudou a parceria entre os entes federados na conquista de bons números de alfabetização no estado.
3: Sabemos que essa é uma política executada pelos municípios diretamente, mas pode e deve ser apoiada pelos estados e pelo governo federal.
1: O governador do Ceará, Eumano de Freitas, ressaltou a longevidade das políticas educacionais no estado.
4: É também motivo de orgulho fazer parte de um projeto educacional que se tornou referência nacional e que foi construído com visão de longo prazo, compromisso público e continuidade administrativa.
1: O Comitê Técnico da Comenda conta com representantes do Ministério da Educação, do INEP, do Unicef e de instituições ligadas à educação, caso da Fundação Roberto Marinho, Fundação Lehman, Associação Bem Comum e o Instituto Natura.
5: O senador Marcelo Castro, do MDB do Piauí, cobrou uma decisão definitiva do Supremo Tribunal Federal sobre a divisão dos royalties do petróleo. Hoje, a maior parte desses recursos fica concentrada em 3 estados produtores: Rio de Janeiro, São Paulo e Espírito Santo.
6: Em 2012, o Congresso aprovou novas regras para ampliar a participação dos estados não produtores, mas a lei acabou suspensa pelo STF em 2013. Neste mês, o julgamento foi retomado, mas voltou a ser interrompido após pedido de vista do ministro Flávio Dino.
7: 86% ficam no Rio de Janeiro, 4,4% no Espírito Santo, 0,6% em São Paulo. Somando tudo, 94% dos royalties do petróleo do Brasil ficam em 3 estados, especialmente em um único estado do Brasil.
5: E outra decisão recente do Supremo Tribunal Federal teve impacto direto nas relações de trabalho e nos direitos das mulheres.
6: O STF considerou constitucional a lei aprovada pelo Senado em 2023, que prevê medidas para promover a igualdade salarial entre homens e mulheres nas empresas. A norma vinha sendo questionada por entidades empresariais e trabalhistas. A reportagem é de Raíssa Abreu.
8: A iniciativa do governo, aprovada pelo Senado em junho de 2023, obriga empresas a divulgarem periodicamente salários e critérios de remuneração de seus funcionários e a adotarem medidas para correção de desigualdades entre salários de homens e mulheres na mesma função. O ministro Alexandre de Moraes considerou que a lei cumpre o objetivo de promover a transparência e enfrentar a desigualdade. Para a relatora da proposta no Senado, a senadora Tereza Leitão, do PT de Pernambuco, ainda há muito por fazer.
9: Eu acho que o primeiro ponto a ser feito é essa radiografia da situação, porque existe já a disparidade. E quando você dá o corte racial, ela aumenta. Como também cortes regionais, cortes territoriais. Então, esse mapa, a gente precisa se valer dele para poder fazer as políticas de reparação, de superação dessa realidade.
8: Mulheres recebem, em média, 21% a menos que os homens. Quando o recorte é racial, a diferença salarial entre homens brancos e mulheres negras é de 53%.
5: Audiência com o presidente do Banco Central, renegociação de dívidas rurais e propostas para garantir a gratuidade do PIX movimentam a agenda das comissões do Senado nesta semana.
6: Projetos sobre protocolo antirracista e militarização de escolas também estão entre os destaques. Repórter Marcela Diniz.
10: Na terça, a Comissão de Assuntos Econômicos ouve o presidente do Banco Central, Gabriel Galípolo, entre outros assuntos, sobre a fraude do Banco Master e as providências do BC com relação ao BRB, Banco de Brasília. O colegiado também pode votar a utilização do Fundo Social do Pré-Sal para a renegociação de dívidas de produtores rurais. Para o presidente do colegiado, senador Renan Calheiros, do MDB de Alagoas, a crise é grave e demanda solução urgente.
11: Problemas climáticos, com problemas macroeconômicos, guerras, câmbio baixo, mercado reduzido, juros altíssimos, as suas garantias foram comidas pela remuneração desses juros. juros absurdos.
10: Também na terça, a Comissão de Educação analisa o protocolo antirracismo, misoginia e demais preconceitos nas escolas. Na quarta, a Comissão de Constituição e Justiça poderá votar a PEC que amplia a autonomia do Banco Central e garante gratuidade do PIX. E na quinta, tem debate na Comissão de Educação sobre militarização de escolas públicas. O pedido de audiência cita agressões, punições desmedidas e outras violações em ambiente escolar.
5: Já no plenário, os senadores devem votar nesta semana o projeto de lei complementar que garante a manutenção de incentivos de tributos federais a pessoas jurídicas sem fins lucrativos, independentemente de sua qualificação.
6: A pauta de votações desta semana também inclui indicações para a representação do Brasil no exterior e para o Conselho Nacional de Justiça, aumento de prazo para contestar a autoria de crimes praticados no ambiente doméstico e ainda a criação da Política Nacional para Estudantes com Altas Habilidades ou Superdotação.
5: Guardar dinheiro no fim do mês ainda é um desafio para milhões de brasileiros endividados. Para estimular a criação de reservas financeiras e reduzir o superendividamento, um projeto em análise no Senado cria o chamado Estatuto da Poupança.
6: A proposta prevê mudanças no FGTS, incentivos ao hábito de poupar e novas regras para contratos de crédito. Os detalhes com a repórter Patrícia Oliveira.
12: A proposta do senador Confúcio Moura, do MDB de Rondônia, cria uma política de orientação para o consumo consciente, por meio de educação financeira, além de incentivos à poupança. Entre as medidas está a criação de prêmios para trabalhadores com saldo no FGTS e para bons pagadores. O projeto também prevê o direito ao arrependimento, com um prazo para reflexão de quem solicitar um empréstimo bancário antes que seja finalizado. Confúcio Moura destaca que facilidades como compras pela internet estimulam o consumo desnecessário por impulso e o endividamento pode levar a decisões arriscadas, como apostas online ou empréstimo consignado.
13: O crédito, que deveria funcionar como apoio momentâneo, passou a ocupar o espaço da renda. Virou ponte para atravessar o mês. Virou instrumento de sobrevivência.
12: O projeto ainda proíbe o aumento automático do limite do cartão ou do cheque especial. E as faturas deverão informar o valor total dos financiamentos em reais.
6: Com edição de Paula Groba e trabalhos técnicos de João Lira, o Jornal do Senado fica por aqui. Acompanhe agora as notícias da Câmara dos Deputados. Boa noite.
5: Boa noite e até amanhã.
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15: Avança a proposta que cria a política de proteção às pessoas com ostomia.
16: Câmara analisa projeto que regulamenta a atuação do síndico profissional.
15: Deputados debatem obrigação do SUS aceitar exame em clínica privada.
16: Boa noite. Plenário pode votar projeto que obriga o SUS a aceitar exames feitos em clínicas privadas. Entenda na reportagem de Antônio Vital.
17: Ganhou o regime de urgência e pode ser votado a qualquer momento no plenário da Câmara, projeto que obriga o Sistema Único de Saúde, o SUS, a aceitar exames realizados em clínicas privadas. A justificativa é que isso poderia acelerar o tratamento de pacientes que enfrentam filas e demora na realização de exames no sistema de saúde público. A proposta condiciona a aceitação dos exames privados aos prazos de validade e padrões de qualidade a serem definidos pelo Ministério da Saúde. Com regime de urgência, o projeto pode ser votado diretamente no plenário da Câmara, sem passar pela análise das comissões permanentes da Casa. Mas a votação da urgência provocou debate no plenário. Deputados aliados ao governo criticaram a proposta, com o argumento de que os médicos do SUS hoje não são impedidos de aceitar esses exames e que, se o projeto virar lei, pode beneficiar pacientes que têm condições de pagar. Foi o que disse o deputado Jorge Sola, do PT da Bahia.
18: Não existe nenhuma barreira para que exames feitos na rede privada sejam utilizados pelo SUS. O que existe são critérios da qualidade dos exames que são realizados, serem confiáveis ou não. Esse projeto vai oficializar problemas graves, onde muitas vezes um paciente passa na frente de uma fila existente porque ele tem condição de pagar os procedimentos diagnósticos.
17: O autor do projeto, deputado Nicolas Ferreira, do PL de Minas Gerais, diz que o uso de exames feitos em clínicas privadas poderia resolver o problema das filas e atrasos no atendimento da rede pública.
19: Quero dizer bem claro que isso é um projeto técnico, um projeto que vem de uma demanda de pessoas reais que precisam de agilidade, tempo e recurso, que serão ali realmente beneficiados, porque ele pode fazer o exame privado e já chegar com o SUS com esse exame para poder ajudar no atendimento. Então, realmente a união tanto do SUS quanto da rede privada para poder melhorar a saúde no nosso país.
17: Ainda não há data para votação no plenário da Câmara do projeto que obriga o Sistema Único de Saúde a aceitar exames realizados em clínicas privadas. Da Rádio Câmara de Brasília, Antônio Vital.
14: Votação.
15: Câmara aprova projeto que garante acesso à reprodução assistida para mulheres em tratamento de câncer. A repórter Sofia Peçanha nos conta como deve funcionar.
20: A Câmara dos Deputados aprovou projeto que estabelece a Política Nacional de Atenção Integral em Reprodução Humana Assistida. Apresentada pela deputada Isa Arruda, do MDB de Pernambuco, a proposta garante o acesso a serviços de reprodução assistida a mulheres em tratamento de câncer que possa afetar a sua fertilidade ou com diagnóstico de endometriose. Segundo a relatora na Comissão de Saúde, a deputada Jandira Fegali, do PSDB do Rio de Janeiro, a medida é necessária para garantir que a política, hoje baseada em portarias do Ministério da Saúde, tenha perenidade e aplicação uniforme em todo o país, oferecendo atendimento seguro a todas as pacientes.
21: A colaboração entre diferentes esferas é fundamental para assegurar a qualidade e a uniformidade dos serviços prestados, já que a governança colaborativa melhora os resultados de políticas públicas complexas como as da saúde.
20: O projeto prevê que o Sistema Único de Saúde, o SUS, assegura o acesso a serviços de reprodução assistida em todas as unidades federativas. Porém, quando a rede do SUS for insuficiente, o poder público poderá recorrer a serviços privados filantrópicos ou sem fins lucrativos. Além disso, o texto garante o acesso ao congelamento de óvulos e a outros serviços de reprodução assistida para mulheres que passam por tratamento de câncer, protegendo o direito à maternidade e à preservação da fertilidade antes de procedimentos que possam prejudicá-la, como afirma a deputada Jandira Fegali.
21: Dessa forma, a possibilidade de preservar a fertilidade oferece uma perspectiva positiva e um ganho significativo na qualidade de vida para as pacientes oncológicas, o que reduz o impacto psicológico associado à perda da capacidade de ter filhos biologicamente.
20: Quando a proposta estiver valendo como lei, todos os procedimentos de reprodução assistida deverão constar da tabela de procedimentos do SUS, garantindo financiamento adequado e acesso integral aos serviços. O projeto que garante acesso à reprodução assistida para mulheres em tratamento de câncer segue para análise do Senado. Da Rádio Câmara de Brasília, Sofia Peçanha.
14: Saúde.
16: Pessoas que passaram por um procedimento cirúrgico chamado ostomia são o foco de um projeto que está sendo examinado na Câmara. O repórter José Carlos Oliveira tem os detalhes.
22: Avança na Câmara dos Deputados a proposta de criação da Política Nacional de Proteção às Pessoas com Ostomia, ou seja, aqueles pacientes que passaram por cirurgia para fazer uma abertura de ligação direta entre um órgão interno e o exterior do corpo. A intenção é garantir direitos, inclusão social e assistência integral a essas pessoas. A proposta do deputado Clodoaldo Magalhães, do PV de Pernambuco, já havia sido alterada na Comissão de Defesa dos Direitos das Pessoas com Deficiência. O texto ganhou ainda mais abrangência após a aprovação na Comissão de Trabalho com relatoria da deputada Flávia Moraes, de Goiás.
23: A gente busca justamente abranger aos outros tipos de ostomia, então a gente trata da ostomia, tanto pode ser na traqueia, quanto pode ser no intestino, e também da situação daquela ostomia provisória, que é temporária, aquela que vai ficar por um tempo e depois ela fecha, e aquela que é constante, permanente, né? Então tudo isso.

0: serviços públicos e campanhas de conscientização e educação. O texto ainda protege o paciente de demissão desde a indicação médica para a cirurgia até 12 meses após o retorno ao trabalho. Flávia Moraes comentou a importância da política nacional.
1: Projeto muito relevante, com certeza ele vai trazer uma dignidade, uma qualidade de vida muito diferente para esse paciente, que muitas vezes sofre constrangimento no local de trabalho por falta de adaptação, nos banheiros por falta de adequação.
0: A proposta de política nacional de proteção às pessoas com ostomia ainda vai passar pela análise das comissões de saúde, de finanças e tributação e de Constituição e Justiça. Da Rádio Câmara de Brasília, José Carlos Oliveira.
2: Trabalho. Charles Fernandes, do PSD da Bahia, defende a votação urgente de proposta que regulamenta a aposentadoria especial dos agentes comunitários de saúde e de combate a endemias. O deputado afirma que o texto garante justiça e valorização aos trabalhadores.
3: O que, que é esse projeto? Vai trazer a segurança jurídica, vai trazer uma segurança para todos os agentes comunitários de saúde, uma aposentadoria especial. Os homens com 52 anos e as mulheres com 50 anos. Os agentes comunitários de saúde, eles trabalham no dia a dia, caminhando nas ruas com poeira, com lama, com sol quente. Então é necessário e é importante regulamentar aposentadoria especial dos agentes comunitários de saúde.
4: Charles Fernandes lembra que os agentes comunitários de saúde e de combate a endemias prestam a primeira assistência às famílias, exercendo papel essencial na atenção básica ao acompanhar de perto a realidade dos bairros, das comunidades rurais e do interior do país.
2: Comissões. É cada vez mais comum que condomínios tenham como síndico alguém que não mora no local. Por isso, a Câmara está examinando uma proposta que regulamenta a atividade do síndico profissional. A reportagem é de Luiz Cláudio Canuto.
5: Projeto aprovado na Comissão de Trabalho regulamenta a profissão de síndico profissional. O autor da proposta, deputado Paulo Alexandre Barbosa, lembra que o Código Civil de 2002 estabelece que a Assembleia do Condomínio pode escolher síndico que não more no condomínio para exercer a administração, o que possibilitou o surgimento do síndico profissional, uma alternativa cada vez mais comum nos condomínios brasileiros. Há, inclusive, empresas condominiais. Na opinião do deputado, isso mostra busca por mais profissionalismo na gestão condominial, além de resolver o problema de muitos condomínios onde ninguém quer assumir a função. O projeto foi apresentado para regulamentar a figura do síndico profissional no ordenamento jurídico brasileiro e estabelecer regras de contratação, atribuições e responsabilidades, e também prevenir conflitos, dando maior segurança jurídica para todos. O relator da proposta na comissão foi o deputado Léo Prates, da Bahia. Ele modificou o texto original, que previa como pré-requisito para o síndico profissional ter completado o ensino médio. Pela nova versão, a formação exigida é de tecnólogo em gestão de condomínio ou graduação em administração ou direito, além de inscrições nos conselhos regionais de administração ou na OAB.
6: Surgiu a necessidade do Congresso Nacional regular essa atividade. Esse projeto, logicamente, nos interessou, porque é um bom debate, e nós conseguimos a aprovação, graças a Deus, unânime, na criação da profissão de síndico profissional, protegendo a sociedade, porque a gente acha que tem que ter uma qualificação para se exercer, já que não é uma atividade tão simples. Ele tem que cuidar de terceirização de mão de obra, ele tem que cuidar de obras de engenharia, uma série de atividades que são atinentes à vida condominial. Então, nós aceitamos a profissão, por exemplo, de técnico em administração, que é nível médio, mas é o mínimo que a gente pode exigir de uma pessoa que vai cuidar de tantas vidas. Então, a gente acha que o projeto saiu redondo, agora ele segue a tramitação na Câmara, e eu acho que ele com certeza vai ter um fim, porque é necessário regular essa profissão que já é exercida por uma série de pessoas.
5: O projeto que regulamenta a profissão de síndico profissional já está na Comissão de Constituição e Justiça. Da Rádio Câmara de Brasília, Luiz Cláudio Canuto.
2: Democracia não é só voto, mas sem voto não há democracia. 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Um passo decisivo na consolidação da cidadania feminina. Democracia só é plena com participação feminina nos espaços de decisão. 24 de fevereiro, dia da conquista do voto feminino no Brasil.
7: Segurança Pública.
4: deputados aprovaram participação social na elaboração de políticas no plano para enfrentar violência contra a mulher. Acompanhe na reportagem de Júlia Lopes.
7: A Câmara dos Deputados aprovou o projeto que assegura a participação de instituições da sociedade civil na elaboração das políticas de segurança previstas no Plano Nacional de Prevenção e Enfrentamento à Violência contra a Mulher. O projeto muda a Política Nacional de Segurança Pública e Defesa Nacional, que tem entre seus instrumentos o Plano de Enfrentamento à Violência contra a Mulher. A proposta do deputado Marangoni prevê que a participação da sociedade civil no plano tenha caráter opinativo e seja voltada principalmente à rede de atendimento à mulher. Entre as diretrizes do plano estão a proteção da família, o atendimento humanizado, a não revitimização da mulher, além da assistência às vítimas e seus familiares e o incentivo à denúncia. Para a relatora da proposta na Comissão de Defesa dos Direitos da Mulher, deputada Laura Carneiro, do PSD do Rio de Janeiro, a medida fortalece o combate à violência contra a mulher.
8: À disposição do Estado, nas suas três esferas, favorecer a atuação pela defesa da vida da mulher, com auxílio opinativo das instituições da sociedade civil, que dispõe de conhecimento e atuação sobre o tema, e estou convencida, portanto, que promoveremos avanços concretos na incorporação do olhar e da experiência da sociedade civil num problema da violência contra a mulher.
7: Atualmente, o Brasil conta com diversas ONGs que atuam na defesa dos direitos das mulheres, na promoção da igualdade de gênero e no enfrentamento à violência. Aprovado pelas comissões, o projeto amplia a participação da sociedade no Plano Nacional de Prevenção e Enfrentamento à Violência contra a Mulher, poderá seguir diretamente para o Senado, sem necessidade de votação pelo plenário. Da Rádio Câmara de Brasília, Júlia Lopes.
9: Política. O Conselho de Ética da Câmara dos Deputados aprovou a suspensão de parlamentares envolvidos na ocupação da mesa diretora ocorrida em agosto de 2025. Para Chico Alencar, do PSOL do Rio de Janeiro, a medida é importante para a preservação do decoro e da democracia.
4: Chico Alencar destaca que o placar de 15 votos favoráveis e 4 contrários...

0: Reportagem é de Maria Neves.
1: A Comissão de Segurança Pública da Câmara dos Deputados aprovou o projeto que exige a utilização de boletins de ocorrência padronizados por todos os integrantes do Sistema Único de Segurança Pública. Atualmente, cada estado adota um modelo próprio de coleta de dados sobre crimes. A proposta do deputado Eduardo Veloso, do Acre, determina ainda que os dados dos boletins de ocorrência sejam incluídos no Sistema Nacional de Informações de Segurança Pública, prisionais, de rastreabilidade de armas e munições, de material genético, de digitais e de drogas. De acordo com Eduardo Veloso, a padronização dos boletins de ocorrência vai possibilitar a uniformidade dos registros e garantir que todas as informações relevantes sejam coletadas. O parlamentar ainda defende que a centralização dos dados no Sistema Nacional de Informações de Segurança Pública vai permitir a análise mais detalhada das ocorrências, o que facilita a identificação de padrões e tendências de criminalidade. Com isso, ele acredita que será mais fácil, inclusive, combater o crime.
2: Essa proposta vai facilitar, padronizar e agilizar a ocorrência em si, fazendo com que a gente tenha também uma resposta mais rápida para o cidadão, vai fazer com que a polícia seja mais efetiva e vai fazer com que aqueles criminosos sejam capturados mais rápido, né? Porque hoje a gente tem uma dificuldade, principalmente nesses pequenos furtos, de uma interligação dos sistemas. E isso aqui vai fazer com qualquer que seja o tipo de ocorrência, essa ligação. Então, eu acredito muito nessa proposta.
1: Ao defender a proposta, o relator, deputado delegado Fábio Costa, do PP de Alagoas, também sustentou que a padronização e a integração dos dados vai facilitar a cooperação entre as forças de segurança e melhorar o combate à criminalidade. Para o parlamentar, a uniformização dos registros vai resultar em dados mais completos, consistentes e comparáveis entre os estados, o que melhora a qualidade das análises. Na opinião de delegado Fábio Costa, esses avanços vão abrir espaço para novas ferramentas de inteligência, estatística e monitoramento. Ele afirma ainda que, com isso, a administração pública poderá tomar decisões mais eficazes. O projeto que padroniza os boletins de ocorrência em todos os estados do país ainda será analisado pela Comissão de Constituição e Justiça. Da Rádio Câmara de Brasília, Maria Neves.
3: Turismo. A Câmara aprovou o projeto que cria a Rota Turística Religiosa do Cariri, interligando os municípios cearenses de Juazeiro do Norte, Crato, Barbalha e Santana do Cariri. Autor da matéria, Yuri do Paredão, do MDB, afirma que a intenção é valorizar o patrimônio cultural e histórico da região.
4: Essa conquista fortalece a fé, valoriza a cultura do nosso povo e gera mais emprego, renda e oportunidades para a nossa região. O Cariri ganha ainda mais reconhecimento nacional como um dos maiores patrimônios religiosos e culturais do Brasil. Seguimos trabalhando com compromisso para levar mais desenvolvimento ao Cariri e a todo o Ceará.
0: O texto prevê que o governo federal poderá cooperar com o Estado e os municípios para melhorar a infraestrutura e o atendimento aos romeiros que visitam os monumentos da fé. Yuri do Paredão acredita que o reconhecimento oficial vai atrair mais investimentos para o turismo religioso no Ceará.
3: Termina agora o Jornal Câmara dos Deputados com trabalhos técnicos de Everson Urani e apresentação de Val Monteiro e Márcio Aquilissardi. Uma boa noite para você.
0: Você fica com as notícias do Tribunal de Contas da União. Boa noite.
5: Minuto do TCU.
6: O Tribunal de Contas da União fez auditoria para avaliar o uso dos recursos federais destinados à Previdência Social em 2025. Neste ano, o programa deve movimentar cerca de 1 trilhão e 3 bilhões de reais. A Previdência é uma das maiores políticas públicas do país e garante aposentadorias.
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Nunca me ofereças coisas vãs. É mal que tu me ofereces. Bebe tu mesmo o teu veneno. Vamos cantar mais uma vez. 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

0: 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Você ouvindo muita música boa nessa noite maravilhosa. Você curtiu o Frei Gilson, Maria Passa à Frente. Panda Calcinha de Renda com a participação do Gustavo Lima. Rafaela Santos, a favorita. Seu Mentiroso, também você curtiu. Saudosa Marília Mendonça, Segundo Amor da Sua Vida. Às 8 horas e 39 minutos. Boa noite pra todo mundo. É Toritama FM, é 104,9. Aumente o volume, chegando Henrique Juliano.
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1: Uma liga, uma liga. Muito bem. Nathanzinho Wesley Safadão. Aqui no som da Toritama FM 104,9. Também você curtiu Boris Splash, Neto Brito. Sucessos aqui na Toritama FM, hein? Hoje, dia 18 de maio de 2025. Tô vivo, hein, gente? Escapei fedendo pra não morrer cheiroso. Passei uma semana inteira sem poder vir pra rádio. Dor de cabeça, tossindo. Uma gripe forte e fez uma visita, hein? Começou o dia das mães. Começou o dia das mães, hein? Isso mesmo. Ontem fez 8 dias. Comecei a sentir aquela moleza, aquela coisa esquisita. Eu olhei pro espelho pra mim e eu disse:
2: tem base um negócio desse?
1: Tem base um negócio desse? Câmbio! Na segunda-feira começou aquelas dor de cabeça. E eu olhei no espelho e disse pra mim mesmo:
2: tem base um negócio desse?
1: Tem base um negócio desse? Aí na terça foi piorando, na quarta eu tava molengo. É difícil uma gripe me derrubar. E esse me derrubou.

0: Pense negócio ruim. Literalmente, sem condições de fazer o programa, a minha voz ficou uma bagaceira. Ainda estou me recuperando, por sinal. Dá pra você perceber ainda que minha voz não está 100%. Mas hoje deu pra mim, Vini. Agradecendo o carinho de todos vocês, as pessoas que mandavam áudio, ligava, pedindo alô, achando que eu vinha pra rádio, eu explicava na medida do possível. Mas agradeço o carinho de todos vocês. Já eu mando um alô pra todos vocês aí, tá certo? Estou aí sempre curtindo a programação. E de repente você aí pensando, quem que sumiu? Do Mandoril. Eu não tava tomando Doril não, viu? Não, eu tava tomando chá. Aquele enfervescente. Tanto remédio. Eu fiquei com a boca amargando. Existe isso. Fiquei com a boca amargando, uma coisa terrível. Gosto de comida nada. Sem vontade de comer, sem vontade de beber.
1: Existe isso.
0: É um negócio ruim, viu? E a saudade de vir pra rádio também. Não vim nem pro Puxo Fole sábado. Minha voz não estava bacana não, viu? Minha voz estava sofrida. Mas escapei fedendo pra não morrer cheiroso. Estou aqui de novo. E eu peço pra você aí, ó, abrir um capojete pra gente comemorar. Com limão. E já eu tô de volta pra tocar mais música pra você aqui no Som da Toritama FM 104,9. Lembrando, e já daqui a pouquinho tem os sucessos antigas aqui na programação 104,9. Valeu, gente! Um abraço a todos, meus queridos ouvintes, todos vocês aí, tá certo? Que está me ouvindo agora. Muito obrigado mesmo pelo carinho. Tá certo? E eu volto rapidinho. Ligeirinho, feito coice de bacurim. Saia daí, não! Fica com Kiko!
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Muito bem, já estamos de volta, foi rapidinho mesmo. É Toritama FM, 104,9. Eita, rapaz! Como eu estava falando, gente, dessa semana que eu passei doente, aí às vezes eu ficava pensando, é melhor essa gripe agora do que no mês de junho, do que no mês das festas juninas, já imaginou? Dia de fogueira e você caído, você sem poder dançar um forrozinho, foi melhor ter adoecido agora, do que no mês de junho, era é saúde no mês de junho, e o resto do ano, né? Todo o tempo. Mas ninguém é de ferro, né, gente? Ninguém é blindado, né? A gente, uma vez ou outra, a gente pega uma mazelazinha de uma

0: gente não é santo, né? A gente não é santo, não. E a gente, de vez em quando, tem que sofrer um tiquinho.
1: Existe isso.
0: Existe. Tem que sofrer um tiquinho. Aí você fica pensando, oh, meu Deus, como é boa a saúde. A saúde é boa demais, né, gente? Eu tô começando a sentir ela de novo, graças a Deus. Hoje estou bem melhor. Eu já tô pulando uma fogueira de costa. Ô, maravilha! 104,9 é a Rádio Toritão FM, a Rádio 10 da cidade. E já que a gente tá falando que tá chegando o São João, vamos tocar um forrozinho aqui pra gente se animar. Um forrozinho do bom.
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